Roberta Miranda, corajosa. Seu desejo, cama de solteiro.

0: já, já.
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Muito bem, Rádio Toritama FM, sendo 4,9. 9 horas e 8 minutos. Um abraço a você que tá aí curtindo o sucesso das antigas, os quatro cantos da cidade. Toda a região, você que tá nas ondas da internet.

0: Prontamentos, esponjados, lixados, você costureira, costureiro. Uma boa noite pra você, viu? Alô, Rinaldo, na Vila Canã. Já vai ouvir a primeira onda de hoje. Tá tomando aquele capa geladinho com limão. E ele manda a primeira onda de hoje. A sua mãe Ivonete, seu pai, melhor, seu tio, seu tio Nenê no centro da cidade, manda pra o Toninho, pra Bida do Mercadinho Lima e manda pra Teixeira. Beleza, um forte abraço ao Teixeira, todos aí na Vila Canã. Essa é das antigas aí, ó, pedidos ele gravados. Gravada aí na voz do Zezo.
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0: Decida.
2: Prazer ter aqui comigo, meu amigo, meu irmão Luan Estilizado.
0: E ele canta com o Luan Estilizado.

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104,9 Rádio Toritama FM. Você curtiu Daniel? Quem diria, hein? Essa que aumentou? Quem aumentou o volume foi o Chiclete na facção do Chiclete. Um abraço a todos aí no Plonal. Todos aí na facção do Bi. Alô, Bi! Um abraço também ao baixinho da facção de Zélia. Também quem tá curtindo é o Seu Linário do Bairro Independente. Lá no Bairro Independente, Seu Linário. Aumentou pra curtir o Lindomar Castilho. Você

Val e Cícero lá do Antão. Nem Cícero, nem é a popular Val. Tá certo. Um abraço a todos aí do Antão. Zezo, a participação do Luan Estilizado.

0: 25 minutos. Uma boa noite, dona Terezinha, no centro da cidade. Albiedna. Alô, Jabá. Deixa eu dar um forte abraço pra quem? Quem tá ouvindo a Toritama FM? É o nosso amigo Zé Peu. Alô, nosso amigo Zé Peu. Também a Cassimília. É Azulão. O Bill do Cano. Quem tá curtindo a Toritama FM também? Eloy Zezé lá no Mundo Novo. Misso, Dona Luziné. Daniel Vaquei. A Vânia, um forte abraço pra você. Alô, Adelso, lá no Coqueiral. Tá sintonizado na Torre também, filho. Lá no Novo Coqueiral, né, o Adelso. E já já tem a segunda parte. Eu volto já já. Fica com o Kiko.
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0: Muito bem, já estamos de volta. Vamos continuando nossa programação. Alô, Josivan do Churrasquinho na Vila Canã. Lucielma, forte abraço pra vocês aí, hein? É Toritama FM, é 104,9, a Rádio 10 da cidade. Boa noite pra vocês. Alô, Bigode Del, lá na rua Santa Maria, na Coab. Aumente o volume, Bigode Del. Casal mais apaixonado da Coab.
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0: foi o Louro de Bila e toda a sua família lá no afrontamento Nossa Senhora Aparecida. Forte abraço pra vocês, hein? Também você mandou saudade do Capim com Mel. Eclipse Total. Amado Batista, eu sou seu fã. É Toritama FM, 104,9, a Rádio 10 da cidade. Foi mais um sucesso assentido. Já já eu tô de volta pra gente fechar com chave de ouro a programação da Toritama FM. Programação ouvinte radial. Fica com o Kiko!
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Floritano FM. Agora são 9 horas e 45 minutos. Zezé de Camargo e Luciano, nem mais uma dúvida. As antigas aí pra você matar a saudade. Quem aumentou o volume foi o Bolinha. Pode abraçar o Bolinha. E também quem curtiu aí. Essa música aí do Zezé de Camargo e Luciano.

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Muito bem, ação de 4,9. Vamos agora para um mini especial. Esse mês de junho a gente vai dando aquele mini especial caprichado com muito forró para vocês. E hoje é ele, o cantador Santana. E a primeira, Se Tu Quiser.

Muito bem, Santana! Tampa de pedra. Doidinho por você, homem passarinho. Se tu quiser, mina especial com Santana. Nesse dia 9 de junho de 2026. Muito bom, hein? Quem gostou? Fechou com chave de ouro. Valeu, gente. Eu vou ficando por aqui agradecendo o carinho de todos vocês. Prometo voltar amanhã, se assim o Criador nos permitir. Vamos já colar com o Kiko. Vos convido cada um de vocês para entrar aqui dentro do meu peito, porque onde eu estiver, você estará aqui dentro do meu coração. Para você, campeão, forte aperto de mão. Para você, charmosa, um beijo no coração.

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0: Obrigado! E aqui na esquerda, nosso guitarrista Max Viana.
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0: Agora já são 6h12, 6h12. Muito bom dia a você que está ouvindo aqui a programação da Toritama FM 104,9. A partir de agora, as informações, broncas que aconteceu em toda a região. Você vai ficar por dentro de tudo aqui no programa Rota 104. Às 6h13, 6h13, programa Rota 104, que tem a participação dos melhores repórter policial do interior do estado de Pernambuco, Adielson Galvão, Ademilton Silva e outros colegas repórter que deixa você aí bem informado. Abraçando ao pessoal que está ouvindo aqui a nossa programação aqui no centro da cidade, né? Pessoal sempre ligado aqui na melhor, a você que está aí nos bairros, né? Nos loteamentos aqui da cidade de Toritama e também aqui da região, um forte abraço, você internauta, está em outra cidade, está em outro estado, a gente agradece o carinho, a audiência de todos. Hoje é quarta-feira, hoje dia 10 de junho de 2026. A todos vocês um ótimo dia, Papai do Céu abençoe a todos e muito obrigado pelo carinho, audiência de você ouvinte que está ligado aqui na nossa programação. Vamos trazer aqui os destaques, né, do programa de hoje. Daqui a pouquinho o repórter policial Adielson Galvão traz informações de que homem morreu e uma mulher ficou ferida num acidente, lá em Arco Verde. Daqui a pouquinho detalhes. Vamos trazer informações também que idoso morreu afogado. Esse fato aconteceu lá em Pesqueira. Daqui a pouquinho detalhes também aqui, jovem foi assassinado, ou seja, foi morto aí pela PM, lá na cidade de Tupanatinga. Daqui a pouquinho detalhes. Informações também é que é preso em Caruaru elemento que participou do triplo homicídio lá em Bezerros. Daqui a pouquinho todos os detalhes aqui na sua 104,9. Agora 6h14, 6h14. Vamos trazer aqui o Adielson Galvão, trazendo informações. Homem morreu e mulher ficou ferida num acidente na cidade de Arco Verde. Adielson chega trazendo informações, trazendo detalhes. Adielson, é com você. Traz informações, traz detalhes aqui no Rota 104. É com você, Adielson. Traz informações.
1: Um agricultor morreu e uma mulher ficou ferida no trágico acidente que aconteceu na BR-232, lá na cidade de Arco Verde. A vítima fatal foi o Mazuele Gomes Siqueira Campos, que tinha 64 anos de idade. A mulher que estava com ele, identificada como Iara, se encontra internada no hospital regional da cidade. Eu estou aqui com a Ana Delge, que é irmã da vítima, né? Irmã do seu Mazuele. Ô Ana, ele sofreu esse acidente. Agora, como foi? Ele guiava uma motocicleta, estava dando carona a Iara, mas como foi? Ele sobrou numa curva, foi?
2: Olha, o que a gente sabe, né, é que nós ficamos sabendo é que ele vinha e ele não ia correndo muito na moto. E que esse rapaz entrou de vez no carro. Eu não sei qual foi o caso, se foi um caminhão, se foi caminhoneta, a gente ainda não sabe. Que a pessoa que viu, que presenciou o acidente, falou que ele não vinha correndo muito na moto. Aí bateu. Eu não sei se foi de frente, não sei qual foi o carro ainda. Foi do lado do caminhão, realmente foi do lado do caminhão.
1: Colisão lateral, né?
2: Colisão lateral, foi agora. Colisão lateral ao lado do caminhão.
1: E a propósito, isso ocorreu 3h50 da tarde, um horário que você não pode reclamar de visibilidade, né? Você não pode reclamar que o sol está encandeando, diferentemente daquele finalzinho da tarde, quando o sol já está se pondo, que não foi o caso, né?
2: Não foi o caso, porque... ele tinha saído, que um amigo dele que mora vizinho à casa dele falou que ele estava dirigindo a moto normalmente, assim. A menina foi com ele na garupa da moto e ele dirigindo normal, saiu dirigindo normal. E, infelizmente, diz que o que nós ficamos sabendo é que esse rapaz, a pessoa que presenciou, que viu o acidente de longe, disse que ele vinha na moto dirigindo não muito rápido.
1: Isso ocorreu no perímetro urbano lá?
2: O rapaz entrou
1: de vez.
2: De vez. Acho que deu ré o caminhão e ele entrou ao lado do caminhão, né?
1: E a propósito, Ana Delge, esse acidente aconteceu do perímetro urbano da rodovia mesmo ou foi na área rural?
2: Na, Foi na...
1: Na zona urbana mesmo?
2: Foi na zona urbana, na BR-232, em frente ao posto Mochotó.
1: E ele morava lá em Arco Verde mesmo?
2: Morava em Arco Verde.
1: Deixou quantos filhos?
2: Deixou 2 filhos.
1: Ok, minha querida. Obrigado pelas informações. A Ana Delge, né, irmã do Mazuele Gomes Siqueira Campos, cidadão de 64 anos de idade, que infelizmente acabou tendo esse fim trágico, morreu neste acidente que aconteceu lá em Arco Verde, corpo encaminhado aqui para o IML de Caruaru.
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0: Agora já são 6:18, 6:18, você está ligado aqui na sua 104,9, programa Rota 104. 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Um abraço aqui também ao nosso amigo que está nos ouvindo, está ligado aqui na nossa Toritama FM, nosso amigo Nego da Malhada, a potência Nego da Malhada, ligado aqui na sua 104,9, valeu. 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
0: Agora 6 horas mais, deixa eu ver por aqui, 6:20. Um abraço aqui ao pessoal que tá ligado aqui na nossa Toritama FM, ao pessoal aqui no centro da cidade. A gente agradece o carinho de todos aí que está nos ouvindo, tá ligado aqui na nossa programação. A gente tem só agradecer o carinho de todos.

0: 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Agora 6 horas mais 22 minutos, 6h22. Quem está nos ouvindo aqui também está ligado aqui na Toritama FM, nosso amigo Rubens da Rubetix, ligado aqui na sua Toritama FM. A gente agradece o carinho, a audiência aí. Valeu, grande Rubens da Rubetix. A Rubetix aqui no centro, ali aqui da cidade, ali próximo à Câmara dos Vereadores, ali em frente ao abatedor do nosso amigo Louro. 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Valeu, grande Rubens. Nosso amigo Renato D'Água está nos ouvindo, ligado aqui tá na Toritama FM. Nosso amigo Daniel, Daniel Pedro, também está nos ouvindo, está ligado aqui na nossa programação. Valeu, Potência. Deixa eu ver mais por aqui quem está nos ouvindo. Nosso amigo aí, Léo da Casa do Bode, a Potência Léo aí ouvindo aqui a Toritama FM. 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Agora 6h23, 6 horas mais 23 minutos. Também quem está nos ouvindo aqui, está ligado aqui na nossa Toritama FM, meu amigo Aloysio, o Aloysio do Bar, está lá na Cana nos ouvindo, está ligado aqui na boa. E o bar do Aloysio é ali em Fazenda Velha, ali próximo ao salão de o salão de beleza aí, salão de corte de cabelo do nosso amigo Ninha. Um abraço também, o grande Ninha, sempre ligado aqui na nossa Toritama FM, a gente agradece. Um abraço ao meu amigo Quito Branca de Atravete, também Fazenda Velha, audiência total aí no bairro de Fazenda Velha. 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Agora 6 horas mais 24 minutos, 6h24. Deixa eu ver mais por aqui quem está nos ouvindo. Tá ligado aqui na nossa programação, nosso amigo aí. No Mercado Santa Luzia, Mercado Santa Luzia, na Travessa Surubim, ali no Deus é Fiel. Um abraço aqui ao nosso amigo Daíl dos Cocos, tá ligado aqui na sua Toritama FM. Meu amigo Gerard, aí do Alto da Saudade, a Potência Gerard, ligado aqui na Toritama FM. Valeu mesmo, ele e a família ligado aqui na melhor, na 104,9, ouvindo o programa o Rota, tá certo? Muito obrigado a todos vocês. Vamos trazer informações aqui na Toritama FM. O Adelso Galvão volta trazendo informações aqui na Toritama FM. Cadê aqui, rapaz? Que idoso morreu afogado lá em Pesqueira. Vamos aos detalhes com Adelso Galvão. Adelso, é com você, traz detalhes.
1: Um idoso morreu afogado na barragem da Rosa, lá na cidade de Pesqueira. Geraldo Júlio Galdino era conhecido como Nego Batedor de Tijolo. Tinha 78 anos de idade. Eu estou aqui com a dona Janaílma, que é filha da vítima. Dona Janaílma, ele estaria fazendo o aniversário hoje. Hoje ele estaria completando exatamente 78 anos, é isso?
2: Isso.
1: E aí, o que danado ele foi fazer lá nessa barragem?
2: Ele botou uma rede para tirar peixe. Aí foi olhar se tinha peixe. 4 horas da tarde, ele saiu para ir olhar a rede e não voltou.
1: É a barragem grande, né? Eu conheço a barragem que pertenceu à fábrica Peixe, né? A do caso, a fábrica Rosa. Era uma fábrica de doce, né?
2: Isso.
1: É antigona lá.
2: É, antiga ela. Aí ele foi pescar, não voltou. Quando foi 8 horas da noite, foi que a gente foi procurar. Só que a gente não achamos. Quando foi 5 horas da manhã, o meu marido foi tirar ele de lá.
1: Já estava boiando?
2: No meio, no meio da barragem.
1: Ou seja, a água saiu empurrando ele, né?
2: Isso.
1: Ô, amiga, ele sabia nadar?
2: Sabia nadar, ele estava embriagado.
1: Ah, e aí foi inventar justamente de mexer nessa rede, né, para tirar os peixes, mas que tivesse pelo menos curtido a caeba dele, deixasse para fazer isso no dia seguinte, né?
2: Mas ele era teimoso, você sabe.
1: Cabeça dura.
2: Né? Idoso é teimoso. Mas aconteceu, né? Fazer o quê, né?
1: Deixou 4 filhos?
2: 4.
1: Mas todos já criados?
2: Tudo já.
1: Tem um monte de neto já?
2: Já tem, bisneto, tataraneto.
1: Pois é. E aí, pescaria que infelizmente foi a última da vida dele, né?
2: Foi sim.
1: Mas era costume dele, sempre fazia isso.
2: Costume dele, pescar não só nessa da Barragem da Rosa, como em todas. Que ele ia pescar, jogava tarrafa, né?
1: Não era de pescar com anzol, não. Ele gostava de pescar com tarrafa, com rede. E aí é onde mora o perigo, né?
2: É onde mora o perigo, meu filho. Só lamentos, né?
1: A pena, né, gente? O corpo do seu Geraldo Júlio Galdino foi encaminhado aqui para o INL de Caruaru.
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0: Agora já são 6 horas 27 minutos, 6h27. Daqui a pouquinho o Adielson Galvão volta trazendo informações aqui na sua 104,9. É que preso em Caruaru, elemento aí que participou do triplo homicídio lá de Bezerros. Daqui a pouquinho todas as informações, todos os detalhes. Daqui a pouquinho Adielson chega trazendo aqui todas as informações. 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Valeu, grande Gordo. 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Agora 6 horas mais 28 minutos, 6h28. Bom dia aqui, meu amigo que está nos ouvindo também está ligado aqui na Totono FM. Ao seu Duda de Mercadinho. O seu Duda está na feira aí, na feira do gado, né? Um abraço ao amigo seu Duda. E está sempre ligado aqui na nossa Torito FM, a gente agradece. Ele está lá vendendo comida, né? Vendendo aí, ó, café da manhã, né? Aí, lá na Feira do Gado. Um abraço a ele e toda a família ligada aqui na Torito FM. A Feira do Gado que está bombando, né? Muita gente aí comprando, vendendo aí na Feira do Gado aqui na cidade de Toritama, nas margens da PE90. Agora 6 horas mais 30 minutos, 6h30. Também quem está nos ouvindo, está ligado aqui na nossa Torta Minha Filha, nosso amigo Ribeiro, a Potência Ribeiro, ali em Fazenda Velha. Meu amigo Krau também está nos ouvindo, está ligado aqui na boa. Deixa eu ver mais por aqui, o nosso amigo Big também está nos ouvindo. Meu amigo Zezinho, aí do Bairro Restaurante, ali na Rua das Almas, também está nos ouvindo. Valeu, a Potência, Zezinho, Cabeça Branca, ele e sua esposa. Um abraço a todos vocês, tá bom? Dona Maria, nosso amigo Léo, também está nos ouvindo ali no Novo Alvorecer. Um abraço, Dona Maria, para a senhora. Papai Deus abençoe, Dona Maria. Valeu, um abraço a toda a família aí, sempre ouvindo aqui a Torito FM, meu amigo Léo, o Zé, valeu. Meu amigo o Danda, os irmãos aí, os filhos de Dona Maria, que está nos ouvindo, está ligado aqui na melhor. Agora 6h30, né? 6 horas mais 30 minutos. Deixa eu ver mais por aqui quem está nos ouvindo. A Edileuza está nos ouvindo lá no Deus é Fiel. Abraço aqui, mais eu vi nosso amigo Negro da Malhada, da Potência Negro. Ele está ouvindo aí, o funcionário, né? Também está nos ouvindo, está ligado aqui na Torta FM. A Maria, deixa eu ver aqui, a Fátima e também o nosso amigo Nino do Brega. Um abraço aí a todos vocês, ligado aqui na melhor. Deixa eu ver por aqui, rapaz. Jacira está nos ouvindo também. Joab está lá na Vila Canã. Um abraço aí a todo o pessoal da Canaã nos ouvindo, viu? O nosso amigo aí do mercado, Vitor, tá nos ouvindo, meu amigo Vitor. Meu amigo Rato, a Potência Rato. O Galego, audiência total aí na Vila Canaã. Vamos a um bloco de apoio cultural. Na volta, muito mais informações aqui na Tolitama FM 104,9. 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
3: Agora já são 6 horas mais 36 minutos, 6:36. Bom dia ao pessoal ali no bairro de Fazenda Velha, mais uma vez, bom dia a todos vocês aí, ó. Nosso amigo Polega do Pastel tá nos ouvindo, né? O grande Polegada tá ligado aqui na Melhor, nosso amigo Beto Pachanca, ouvindo a Toritama FM, deixa eu ver mais por aqui quem tá nos ouvindo, tá ligado aqui na Toritama FM, rapaz, deixa eu ver aqui, o pessoal da equipe do Papa Légua de Fazenda Velha, tá chegando aí, tá se aproximando mais de uma grande festa aí, a 24ª festa aí do Papa Légua de Fazenda Velha, gente. Agora dia 29 de agosto, tá certo? Dia 29 de agosto, mais uma festa do Papa Légua de Fazenda Velha, 4 atrações já confirmadas para a festa do Papa Légua. Um abraço ao meu amigo Leléo, presidente, vice-presidente Zé Careca, o diretor Dada, né? Bordado, todo o pessoal, aí Zé Gordinho, todo o pessoal da equipe do Papa Légua. Um ótimo dia a todos vocês. 6:37, 6 horas mais 37 minutos. 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
3: Agora 6 horas mais 30 minutos, 6:30. Bom dia aqui ao nosso ouvinte Vânia, tá lá em Fazenda Velha, ouvindo aqui a Toritama FM. E a gente só tem a agradecer a audiência aí de todos os amigos aí em Fazenda Velha, aqui no centro da cidade também. O pessoal tá nos ouvindo, tá ligado aqui na boa. Valeu a todos vocês, tá ok? Aí na Canaã, Sítio São João, Santa Maria, Sítio Caldas, deixa eu ver ali na Coab, quem tá nos ouvindo, nossa ouvinte Jacira, está nos ouvindo, tá ligado aqui na nossa programação. Abraço também ao nosso amigo Negão do Bar, a sua esposa e todo o pessoal aí ligado aqui na Toritama FM. Também quem tá nos ouvindo aí na Coab é rapaz, meu amigo aí, a potência aí, ligado aqui na boa, o Ailton também tá nos ouvindo, o meu amigo Viola aí da bicicleta, né, a Viola da oficina aí, ligado aqui na nossa Toritama FM, oficina das bicicletas. Valeu, um abraço a todos vocês. O Tiago também aí, um abraço a todos. São 6:30, o Renato tá nos ouvindo aí na Coab, meu amigo Ivan Moura também tá nos ouvindo. Quem tá ouvindo aqui, nosso amigo Merica, rapaz, Merica também tá nos ouvindo. deixa eu ver aqui, o Dinho Carlos também está nos ouvindo, está ligado aqui na melhor. Valeu, grande Dinho Carlos, ligado aqui na melhor. E ontem, rapaz, o Naldo perdeu em casa, perdeu para Fortaleza 1-0. Jogou, disse que jogou muito, a pessoa estava falando, mas perdeu para o Fortaleza 1-0. O Sport joga hoje, né, na Ilha do Retiro, contra uma equipe lá de Minas. Daqui a pouco eu procuro aqui, ver qual é o Atlético, né? Joga com o Atlético, a equipe do Sport, pelo Campeonato Brasileiro da Série B. Agora 6:41, 6:41. 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Nego da Malhada, a Potência Negro, está ouvindo aqui a nossa Toritama FM. A gente agradece. 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Deixa eu ver mais também quem está nos ouvindo aqui. Meu amigo Silvânio Diantão, a Potência Silvânio, ligado aqui na Toritama FM. Valeu. 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Agora 6:42.
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Agora já são 6 horas e 50 minutos, 10 minutos para as 7 da manhã. E muitas informações até as 7, onde você fica aí por dentro de tudo. Mais uma vez, bom dia aqui nosso amigo Rubens, da Rubetix, está aí nos ouvindo, está ligado aqui na sua Toritama também firme. A gente agradece a Rubetix aqui no centro da cidade de Toritama, ali próximo à Câmara dos Vereadores, ali em frente ao abatedor do nosso amigo Louro, tá certo? Está nos ouvindo, está ligado aqui na nossa programação, um grande Rubens. E um abraço aí, nosso amigo Zé da Galinha, tá ouvindo a Toro também firme, a gente agradece. Valeu, Zé. Sempre ouvindo aqui a programação, meu amigo Louro. Deixa eu ver mais por aqui. Um abraço ao meu amigo Kito Branco, da Travete, lá em Fazenda Velha, ligado aqui na Toro também firme, a gente agradece. O nosso amigo Aloysio Dubar, também em Fazenda Velha, ligado aqui na boa. E tá lá na Canã, né? Mas o bar do Aloysio é ali em Fazenda Velha. Um abraço aí, pessoal da padaria, a nova padaria ali em Fazenda Velha. O pessoal tá ouvindo a nossa programação. A gente agradece, viu? Lá comprar seu pão, pão quentinho na hora, tá certo? E bom, uma delícia, né? Isso o nosso amigo que falou, né? Agora há pouco disse que compra pão lá e é uma delícia, né? É bom mesmo, viu? Nosso amigo Joab, lá da Canaã. Abraço aqui, tá nos ouvindo também. Seu João.

0: em Fazenda Velha. Valeu, seu João. Seu João mora lá próximo à padaria ali de Fazenda Velha, a nova padaria. Portanto, vai lá comprar pão, bolacha, comprar aí bolos, leite. Temos também aí queijo de manteiga, queijo de coalho. Vai lá fazer essas compras aí no, na padaria, nova padaria aí de Fazenda Velha. 6h51, gente, vamos trazer informação agora com o repórter Adielson Galvão. Ele chega trazendo detalhes, é que jovem, rapaz, ele foi morto pela PM lá em Tupanatinga. Adielson chega trazendo informações, trazendo detalhes. Adielson, é com você, traz informações.
1: A delegacia de Tupanatinga está investigando a morte de um rapaz que foi morto a tiros no sítio Sanharó, área rural lá da cidade de Tupanatinga. A vítima, o Douglas Silva Chagas, tinha 18 anos de idade. Estou aqui com a Andresa, que é esposa da vítima, né? E mora lá no Ceará e veio para cá, para Caruaru, né? Para providenciar a liberação do corpo do marido, né? O Douglas Silva, que infelizmente foi comunicada que o corpo não será liberado hoje. É isso, Andresa?
2: Só vai poder ser liberado segunda-feira porque precisa de uma autorização do Ceará e eles não trabalham no final de semana.
1: É que, na verdade, existem dois exames, né, que são feitos aqui no IML, o tanatoscópico e também o exame que eles chamam de confronto. É justamente esse confronto para confrontar as impressões digitais, né, que acabou travando e, por conta disso, né, o corpo não vai ser liberado, porque o Instituto de Identificação lá do Ceará não trabalha nos finais de semana, né?
2: Isso.
1: Ô, amiga, e teu marido foi fazer o quê? Lá no sítio Sanharó, em Tupanatinga.
2: ele veio com um amigo dele. Ele veio a passeio com um amigo dele e o que chegou a mim, porque eu não sei a história verdadeira, mas o que chegou a mim foi que eles estavam indo de moto por um trajeto e a polícia pediu para eles pararem e eles não parou, e como eles não parou, a polícia atirou.
1: Mas não estavam aprontando, não?
2: Eu não sei dizer, porque eu não falaram nada, eu não sei de nada. Só a única coisa que passaram para mim foi isso, ligaram e falaram isso.
1: Ele tinha parentes lá naquela região onde foi morto?
2: Não.
1: E o que danado
2: O
1: dele foi
2: outro
1: fazer?
2: rapaz que estava com ele tinha, ele não.
1: E esse outro rapaz é errado?
2: Eu não sei te dizer se ele é errado ou não.
1: E aí se conheceram como?
2: Eles se conheceram em Fortaleza, eles são amigos desde pequeno, eles moram na mesma comunidade.
1: Aí, por conta disso, né, o teu marido resolveu vir passar uns dias lá em Tupanatinga na companhia desse amigo.
2: Foi.
1: Essa história de que o teu marido teria desobedecido uma ordem de parada, foi o que chegou ao seu
2: Foi o que
1: conhecimento,
2: chegou
1: mas
2: a
1: não chegou
2: mim.
1: nenhuma informação tipo, estão botando parada e fugiram da polícia, nada disso, né?
2: Não, não chegou a mim. Chegou a mim que eles estavam na estrada e chegou a ordem de parada e eles não pararam. E como eles não pararam, a polícia atirou.
1: E eles estavam desarmados?
2: Ele estava desarmado. Agora o outro eu não sei, mas ele estava desarmado.
1: Você chegou a conversar com esse amigo dele?
2: Ele que me ligou para poder dizer que a polícia tinha pegado ele, mas em nenhum momento disse que tinha matado, só disse que tinha pegado.
1: Aí você veio para Caruaru.
2: Foi para poder saber. Aí eu fui, liguei para os hospitais primeiro, nenhum hospital deu a resposta. A gente foi na delegacia, a delegacia mandou a gente vir aqui.
1: Ô, amiga, você disse que eles cresceram juntos numa comunidade lá de Fortaleza, capital do Ceará. Que comunidade?
2: Papicu.
1: Então, eu vivia com ele há quanto tempo?
2: Ia fazer um ano que eu tô com ele.
1: Pois é, e qual a imagem que você vai guardar do teu marido?
2: Ele não era uma pessoa ruim, todo mundo da comunidade gostava dele, ele gostava de ajudar todo mundo.
1: Pois é, gente. Corpo encaminhado aqui para o IML, né? Douglas Silva Chagas, apenas 18 anos de idade, que morreu nessa bronca, né, que ocorreu lá no sítio Sanharó, em Tupanatinga.
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0: Agora 6h56, 6h56. Onde aqui é a Maria do Nozinho? Tá ouvindo aqui a Turi também firme, a gente agradece, Maria do Nozinho. Deixa eu ver aqui, meu amigo Gilberto também tá nos ouvindo, tá ligado aqui na boa, grande Gilberto, lá no sítio São João. Também é nosso amigo novo, Zé Cabelo do Gás. Abraço a todos, nosso amigo Zezinho aí do Bar do Tira Gosto, lá no sítio Caldas, tá ligado aqui na boa, valeu. Abraço aí a toda a família do nosso amigo Zezinho, nosso amigo Romário aqui, tá ouvindo aqui em Toritama. a gente agradece, tá bom? Também quem está nos ouvindo é o nosso amigo Lucimário, aí do Bar Panela de Barro. Um abraço a todos os amigos e amigas aí do Sindical da Santa Maria, pessoal aí do São João, pessoal da Oncinha, pessoal aí da Rua dos Gatos, Rua dos Gatos que pertence ali a Caruaru, né? Valeu, um abraço a todos vocês. Marieto lá no Sítio São João, é meu amigo, deixa eu ver por aqui, rapaz, que tá ligado aqui na Turma FM, meu amigo Bruno, o amigo Tan. Um abraço a todos vocês, tá bom? Que está nos ouvindo, tá ligado aqui na sua 104,9, tá certo? 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São 6h57. Vamos trazer aqui o Adelson Galvão mais uma vez, onde ele chega para trazer informações que é preso em Caruaru, elemento que participou do triplo homicídio lá em Bezerros. Adelson, com você. Traz informações, traz detalhes.
4: Durante a noite desta segunda-feira, policiais do Tático aqui do 4º BPM foram até o bairro Cidade Jardim, aqui em Caruaru, onde prenderam um indivíduo identificado como Rivaldo, que teve participação no triplo assassinato que aconteceu na madrugada de 24 de maio, no bairro da Gameleira, lá em Bezerros. As vítimas, o João Paulo Bezerra dos Santos, de 18 anos de idade, que era natural de Camocim de São Félix, o Fábio Pereira de Freitas, de 32 anos, que era natural de Recife, e o terceiro que até o momento ainda não foi identificado, né? Eu tô aqui com o tenente Pedrosa, que é do quadro de oficiais aqui do 4º BPM. Tenente Pedrosa, indivíduo que vocês prenderam, e ele estava inclusive de posse de um revólver calibre 38 com 12 munições, e ele afirma categoricamente que teve participação neste triplo assassinato. Tenente, bom dia.
5: Bom dia, Adelson. Realmente, ontem foi mais uma ação do 4º Batalhão, por meio do efetivo do Tático, que conseguiu informações que esse indivíduo estava transitando em Caruaru. Consequentemente, o efetivo fez diligências e conseguiu capturá-lo.
4: O tenente, ele foi pego com um revólver calibre 38, com 12 munições, né? Possivelmente essa arma foi utilizada no triplo assassinato?
5: Possivelmente. Agora vai ser passado por perícia balística para justamente verificar se realmente tem a confirmação que essa arma foi utilizada no crime.
4: Já havia mandado de prisão contra este indivíduo?
5: Ainda não. Mas ontem mesmo foi encontrado a arma de fogo com ele. Ele foi apresentado na delegacia de polícia para as medidas cabíveis.
4: Ele estava inclusive com uma moto também. Essa moto quente ou roubada?
5: Não, a moto estava normal. Ela foi só apresentada na delegacia para as medidas cabíveis.
4: Foi preso no bairro Cidade Jardim, aqui em Caruaru. É onde ele mora, morou a vida toda ou estava homiciado lá?
5: Não, ele é da cidade de Bezerros, do bairro da Gameleira, e estava transitando aqui em Caruaru.
4: E estava lá intocado na Cidade Jardim?
5: Provavelmente estava homiciado, buscando aí refúgio para não ser pego lá na cidade de Bezerros.
4: Ele disse quantas pessoas participaram desse triplo assassinato?
5: Ele não deu mais informações, ele só detalhou dizendo que a motivação era por tráfico de drogas.
4: E não declinou nomes, né? Logicamente ele apenas assume ter participado, mas aí não entregou os compassos.
5: Exatamente, ele não deu mais detalhes nessa situação.
4: Ô, tenente, mais uma ação exitosa de vocês aqui do 4º BPM, e o Tático tem realizado um trabalho de excelência, não só aqui em Caruaru, mas em toda a região, inclusive sendo destaque a nível de estado.
5: Com certeza, o Tático 4º Batalhão aí é referência em nosso estado, tem feito diversas prisões e apreensões aí, e tem dado muitos pontos positivos aqui para a nossa área da IS-14.
4: Ok, obrigado, tenente Pedrosa, pelas informações.
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0: Agora já são 7 horas na capital do jeans. Um abraço aqui a Lica, tá nos ouvindo, tá ligado aqui na Turma FM, a gente agradece a Lica, lá no bairro de Fazenda Velha, ouvindo aqui o Rota 104, e a gente agradece. Meu amigo Denis, também tá nos ouvindo, né, o Denis. E o pessoal que trabalha ali na Rony, né? Um abraço a todos vocês, minha amiga Ninhada, e todo o pessoal que trabalha aí. A gente agradece a audiência de todos. E um abraço ao grande Ronaldo, né? Aí da Rony, tá ligado aqui na Turma FM. A gente dá um abraço a todos vocês, tá bom? Muito obrigado mesmo, pessoal trabalhando e ouvindo aqui o Rota 104. Valeu, um abraço a todos. 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
6: Muito bom dia, até. 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
0: 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Quem está ouvindo aqui a nossa Toritama FM é a dona Mazé, lá em Fazenda Velha. Está ouvindo a Toritama FM, ali próximo ao nosso amigo, né, Zezinho aí do restaurante. Tá? Dona Mazé está aí ouvindo o programa Rota 104, a gente agradece, valeu. Abraço a todos vocês aí ouvindo a Toritama FM. Deixa eu ver mais por aqui quem está nos ouvindo. O nosso amigo Negro da Malhada. 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Agora 6 horas mais... deixa eu ver por aqui, rapaz. Aí 7 horas. 7 horas mais 3 minutos, 7 e 3. É o nosso amigo Deca Laje. Está nos ouvindo, tá ligado aqui na nossa programação. Grande Deca Laje. Meu amigo Louro de Bila Laje. A Potência Louro também está nos ouvindo. A gente é o conhecido Bico de Ouro, né? O Lula de Mirelage, meu amigo Silvano de Antão, está nos ouvindo, Valdedinho, um abraço a todos vocês. Gente, um abraço a todos, muito obrigado pelo carinho. A gente volta amanhã, né? Amanhã, quinta-feira, aqui no programa Rota 104, deixando você aí por dentro de tudo que acontece no mundo da polícia. 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Valeu. Nilson está nos ouvindo também, né? O Nilson aí do Lava Jato, o grande Nilson, esse grande profissional aí do Lava Jato, ouvindo aqui a Toritama FM. Deixa eu ver mais por aqui. O amigo Gerard, a Potência Gerard, ligado aqui na melhor. Valeu, gente, um abraço e até amanhã.
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1: O que daria um homem em troca de tudo que tem recebido do Senhor? Eu entendi que a forma mais correta de fazer isso seria confessando, invocando e adorando o seu nome.

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você está enfrentando era pra ter te deixado presa dentro do quarto. Era pra

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0: essa é uma das músicas mais emocionantes do meu ministério. Eu diria para vocês que é a mais emocionante, é a minha favorita. Aquela que toda vez que eu cantava, eu me envolvia com a letra, eu chorava, eu vivia aquele momento da Via Dolorosa de Jesus. Assim, eu vou dizer para vocês, eu queria muito ter cantado, mas a escolha que foi feita da Elaine cantar com a Michelle ficou tão poderoso que durante as gravações eu fiquei profundamente emocionada. Deus é maravilhoso e eu espero que essa canção continue emocionando, porque algo que não muda é o amor de Deus por nós e o sacrifício dele na cruz do Calvário.
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11: Ei! São 9:06 no estado pernambucano, território de Toritama, planeta Brasil. Eita, que o tempo tá bom! Deu 17,9 graus na madrugada de hoje. por volta de 1h20 da madruga. Daqui a pouco eu vou contar o que eu vi na feira de gado de Caruaru. Por lá passamos por volta das 2h30, 2h40 da madrugada. Fui de propósito, só para fazer a comparação. Chuva fina para as bandas de Caruaru. Trânsito fluindo normalmente nos dois sentidos. Em Toritama, a cidade está efervescente, é porque depois de amanhã é dia do amor, é dia de celebrar o sentimento entre duas pessoas, não importa o mesmo sexo, pode, tudo pode, em nome do amor, em nome do amor. Evandro Lins está trazendo no palco da 104.9 esta grande atração.
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11: São 9h08 no estado pernambucano, onde peste você está? Tá fazendo o quê? Por onde tu andas? Por onde tu andas? 9h09 no estado Pernambuco.

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0: pra você que de hoje, ei, de hoje a 15, de hoje a 15, é dia de São João. A essa hora, Deus querendo, a Deus querer por esta hora mesminha, o povo ainda tá tirando uma Madonna, tá no primeiro cochilo. Olha aí, olha, faça fogueira não, pelo amor de Deus, viu? A não ser que você esteja, como diria a mãe, lá no terreno. Vou pro terreno, vou pro terreno, vou pro terreno. Aí lá você faz a fogueira. Aqui não faça não. Não faça fogueira culpando de solitário. Faça fogueira lá no seu terreno, na sua fazenda, na sua chácara, no seu sítio, na zona rural. Agora aqui na cidade, pelo amor de Deus, em nome da saúde dos idosos, da saúde das crianças, da segurança por conta da rede elétrica, não faça fogueira no perímetro urbano de Toritama. Agora lá no seu terreno, pode para arrumar. Ontem à noite no estádio dos Aflitos, o Náutico não furou, mas foi furado. Perdeu para o Leão do Pici, o Fortaleza que ainda estava de ressaca. Um leão combalido, um leão desnutrido, degustou o timbu. 1-0, é a segunda derrota seguida do timbu, que começou a despencar na tabela da Série B. Hoje tem Sport Atlético, o jogo é cedo, 9:30 da noite. Vai assistir, Paulinita. Hoje, 10 do mês de junho, dia da língua portuguesa, dia de Camões. E atenção, população da Nova Betel, quer saber quando é que Sérgio Colli vai chegar com suas digitais para socorrer aquela comunidade. A empresa que ganhou a licitação das obras da segunda etapa da nossa querida cidade da Canaã, ela não tem uma estrutura compatível com os grandes desafios que aquela comunidade nos proporciona. Ei, mês que vem, daqui a 20 com mais 20 são 40, exatamente, daqui a 40 dias, mais precisamente dia 20 do mês de Santana, começa a maratona das convenções partidárias e segue até o dia 5 do mês de agosto. Uma boa notícia, o SUS, a partir da próxima segunda-feira, vai fornecer uma vacina que custa no mercado, no particular, na rede privada. Uma vacina dessa contra pneumonia, ela custa R$ 600. O SUS vai distribuir gratuitamente esta vacina que combate a pneumonia e outras mazelas. O nome da vacina, Pneumo 20. Alô Brasil, 4 em cada 10 alunas faltam às aulas, seja na rede pública ou na rede privada. E por que essas meninas, num grupo de 10, 4 faltam às aulas? Por que estão faltando? Porque não suportam as dores menstruais, diz uma pesquisa. Tramita no Congresso Nacional um projeto que pode zerar os impostos sobre os absorventes. Eu estive na feira de gado hoje de madrugada. Daqui a pouco eu vou dizer o que eu vi para a gente fazer uma comparação. Conheço ela. Ela é mãe de JHC. Foi prefeita no interior do vizinho estado. Ela é do PL. Senadora. Botou o dedo em riste no pau da venta de Renan Calheiros e mandou a vinheta: se tiver um ladrão na política deste país, você é ladrão, viu? E eu tenho como provar. Você é o político mais corrupto de Alagoas, Você é o político mais corrupto da história deste país. René Galheiros baixou o tom e ficou pianinho. 9:16 em Pernambuco, 44 faltando para as 10 horas da manhã. Deixa eu trazer ele. Ele é o maior e melhor chamador de quadrilha junina do estado pernambucano.
1: Evandro Lins.
2: Hein? Alavantou a narrinha. Tu já participaste de quadrilha, Paulo de Nita? Quadrilha junina.
0: Sim. Quadrilha do amor também.
2: Sim.
0: Espaço como ator principal.
2: Sim, de vez em quando.
0: Pois é.
2: Abraço pra você, Paulo. Abraçar aqui os nossos ouvintes do Fala Toritama de hoje. Quarta-feira, dia 10 de junho de 2026. 161 dias decorridos do ano. Há uma boa expectativa para a movimentação da feira de amanhã, mas ligada mais à questão varejista,
0: né?
2: Por conta do Dia dos Namorados. Tem essa. Exatamente. Tem esse.
0: Quem não tem atrativo é o comércio.
2: Essa cultura,
0: aqui,
2: né?
0: O comércio central não tem nenhum atrativo aqui. Não tem nada. Nada para nada, porque eu não sei, esse pessoal tem uma mente muito chifrinha, muito pequena, que não tira proveito dessas datas comemorativas, né? Alusivas, datas que aquecem a economia local. Embora eu sou contra, mas é mais do ponto de vista de marketing, da marketing, e isto dá uma sobrevida ao comércio
2: comercial.
0: Ah, lógico, aquece a economia lá Caruaru, no centro comercial de Caruaru, ali na loja, ali no centro, no pulmão comercial de Caruaru. Você não passa numa loja para não ter algo que chame a sua atenção com referências ao Dia dos Namorados, que é depois de amanhã, conhecida por sexta-feira, dia 12. Todo comércio de Caruaru, todo. Rua da Conceição, Rua Vigário Freire, a Praça Coronel Guilherme, onde fica o pulmão, Rua São Sebastião, ali por trás da Finada Liberdade.
2: Até a Rua das Oficinas tem uma.
0: Até a Rua das Oficinas tem atrativo, porque Pepeu não morreu. Pepeu continua vivo. Tanto está lá o estabelecimento dele, com atrações.
2: Pleno vapor. Pleno emprego, sim, pleno emprego.
0: Onde as mulheres profissionais do sexo inovam, fazem promoções alusivas ao Dia do Amor. Aqui, nada para nada. É igual a nada. Olha, eu tive ontem um evento da minha neta, e hoje tem um outro, a quadrilha junina. Ontem foi da mais velha, hoje é da mais nova, lá no polo comercial. Tive o prazer de me reencontrar com o Geo Caldas,
2: o ministro das águas, né?
0: É, tio de JHC. Aí ontem foi a quadrilha lá do colégio da minha neta, hoje é da mais nova. 50 conto por ver entrar. Eu digo, meu, eu sou avô da menina.
2: Não, não quer saber não, bora. Walsh.
0: É o Walsh. Bota a munheca aqui, aí jogaram.
2: O camarote aí.
0: Jogaram
2: no pátio.
0: É, jogaram uma Tift, uma pulseira aqui. Tava lotado. Lotado. Fui em companhia da minha filha e das minhas netas para dar um apoio logístico.
2: É a produção, né? É o staff. É, o staff.
0: É. E ela com a peneira, dançando com a peneira.
2: Oh.
0: Um detalhe, não tem par. As meninas dançam sozinhas, não é? E com a peneirazinha toda enfeitada de matuta, aí o velho só serve pra quê? Pra pagar. O velho tem que pagar o lanche.
2: Fazer o pix.
0: Não, e depois da apresentação, aí tem aquelas barracas de via de graça, não.
2: Puxa. Nada. Ali nem água é de graça.
0: Não,
2: ali
0: tem nem a água. Mas eu paguei 50. Mas lá a comida. Não. Canjiquinha, 20 conto. Entra na parada. Um milho cozido, 5 conto. Deu a peste.
2: E tô reclamando da mão de milho aqui. Aí, vai comprar lá?
0: Uma pamonha, 10 reais a pamonha. Bem pequenininha a pamonha, viu? Tudo caro. Porque o colégio ganha, né?
2: Claro.
0: O colégio ganha, não é pouco. Os pais, tudo besta. Os pais bestas junto com as mães. Tá lotado. fazendo aquele povo. Aquele povo. Vigem Nossa Senhora. Vigem Nossa Senhora. Povo mal vestido. Povo feio, mal vestido. Vigem. E o velho lá. E o velho lá. Hoje tem a da mais nova, mais 50.
3: Entra na parada. Entra na parada.
0: E é porque os vestidos eu ganhei. A mulher lá na rua, primeiro de maio, disse, é pra merda de Paulo Diniz, certo, é de graça. Leva. Mas devolve depois. Porque para o ano tem que ter outro, né?
2: É.
0: Foi bem, então uma festa bonita, organizada. Escola particular, né, nego velho? Tu quer o quê? Tu quer o quê? É tudo aqui, viu? Bolsa Família não passa nem na porta. Mas fazer o quê, né? Os meus também, quando foram, eram crianças, eu também estive lá. Estudar no Colégio Diocesano de Caruaru, só saíram para seis faculdades de Direito. Pois bem, falando em feira, eu digo, amanhã eu vou na feira de gado de Caruaru. Vou. Eu digo, quando for lá para uma hora, um e pouco, eu bato chinelo. Fui embora. Feira de gado, isso. Pega Leão Dourado, como quem vai pro Alto Moura. Lá na frente, você pega a direita e vai cair lá, perto do aeroporto. Oxe! Oxe! E eu fui cedo, né? Os caminhões estavam chegando para o desembarque dos animais. Nove fora, alguém já estava por lá. Ela é maior, sim. Até pela cidade, né? Até pela cidade. Cidade que tem 1 milhão de habitantes. Tinha que ter. Em dimensões, ela é maior do que a nossa. Agora, nego velho, quando você leva para comparar a infraestrutura e o mix que a nossa feira tem, que agora tá virando também feira de jeans, tá vendendo jeans lá, viu? Rapaz mandou para mim agora há pouco. Tem de tudo. A nossa feira de gado não é só gado especificamente, é um mix. Tudo que você quiser vai encontrar lá. Noves fora aqueles produtos que estão ligados à agropecuária. Por exemplo, a sela, o arreio e por aí vai.
2: Os acessórios, né?
0: Os acessórios. Tem esse acessório. Nem de longe se compara a nós. E eu disse hoje lá em Caruaru, olhe, logo cedo, logo de madrugada, quando eu entrei no ar. Hoje tem feira do gado em Toritama. Alguns amigos meus saíram de Caruaru e vieram pela primeira vez conhecer a nossa feira aqui hoje para implantar, por exemplo, anota aí, doido, em Tacaimbó. Tacaimbó já vai copiar Toritama. São Caetano, que a feira lá é no sábado, também já quer copiar Toritama. Na realidade, amigas minhas e meus amigos, por incrível que pareça, nós temos algumas coisas aqui que Caruaru não tem. Vou repetir. Nós temos aqui algumas conquistas dos últimos 10 anos que Caruaru parou no tempo. Caruaru parou. Quer saber? Anote. A nossa feira de gado é a 4ª edição hoje, é ou não é, filho?
2: Isso, um mês.
0: A 4ª edição, exatos e precisos, um mês da nossa feira de gado. Que em se tratando de organização, em se tratando de estrutura, acomodações, posição geográfica, a nossa está na frente. A nossa está ano-luz na frente da feira de gado de Caruaru. A não ser que, quando ela sair de lá, porque ela vai sair de lá, e for lá para as margens da BR-104, na sequência da SEACA, possa ser que eles, lá em Caruaru, melhorem a infraestrutura da feira. Porque do jeito que está, aqui já é uma feira. A nossa está, ó, na frente. Quer ver outra coisa que nós passamos, Caruaru? Você quer ver outra coisa que nós passamos, Caruaru? Nós passamos Caruaru. Nós, que eu digo Toritama, a nossa feira. E não é de hoje não, vice. Ei, não é de hoje não. O Parque 18 de Maio lá, aquele favela, aquilo é uma favela. Aquilo é uma favela. já registrei ali muitos incêndios. Ali é uma favela. Uma favela. Aqueles becos apertados, com aqueles bancos ultrapassados. Bancos ultrapassados. Não tem espaço nada para nada. Não tem. Nem comparação a nossa. Quem ainda salva aquele parque 18 de maio, vou lhe dizer porque conheço. É a feira da Fundac, porque é da iniciativa privada, não é público. Mas o que é público, a nossa aqui, mesmo com alguns perrengues, mesmo com alguns entraves, com alguns problemas que ainda faltam ser solucionados, no que diz respeito ao público, a nossa está na frente de Caruaru. A nossa está na frente da feira de Caruaru. Leias, parque 18 de maio. O que nós não temos aqui é uma feira de artesanato e nem a feira do Paraguai, que lá tem. São essas feiras dentro da mesma feira, que agora não é mais Sulanca, é Feira da Moda. Você quer ver outra que a gente está à frente de Caruaru? Área de lazer. Estamos na frente de Caruaru. O único parque que ainda salva é o Parque das Maraúnas, lá perto de casa. Lá perto de casa. E o que é que tem lá o Parque das Maraúnas, que a gente não tem aqui? A floresta.
2: Natureza, né?
0: A natureza. Que você pode fazer uma trilha por dentro do parque. É mata fechada. Trilha, mata fechada. Mas os equipamentos que lá estão instalados, nada para nada. De vez em quando uma criança rasga a bunda naqueles, aquele negócio que escorrega. Aquelas flepa de pau, aquela madeira velha ultrapassada. Aqueles equipamentos cheios de ferrugem, porque quando eu levo minhas netas para lá, eu não permito que elas possam usar aqueles equipamentos, porque são equipamentos ultrapassados. Ultrapassados, enferrujados, corre o risco, inclusive, de uma criança sofrer um corte e ser vítima de um tétano por conta dos equipamentos ultrapassados. A quadra, uma merda. Desculpa o termo que já saiu. A quadra de areia, uma merda. A quadra de futsal, leias, futebol de salão, uma desgraça, cheia de buraco. Vai comparar a qualidade das nossas quadras aqui, da cidade de Maria dos Anjos? Vai, bora comparar, bora. Bora, eu tiro onda lá. Eu tiro onda. A única coisa que escapa lá no parque é a natureza, a floresta. Tá explicado porque é que chove todo dia lá perto de casa. Eu moro dentro do mato, praticamente. O parque da Cidade das Rendeiras é uma desgraça. O da Rua Preta. Oxe. Tá aí ficando doido, hein? O da Rua Preta. O do Sibirino Montenegro. Vá lá que seja. Mas não tem a qualidade que o nosso aqui tem. O nosso aqui só não tem uma coisa. A floresta. Não tem. Lógico. É dentro do perímetro urbano, como é que vai ter? E o nosso lá não. Do outro lado da cerca de arame farpado, você cai dentro de uma mata. Mata virgem, mata atlântica. Portanto, fica aqui essa observação de que nós, em alguns segmentos, estamos à frente de Caruaru. Nós, evidentemente que guardadas as proporções, populacionalmente falando e geograficamente também. Olha, conheci ela, Eudócia. Ela é policial militar. Eu não sei a patente dela, se ela já é sargenta. Ou se ela entrou para a reserva como cabo, como sargento, como tenente. Ela é do quadro da Polícia Militar de Alagoas. Ela foi prefeita de Bateguara. Bateguara é menor do que Toritama, aqui na Mata Sul, pertinho da gente. Foi prefeita duas vezes lá, de 2005 a 2012. Ela é senadora, por quê? Vou explicar. Ela era a primeira suplente de senadora. E quem era o senador, o titular? O atual prefeito de Maceió, JHC, João Henrique Caldas, disse: olha, você vai ser meu vice. Eu vou ser reeleito prefeito de Maceió. Eu vou renunciar em 2026. Você se torna prefeito de Maceió. E minha mãe assume o Senado. deu no que deu. Camarada, foi ser vice de JHC, que foi reeleito, feito o JHC de Recife. Aí o senador renunciou para ser prefeito de Maceió, é mais vantagem. E com Comadre Eudócia, que era a primeira suplente, assumiu a cadeira, feito Fernando Duene. Mas aqui foi problema de saúde de Jarbas. Aí Eudócia, a família Caldas não se dá com os Calheiros. Certo? Não se dá com os Calheiros. A família Caldas, que é uma família grande, não se dá com os Liras. Arthur Liras, os Bulhões, os Colos, conheço essa raça toda. Né? Estive lá, conheço bem. PC Farias, tal.
4: Ixi, Maria.
0: Pedro Colo, Suzana, morreu. Tereza Colo, João Lira, que era o pai dela, que eu conheço, os Zineiro, conheço essa tropa toda, que já prestei serviço a esse povo na política. Ela botou o dedo em risco e disse: Renan Galheiro, você é ladrão, você é bandido, você é corrupto. Aí tirou debaixo do lá da bancada, só aqui que é que eu tenho. Não, eu fui absolvido, nada. Você é o político mais corrupto da história de Alagoas. Você está pensando que eu tenho medo de você? Quem tem medo de você é o povo de Alagoas, mas eu não tenho medo de você não, viu? E aqui quem está falando não é a mãe de JHC, não. Foi ela que pariu o João Henrique Caldas, que é pré-candidato a Alagoas. Aqui quem está falando é Eudócia Caldas, a senadora. Esqueça que eu sou mãe de JHC. Por pouco ele não apanhava. Faltou poucos. Porque lá é o seguinte, a eleição de lá é pegada, é feita daqui. JHC, que deixou a prefeitura de Maceió com quase 90% de aprovação, enfrentando Renan Galheiros. Renan Filho, que já foi governador reeleito por dois mandatos, está tentando voltar. Lá vai ser uma eleição pegada. E atenção, hein? Atenção, pneumonia. Você já teve pneumonia?
4: Não.
0: Tuberculose?
4: Não.
0: Lá no presídio é o palco tem. Pneumonia e tuberculose. Tinha uma área lá, um pavilhão, um pavilhão. Só para reeducando os tuberculosos. Pneumonia. Esse remédio nas farmácias particulares, ele custa 600 conto. É o Pneumó 20. Tem o Pneumó 10 e o Pneumó 20. Ele custa 600. A partir de segunda-feira, o SUS, Sistema Único do Brasil, ele vai fornecer gratuitamente este medicamento Pneumó 20. A partir de segunda, viu? Você não precisa mais comprar. Atenção, Edilson Tavares. Partir para partir, preparar e se organize. Eu não sei onde é que vai ser esta convenção, não sei se a convenção dela, se ela vai fazer em Caruaru ou se vai fazer em Recife. Não sei onde vai ser a convenção de JHC. Atenção, Edilson. Olha aqui o calendário, viu? A maratona das convenções.
2: Eu acho até que, eu suspeito até, Paulo, que Edilson deva fazer um lançamento aqui, em Toritama, ou um lançamento regional. Diferente, lógico que tem a convenção, né, que é o ato que faz a oficialização, a homologação da candidatura. Mas eu acho até que Edilson deve até fazer um evento de lançamento da sua própria campanha. Paralelo às convenções. Independente de convenção do governo, do estado, dos senadores, acho até que ele deva fazer seu próprio ato.
0: O lançamento.
2: Seu próprio evento, o lançamento da candidatura de Edilson.
0: É verdade.
2: Eu acho que ele deva fazer isso. Ou aqui, ou em Caruaru, não sei, mas acho que ele tem que fazer.
0: Ele tem que fazer.
2: Entendeu?
0: E agora no meio de Santana.
2: Isso.
0: Final do mês para o meio de Santana.
2: Então, até 5 de agosto,
0: né? Até 5. Começa do dia 20.
2: 20 a 5.
0: A 5 de agosto, tá? Eu estou vendo aqui as imagens. Está consolidada, gente. Não vamos discutir mais, graças a Deus.
2: Eu vi uma imagem de manhã, o prefeito estava lá tomando café lá.
0: O prefeito?
2: Sim.
0: Aí o Japa.
2: Ali é o mundo dele, né? Ali ele está em casa.
0: Ele nasceu e se criou dentro
2: do campo. É do campo, é do mato.
0: Ele nasceu e se criou dentro do mato. Com aqueles cavalos pônei. Eu ganhei um bicho daquele, viu? Pedro Correia me deu um bicho daquele.
2: Você só chegou a botar esse danado aonde?
0: Vou criar um pônei. Onde festa?
2: Deixa ele para comer aquele mato no terreno da rádio lá.
0: Sim. Até dava para criar lá dentro de casa, lá no, na área, porque
3: parece o pavilhão do presídio.
2: O Aras Sobral.
3: O Aras Sobral.
2: São Pedro pro WS.
3: Aí o doutor Pedro, Paulinho, leva um desse pra casa, pro seu menino, pro netinho, quando vier e tal. Aí o Pedrão partiu e o cavalo, tchau pro louro. O Japa tá me mandando aqui fotos da feira. A feira tá consagrada. A feira tá definitivamente, ela é real, é realidade. A feira tá top. Parabéns para vovô Arimatea, tá dizendo a dona Edna aqui, que também é o mundo dele, né?
2: É
3: a cara dele. Eles se misturam, eles se parecem, é o meio dele, do seu Arimatea, do próprio prefeito. Então, não se discute mais a nossa feira. A nossa feira é realidade. A nossa feira é realidade. Só não tem uma feira de carro, mas dava para fazer isso lá no estacionamento aos Juninos pela manhã. A Polícia Federal estava aqui ontem, 5 da tarde. Ainda o negócio deveria ser muito sério aqui na cidade, né? Aí ela deveria estar, viu, Nivano, fiscalizando alguma empresa da iniciativa privada. Da iniciativa privada. A Polícia Federal. Polícia Federal. Pois bem, gostei da ideia. Uma feira de carros. Feira de carros e motos.
2: Essa aí eu já acho que não depende da prefeitura.
3: Não.
2: Essa aí eu já acho que qualquer cidadão que for do segmento, que for entusiasta desse tipo de atividade, ele pode promover. Eu acho que feira de carro não depende de prefeitura. Diferente da feira de gado, que você tem que ter estrutura para os animais, você tem que construir curral, você tem que ter banheiro, você tem que ter limpeza. Feira de carro é uma coisa mais particular, pô. Feira de carro e moto é.
3: Não tem uma lá no terreno.
2: É uma atividade particular.
3: Ao lado do hospital regional?
2: Sim.
3: Todos sabem.
2: Exato.
3: Todos sabem.
2: Tem aquela de Vitória, que é muito famosa.
3: A mulher.
2: Essa aí, qualquer cidadão, que for do segmento aí, pode fazer. A prefeitura tem atribuição.
3: Pode tomar iniciativa. Eu quero ouvir sua opinião sobre isso aqui.
2: Vamos lá.
3: Com a Maria Geisiane, aqui a gente valoriza a opinião dos nossos ouvintes. Paulo e Evandro, no meu ponto de vista, não era para permitir vir nem roupa.
2: Pô, ela mandou aqui pra gente.
3: Na feira de gado. Eu quero ouvir sua opinião.
2: Paulo, eu acho que a feira de gado, ela tem um viés, assim, feito feira livre, feito feira de mangalho. Feira de mangalho tem fruta, tem verdura, mas também tem carne, também tem feijão, também tem brinquedo, também tem uma parte ali da feira do Paraguai. Também vende sapato, também vende roupa, também vende brinquedo. Eu acho que a feira de gado, ela não perde pelo fato de ter e nem vai
3: não
2: prejudicar.
3: Perde sua identidade.
2: E nem vai competir com a feira da quinta-feira. Tu já pensasse assim, não, agora o cara tá vindo lá do Piauí, ele não vem na quinta, não. Ele vem na quarta pra ir pra feira de gado. Não vai. Não vai prejudicar em nada. Não vai. É um público diferente. É uma outra feira, completamente diferente. E aí tem um banco, tem alguma coisa. O cara tá comprando lá, tá vendendo, ele pega uma peça de roupa lá, não vai alterar em nada. Na minha visão. Respeito a opinião e eu acho muito salutar quando o ouvinte dá a opinião dele. Mas acho que não vai alterar em nada, não.
3: Ó, Divan, a feira de carro lá de Caruaru é do empresário, visto que é amigo nosso, inclusive natural de Altinho. Alvo da Polícia Federal. Sabe o que era ontem? Atenção, Rodrigo Marinho. Atenção, Rodrigo Marinho.
2: Ministério do Trabalho.
3: Era segmento de lavanderias. Lavanderias era o alvo. Lavanderias, entendeu, meu caro Diego? Uma operação da Polícia Federal no segmento de lavanderias. Agora, se você me pergunta quais as irregularidades a ponto da Polícia Federal desencadear uma operação dessas, aí eu não sei.
2: Eu não acho nem que foi a operação da polícia, Paulo. Eu acho que a polícia estava dando suporte. Porque quando se trata, me parece ter sido uma ação do Ministério do Trabalho.
3: Ah, tá.
2: Quando um órgão federal ele vai fazer algum tipo de abordagem, eles solicitam o apoio da polícia. Ou a polícia rodoviária. Que às vezes, a rodoviária está dentro da cidade. Sim, a polícia rodoviária tem várias atribuições, inclusive.
3: Só tem.
2: Quando é solicitada, ela dá suporte à operação de outras instituições que não são necessariamente instituições ligadas ao serviço de segurança. Como, por exemplo, Ministério do Trabalho, Vigilância Sanitária. A vigilância sanitária, quando fazia uma operação, ela chama a polícia. Porque há uma necessidade de segurança, exato.
3: Quem sabe, né?
2: Claro.
3: Lógico, qual então, vai ser a reação?
2: É. O que parece ter sido é... É
3: feito um oficial de justiça quando vai notificar um camarada.
2: Exato. Sabe como é que o cara vai reagir lá? Lógico, o cara tá armado, se não
3: sim,
2: tá.
3: Sim, sim, sim.
2: Então, o que me parece é que foi uma ação fiscalizatória. E aí eles solicitam, né? Ou a Polícia Rodoviária Federal, a PRF, ou a própria Polícia Federal, que também tem essa atribuição de dar suporte a essas intervenções.
3: Quando uma viatura da Polícia Federal, a Polícia Militar é comum, né?
2: Sim.
3: Uma viatura da Guarda é comum, Polícia Militar é comum. Porém, quando uma viatura adentra o perímetro urbano de uma cidade do interior...
2: Fica todo mundo de orelha aí, rapaz.
3: Não é comum.
2: É. Não é convencional, você não vê todo dia, né?
3: Não é comum ver uma viatura da Polícia Federal rodando por aqui. É. Tem alguma coisa de errado. Pois bem, aí o rapaz está dizendo uma coisa aqui que eu concordo com ele. E aqueles homens gordões, normalmente o pessoal, o perfil do cliente que participa da feira de gado, são aqueles homens, aqueles senhores já da boa idade, gordões, né? Que queria comprar uma berruda, uma calça.
2: Sim.
3: Concordo com ele.
2: Assim como se você tem a bota, se você tem meia lá para vender, arreio, cinto, faca, facão, tem uma calça, uma bermuda, eu não vejo nada demais. Eu, particularmente, se tem chapéu. Olha, se vende chapéu, vende o chapéu.
3: Lógico.
2: Vende a bota, vende a meia, porque não vende a bermuda cinturão, e a calça.
3: É.
2: O cinturão.
3: Chicote.
2: É, eu acho que faz parte desse contexto, desse universo da feira de gado. Ela tem essa característica. Se você vai vender todos esses acessórios, do chapéu à meia, e vai pular o meia aqui, vai.
3: Celas.
2: Tem que ter também.
3: Chocalhos.
2: Acho que não vai prejudicar nada, não, mano. Não tenha medo que...
3: Eu tô com vontade de botar...
2: Não vai competir com a feira do jean, não.
3: Eu tô com vontade de botar um banco de chocalho.
2: Pronto.
3: Um banco. Vende
2: também. Não faz parte do universo?
3: O Diegão tá no Jeep aqui, duas portas, mantinha. Só que o nosso era de quatro portas. A feira tá nota 10. Ela vai, com esse movimento, ela vai até... Daqui a pouco ela vai... Vai parar perto de meio-dia, viu?
2: Sim.
3: Daqui a pouco ela vai se estender o horário e vai para perto de meio-dia. Abraço, Gacira. Vou. Abraço, Gacira. 9:43 em Pernambuco. As manchetes do nosso estado e do nosso país. Partir.
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3: 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Vamos conferir, Evandro Lins.
2: Destaque de hoje da Folha de Pernambuco.
3: Tá a gasolina aqui, pai. 7 conto de Gabarubis.
2: Aqui tá chegando desse
3: ponto. Deu a TIF. E olha que a Petrobras não ajustou, não. Governo federal.
2: E agora quer empurrar, o governo quer empurrar álcool na gasolina e pronto. A gasolina já não presta.
3: Prevê mais etanol dentro da gasolina.
2: O Diário de Pernambuco.
3: Cesta básica do Grande Recife deu um quarto aumento do ano em 2026.
2: O destaque do Jornal do Comércio.
3: Às vésperas da Copa do Mundo, Estados Unidos retomam ataques ao Irã.
2: A Bahia à tarde, Salvador.
3: E ontem eu vi aquelas ruas verde e amarela, parecendo tudo. Eu dando gargalhada. Eu pintar a rua onde eu moro, pintar bandeirolas, sei que lá.
0: o Vuvuzela. Aí eu chamo um amigo, uma amiga, vamos assistir o jogo da seleção lá em casa. Aí bota a galinha no fogo, bota a cerveja no freezer.
2: Sim.
0: Aí eu ficar na frente da televisão, vestindo a camisa da seleção, com aquela vuvuzela.
2: Com pôr duas caixas de fogo.
0: Pei. Brasil em campo!
2: O Brasil joga 7 horas da noite, 8 horas da manhã que ela começa com o Tentei. Som no canto.
0: Tome fogo do ovo do mundo. Fogo caro virado na tife. Aí Paulo de Nita veste uma camisa amarela ou azul, fica na frente da televisão enchendo o parreto de cachaça, soltando fogo. Eu comprei um espelho lá na feira de Caruaru. E é daquele tradicional que por trás dele tem uma mulher nua.
2: Aquele que tu bota na carteira?
0: Na carteira. Ando com ele no carro. Eu tenho um espelho daquele redondinho. Um espelho daquele redondo que por trás dele tem uma foto de uma mulher nua. Aí eu fico me olhando assim, eu, sem comentário.
2: Vai. Destaque da tarde, Salvador.
0: Vamos pra Salvador. População da Bahia. População de rua. Sofre com exclusão e violência.
2: No Ceará, o Diário do Nordeste.
0: Polícia Federal investiga fraudes em contratos públicos.
2: 0 hora, Porto Alegre.
0: Estados Unidos lançam novos ataques contra o Irã após derrubada de helicóptero militar americano.
2: Na capital federal, o Correio Brasiliense.
0: Distritais aprovam um acordo que autoriza empréstimo ao BRB.
2: O Globo, Rio de Janeiro.
0: Seu Rio de Janeiro, paz. Estados Unidos ataca Irã após derrubada de helicóptero, derrubaram com a baleadeira.
2: Foi.
0: Em maior ameaça ao cessar-fogo.
2: O estado de São Paulo.
0: Orcaro muda a versão e diz ter pago propina a Ciro Nogueira.
2: E a derrubada
0: de helicóptero militar americano.
2: Na capital federal, Correio Brasiliense.
0: Distritais aprovam um acordo que autoriza empréstimo ao BRB.
2: O Globo, Rio de Janeiro.
0: Seu Rio de Janeiro, paz. Estados Unidos ataca Irã após derrubada de helicóptero, derrubaram com a baleadeira.
2: Foi.
0: Em maior ameaça ao cessar-fogo.

0: 19h48 em Pernambuco, faltando 12 para as 10 horas da manhã.
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0: Fala do grande projeto que o deputado Abimael quer aprovar. Títulos do Estadão para compadre Zezé de Camargo.
2: Como é a história, rapaz?
0: Uma?
2: Como é a história?
0: Eu quero saber, viu, mister? Qual foi a obra social de Zezé de Camargo em Pernambuco? Me aponta aí se tem uma. Aqui em Toritama já tem gasolina R$7,19. Hoje está compensando mais usar álcool, que custa R$4,99. É o nosso cientista político para assuntos gasosais, alcalmente falando.
2: O Almir já terminou a rua dele lá, vice Paulinita.
0: Júnior Tavares.
2: O Almir já terminou.
0: Sem comentário.
2: Ornamento. Até uma camisa com o nome de Neymar ele pintou lá na.
0: Pelo amor de Deus, não faça não, porque vai diminuir o apreço e a admiração que eu tenho por você. Ontem eu desliguei a televisão, quando eu liguei a televisão que estava passando produto nos pés, aí começou uma matéria do povo nas ruas, nas grandes capitais, pintando as ruas de verde e amarelo e decorando as ruas. Aí me deu uma agonia na cabeça, eu desliguei a televisão, aí eu botei no canal, estava passando um pastor Ailton da Assembleia de Deus, que tem mais futuro. Tem mais futuro. E outra coisa, já me fizeram tanto. Olha, assisti o jogo em casa, não vou não. Eu gosto de assistir jogo sozinho. Eu não gosto de ninguém, e principalmente bêbado perto de mim. Eu não gosto de ninguém perto de mim assistindo gol. Começa logo a gritar, dizer que o time tá roubando de jeito, a marcação
2: alta. Todo mundo é treinador, todo mundo é treinador, né?
0: Vai te lascar, pô, eu aguento isso? Aguento não. Agora, falar do que é bom, aí é very good, é bom demais. 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
0: Olha o que é inteligência artificial, né? Tal de IA.
2: Isso é tudo nessa foto aí, Paulinho?
0: Até eu usando aliança.
2: Pronto.
0: Eu de aliança aqui.
2: Pronto.
0: Nada a ver.
2: Agora.
0: Segurando fogo aqui. Vai te lascar.
2: Com a girândola.
0: E usando aliança. Usando aliança. Mas vai te lascar, Mavi, vai.
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1: 9 horas e 53, entendi tudo, meu caro Rodrigo Marinho. Quem tá mandando na seleção é Casimiro. Ele tá deixando aquele time inglês.
0: Sei que era Cacimbão.
1: É o Casimiro, eu tô sabendo, mister. Ele indicou que foi chamado para lugar que se machucou.
0: O Ederson.
1: É, ele, quem indicou foi ele. Portanto, seleção agora é dos empresários. É,
0: se machucou. Ficou estranho, né? Porque se machucou um lateral. Era o único lateral de verdade, que é um lateral que sobe e desce, que faz.
1: Lateral raiz.
0: É, lateral raiz. Porque lá só tem zagueiro. E aí o cara se machucou, ao invés de chamar outro lateral.
1: Foi bem.
0: Chamou o volante.
1: O rapaz tá perguntando aqui se as câmeras diferentes lá do Belmiro já estão em fase de teste. Eu já estou mutando.
0: Tá mutando ainda não. Ainda não está nem funcionando ainda.
1: É feita as lombadas lá de lá.
0: Lá de lá. É, rapaz, foi bom você ter tocado nesse assunto aí, o ouvinte, Paulo. O Ângelo ligou para mim essa semana. Não sei se foi sexta. Acho que foi sexta ou foi sábado. Ele ligou para mim pedindo uma informação aqui da cidade. Depois ele comentou sobre a lombada. Só, esqueci de responder a vocês, mas as lombadas lá não estão funcionando ainda.
1: Tem que passar pelo Imetro?
0: É, tem. Para definitivamente.
1: A rodoviária também dá do mesmo jeito.
0: É aquilo que a gente estava comentando, Paulo. Ela precisa ser ligada para definitivamente ela autuar, que é quando você passa, ela automaticamente calcula ali a quilometragem e mostra. Que tem que ser uma questão de transparência, lógico, sabe? Porque lógico. Ela tem que mostrar para você a velocidade que você passou.
1: Você está passando a 40, 45, 49, 55, passou de 50, bom, tchau.
0: O ponto positivo é que só o fato de estar lá e mesmo estar desligado, mas você percebe que o povo já, né?
1: Já inibe. Eu desacelero.
0: Por questão de. É melhor prevenir do que remediar. Você já dá uma diminuída na velocidade.
1: Sim. Daqui a pouco eu vou ouvir você, Ivano. Mas tem gasolina em Caruaru que é R$6,99, viu? Aqui tem um posto na BR que é R$6,78. Paulo das Edeiras, estive em Campina Grande domingo, gasolina é R$6,49, segue até o cantinho este preço. É Paulo da cidade das Edeiras, lá de Caruaru.
0: É qualidade, né?
1: Isso, pois bem.
0: Eu estava conversando ontem com o Arthur, que é irmão de Milena, ele disse que levou o carro. Paulo. Tá levando o carro para a oficina hoje, porque deu problema na injeção eletrônica. Por conta da qualidade. Combustível. Injeção eletrônica é combustível. Combustível de péssima qualidade. Você que tem carro com injeção eletrônica, a maioria hoje, lógico, né? O carro tem que ser muito antigo para ser carburador. Mas é muito arriscado. E principalmente o preço. Aí você fica procurando o menor preço, mas às vezes é aquela coisa, né? A gente procura preço, mas ao mesmo tempo, esse preço às vezes não condiz com a qualidade.
1: Sabe quanto é gasolina lá em Cajazeiras, onde meu filho mora?
0: E olha, ele tá passando de 7 conto.
1: Não, tá
0: barato. É mais barato?
1: Tá mais barato. E olha que vem o porto. É Cabedelo.
0: Cabedelo.
1: Avalie você a distância de Cabedelo para Cajazeira. Dá quase 600 quilômetros ou mais. É, Cabedelo tá para Paraíba, assim como Suape tá pra gente aqui. Yasmin, oi Yasmin. GG do Churrasquinho Grego, tirando onda com você. Você totalmente indisposto. Nosso amigo, bom dia. Estamos precisando de costureira para travetar.
0: A Copa começa amanhã, né, pô?
1: A Copa começa amanhã.
0: O Brasil joga sábado, mas a Copa.
1: Abertura no estádio Azteca, estive lá.
0: El México.
1: Botei mais aquele chapeuzão mexicano. Azteca, lá estive. 8943-3398. 8943-3398. Vaga para costureira para travetar. Na época em que a gente fazia Copa do Mundo, não tinha tecnologia que hoje tem. Era tudo muito mais difícil. Entender? Era tudo difícil, teu governo. Era celular, Cristiolão. Eita, Janine.
0: Bom retorno, né?
1: Não tem mais Copa do Mundo como antigamente. Um ano de incerteza com esses jogadores que só tem fama. Jogar que é bom, nada para nada é igual a nada. É tudo bilionário.
0: Zero.
1: É. Tudo bilionário. Pi com B de bola. Tudo bilionários com B de bola. Estive lá, conheço bem. Olha, se vocês soubessem quem é o presidente da CBF,
0: uma
1: Confederação Brasileira de Futebol, Casa Bandida do Futebol. Ele parece um Volcaro, rapidamente assim. É um rapaz por nome de Sami. Sami. Ave Maria, peraí, deixa eu encerrar aqui. Louvado seja nosso Senhor Jesus Cristo, para sempre, Senhor louvado. Ei, meninos, população da Nova Betel, tá aqui no meu radar. Sexta-feira, provavelmente, ele vai passar por aqui, porque sexta-feira é dia dos namorados. Vou perguntar a ele se ele pode antecipar o salário.
0: Já? Tem seu Mavi Ferreira, libere, né, amigo?
1: Prefeito!
0: Tá vendo o dia dos namorados?
1: Libera o salário, Pepe.
0: Ele não tá na conta, ele quer o dinheiro lá fazendo o quê?
1: Tá? E ele tá lá, tá rendendo alguma coisa? Não.
0: Diz que agora tem mais de 40 milhões.
1: Diz que é quase 50 milhões ou mais. Prefeito Sérgio Colim, libera o salário do mês de junho, sexta-feira, dia dos namorados. Libere, por favor. País de lixo que muitos brasileiros vivem deusando. É o mesmo que está tratando o povo africano como lixo. Estão revistando até os sapatos dele. Tô sabendo, mister. Tô sabendo, meu querido. Em Pernambuco. Anotem. Exatos e precisos. Quem é esse camarada aqui? Quem é esse camarada aqui? Quem é esse camarada aqui? Olha. Valmir Silva.
0: Vamos lá.
1: Ali por trás do cemitério, meu caro Valmir, a semana passada chegou e agora não está chegando mais. Ele quer uma explicação da Compesa, entende? Que é, o Valmir está tendo, a gente disse aqui a notícia, um grande vazamento, me parece que já está pronto, já foi consertado um vazamento de grandes proporções na adutora do Agreste, lá em Ceará, comprometendo o abastecimento de São Caetano, Tacaimbó, inclusive Riacho das Almas, Caruaru e
0: Belo Jardim ali também.
1: Belo Jardim também. Porque a água do Chico está vindo aqui pela adutora do Capivari.
0: Correto.
1: É verdade?
0: Correto.
1: Entendeu, meu velho? Mas está dado o recado.
0: Mandar os parabéns ao seu Camilo. 73 anos hoje, Paulo. Tenho muito orgulho de ser sua filha, meu guerreiro. Está mandando aqui dona Soniele, parabenizando seu pai. É, seu Camilo, 73 anos, está fazendo hoje. Já para ele, felicidade, né? Saúde.
1: Saúde,
0: seu principalmente. Camilo. Saúde.
1: Seu Camilo, ô Camilão, faz o C. Faz o... Lá no Ceará, todo mundo fazendo assim, ó. O C.
0: C de Ciro e o C de Camilo.
1: C de Ciro e o C de Camilo. Saúde pro senhor. Saúde. Por favor, manda liberar água aqui pro bairro Novo Amorecer, pelo amor de Deus. Faz quase um mês que não chega água. Olha a programação pra gente fechar. Douglas Costa, programação da festa do Sagrado Coração da Igreja Matriz no centro de Toritama, 4 dias de festa, começa amanhã, olha a programação, sexta-feira, peraí, deixa eu ir para amanhã dia 11, de 11 a 14 de julho, Sagrado Coração de Jesus, ponto de amor e misericórdia e de esperança, aí amanhã dia 11, 7 da noite, Santo Terço, às 19h30, missa celebrada pelo Padre Adilson, animação, vozes do alto, participação, texto, mãe intercessora, catequese, dízimo, movimento Mãe Rainha, pastoral da liturgia e pastoral da esperança, ou bênção. Na sexta, dia 12, 7 da noite, tem o Santo Terço, 7h30, Santa Missa, celebrada por ele, para matar saudades, Monsenhor Roto. Na sexta-feira, dia dos namorados, animação, saltérios, pode ser também solteiros, participantes, pastoral da família, pastoral da criança, pastoral social, cadê a pastoral carcerária que não botaram aqui? Vai não.
0: Escala Paulo de Nitro para dar a palavra.
1: Movimento Mães que Oram pelos Filhos e Comunidade Nova Aliança, Tríduo do Sagrado Coração, dia 13, no sábado, Santo Terço, 7h30 da noite, Santa Missa, celebrada pelo Padre Leonardo, animação, participantes, Nicolas, EAC, Restaura MSC, EJC, Terço dos Homens da Igreja, Matriz Fazenda Velha, Coab, Quase Paroca, Sagrado Coração de Jesus. E no domingo, para fechar, 7 da noite, tem o Santo Terço, eu adoro, eu detesto, tenho pavor domingo à noite, tenho pavor, 7h30, Santa Missa, celebrada pelo Padre Sérgio, participantes, apostolado da oração, OVS, comunidades urbanas e rurais. Valeu, meu querido Douglas Costa, em Pernambuco. 10:03.
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4: Olha, são 10:12 aqui em Pernambuco, 10:12. JC está dizendo o seguinte, ele é a esposa. Bom dia, Brasil, você e Evandro Lins, água aqui para nova morada. Não está fácil a situação de abastecimento d'água aqui. O nosso amigo aqui está reclamando, é o seguinte, a empresa que ganhou a licitação da segunda etapa da Canaã, das obras da Canaã. Vamos lá. Eles fizeram um canteiro de obras naquele largo ali, onde de vez em quando, quando um circo aparece, se instalava ali. O circo era montado exatamente ali, naquele largo. Quando você vai chegando, que pega a paralela, do lado direito, aí lá estão os tapumes de alumínio. É ali o canteiro de obras da empresa para execução da segunda etapa. E, inclusive, do lado de lá, quando você deixa Canaã na via paralela para cair na duplicação da 104, o início dela, né? O reinício dela, o fim dela, tanto faz. Aí tem um outdoor do governo do estado. Aí botaram o irmão que trabalha aqui. Deu para identificar, já viu? Como é o nome dele? Hinaldo. Aquela senhora que deve estar ao lado dele é a esposa dele, né? É a mãe dele. A mãe dele. Então pegaram a imagem do irmão Hinaldo, juntamente com sua genitora, sua mãe, e lá eles estão lá.
5: Ali foi uma indicação direta de Ivanildo.
4: Ah!
5: Questão de justiça, entendeu?
4: Ah, entendi. O irmão de Ivanildo.
5: Sim.
4: O irmão Hinaldo tira a foto dele e da mamãe dele, coloca lá na peça publicitária. Peça outdoor publicitária. A mudança chegou aqui.
5: Exatamente.
4: Acelera.
5: Acelera, Canaã.
4: Acelera,
5: Canaã.
4: Acelerou o estado. Está lá o irmão Hinaldo, no outdoor do governo do estado. É evidentemente que ele permitiu a imagem dele e, sobretudo, da mãe.
5: Ele está recebendo aí os direitos autorais.
4: Olha, irmão Hinaldo, caiu o Pix. Cai o Pix.
5: É direito de imagem, é feito de jogador de futebol.
4: Direito de imagem. Eu permito, se fizer o Pix.
5: Quanto?
4: Se fizer o Pix.
5: Vai pode... deixar por quanto tempo? Sim. É X. Se quiser estender o contrato. A gente...
4: Olha, eu só permitiria, se caísse o Pix, viu? Botar a minha imagem em uma peça publicitária pública, do dinheiro público, do governo do estado. Eu fazer, tô lá na peça publicitária do governo do filho Lindu. O Brasil de todos. Ô, Filinu.
5: Quanto?
4: Manda a Secretaria de Comunicação fazer o Pix, que eu permito a minha imagem. Estado do mesmo jeito. Do município nem se fala. Bom, mas vamos lá. Aí quando você pega a paralela, a via de acesso local, aí está lá os tapumes. É lá o canteiro de obras. Porém, esta empresa, segundo informações, ela tem pouca, não, pouquíssima estrutura. Ela só dispõe de uma máquina, uma caçamba.
5: Vai, a culpa pesa.
4: Diz que A estrutura dela.
5: Fundo de quintal,
4: é. É pequena. E a Salustiano Engenharia, ali de Lages, diz que a estrutura dela é pequena. Era para ter uma estrutura maior, até pelo volume de obras, entendeu? É... Oh, minha querida Fátima, dona Fátima, o pessoal deve estar passando por aqui amanhã, viu, dona Fátima? Amanhã, viu? Aí vou pegar para a senhora uma relíquia Maria. O Marcelo deve passar amanhã por aqui. Zé Manuel está lá em Riacho das Almas, acompanhando a gente pelo aplicativo. Apoio pode, o senhor poderia anunciar na rádio que eu, meu esposo, está à procura de trabalho. Servente. Ô, amiga, mande seu esposo. Mande seu esposo lá no canteiro de obras dessa empresa, lá na Canaã. Pode ser que lá tenha vaga para ajudante geral. Pode entrar em contato por esse número. 9214. Aliás, 9214-0169. 9214-0169. Belezão. Tá dado o recado, tá bom? Aí tem aqui o nosso amigo aqui, deixa eu ir pra cá. Chegamos. Zé Ciclista está nos acompanhando. A obra de duas etapas é de 55 milhões. A segunda etapa da obra da Canaã. Ah, repare bem. Ouçam o valor do tamanho da obra. Viu? 55 milhões serão investidos na segunda etapa das obras da Canaã. Das obras da Canaã. É o quê? Infraestrutura. Infraestrutura. Saneamento e calçamento. Cadê a água aqui que todos os dias na casa? Todos os dias, mas já pelo menos 8 dias já era suficiente. Nosso querido Rafael Santos reclamando da falta d'água por parte da Compesa. E o Zé Ciclista passou por aqui em Pernambuco. Anotem, são 10 e 18.

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7: Olha, são 10 horas e 21 em Pernambuco, 10 e 21. Fazer o quê, né, Nivano? A empresa ganhou a licitação, né? Não teve contestação. Em assim sendo, assim será. Fazenda Velha. A Compesa andou pela Fazenda Velha. Isso é um problema que é em todo canto. Todo canto tem isso, viu, amiga? Todo canto tem isso. Todo canto, não é só aqui não. Caruaru tá lá em pé de guerra, prefeitura e Compesa. E agora que esse serviço foi privatizado, aí deu a tito mesmo. Porque já foi privatizado, viu, gente? É bom dizer, viu? Abastecimento d'água agora não é com a Compesa mais não, viu? Ei! Esqueça a Compesa, viu? Abastecimento agora não é com a Compesa não. E estouramento, esgoto estourado. É, agora é por parte da empresa. Foi privatizado esses dois serviços? O que é da Compesa e que nunca vai deixar de ser do Estado, são os mananciais, viu? A distribuição é por conta da empresa. Pois bem, lá em Fazenda Velha, a Compesa fez um conserto, consertou o cano, ficou lá. Isso é comum, viu? Isso é comum. Isto é comum. Caruaru enfrenta esse problema todo dia. A Compesa abre a cratera, aí faz o conserto, fica lá a bagaceira. Tá lá a bagaceira em Fazenda Velha. Prefeitura tem que ir lá numa operação tapa-buracos da Secretaria de Obras, fazer o serviço e recolher os entulhos, a metralha da cratera que foi aberta e fechada pela Compesa. O cidadão me mandou um áudio agora há pouco. Paulo Sobral,
8: bolão do vovô.
7: Por favor, me dê uma luz. Pronto, sou Luiz Baiano. Luiz Baiano com sua bola de cristal. O Brasil vai ser campeão. Eu preciso fazer umas apostas e eu quero uma orientação sua.
8: Ele está perguntando isso em que esporte?
3: É. É.
7: Ontem a seleção feminina de vôlei perdeu.
8: Quatro jogadores expulsos.
7: Perdeu para os Estados Unidos, lá no
8: gol contra.
7: Fortaleza. Fortaleza. Perdeu de 1-0. Moço, tá me ouvindo, tá? O senhor tá querendo saber se o Brasil vai ser campeão. Eu tô no achismo. Eu tô no achismo. Não gosto do italiano como técnico. Pra mim ele é ultrapassado como técnico. Pra mim é ultrapassado. E acharam pouco.
8: A Itália nem na Copa tá, pô.
7: Não, nem na Copa tá. Acharam pouco, renovaram o contrato dele até 2030. Até 2030. Acharam pouco, hein? O Ancelotti pra mim é um técnico ultrapassado. Ultrapassado. Aí você me pergunta se o Brasil vai ser campeão. Eu acho que não. Eu acho que não. Ele pode passar da primeira fase. Quando entrar na fase de classificatória, que o negócio começar a funilar, ele pinota. Poupa lá no Brasil. A Copa do Mundo começa amanhã no México. E a nossa seleção estreia no sábado, 7 da noite. E aqui em Toritama vamos ter um braço. Canadá, México, fica ali naquela rota, aquela região ali.
8: Depois de Capela Nova.
7: É depois de Capela Nova, tá bem ali. E Estados Unidos. Vamos ter fanfest. Evandro Lins vai estar lá no comando. O que é que vamos ter lá, Evandro Lins? Porque domingo, sábado, gente, atenção, hein? Não esqueçam. Sábado nós vamos ter um show de qualidade aqui. Ele vai estar no Alto do Moura, viu? Ele vai estar no Alto do Moura. Eu queria que ele viesse para fazer acrobacia aqui, ó. Eu queria que ele descesse de helicóptero. Não tem como descer de helicóptero porque o espaço foi tomado no Comadre Maria dos Anjos. Mas eu queria que ele viesse fazer uma apresentação pirotécnica.
8: Ele fazia, acrobacia. Ele fazia uma dobradinha com doba, que vai descer doba. No balão. É,
7: é doba.
8: Vai descer doba do balão. Vai descer doba com o balão no FanFest.
7: E yeah.
8: É? Balão verde e amarelo.
7: Já tá certo,
8: é? Já tá certo. Foi atração bem. Surpresa.
7: Aí ele faria essa apresentação pirotécnica, acrobacias, lá no campo municipal. Lá no campo municipal. No sábado à tarde. Ah, reparem bem. Ele é um ser humano espetacular. Ele não tem frescura. Ele é um cara simples, humilde. Humilde, humilde. Cearense, né? Cearense. Cabeça de cearense ele tem. O pai dele tem uma fábrica. Uma fábrica de bicicleta em Fortaleza. Estive lá, conheço bem. Estive lá, lá, lá, lá, lá, lá. E ele vai se apresentar. Me parece que é pela primeira vez que ele vai estar aqui em Toritama.
8: Sim.
7: Primeira vez. Tem alguma música dele aí, por favor? Valdones. Esse camarada é bom demais. Ele toca. Não, dá nojo. Dá nojo. É ele e Gilson Machado tocando sanfona. É a mesma coisa. É a mesma coisa. É a mesma coisa. Meminha, meminha. Valdones. Pra você que gosta de música de qualidade, música de conteúdo, de letra. Olha aí.
8: Câmbio.
7: Câmbio.
9: 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Boas-vindas à Academia da Força Aérea, o Ninho das Águias.
7: Caminho
9: pronto para decolagem?
7: Olha ele. Preparado?
9: Pronto e checado.
7: Pronto, preparado.
9: Decolagem autorizada.
7: Câmbia, câmbia, câmbia. Aí, lá vem Valdon, lá vem Valdon. Lá vem Valdon. Olha ele aí, pilotando seu avião. Acrobacias aqui, sábado à tarde.
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7: Comandante Valdones,
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7: Câmbia, câmbia, câmbia, câmbia, câmbia. Copiado por cá, responda. Que AP, que AP, que AP.
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7: Toca não, chega da nuvem.
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7: Ei,
8: só pede pra Justo Machado.
7: Abre aí. Vai estar no Alto Moura, Valdones. Vai estar aqui sábado, gente.
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7: Sábado.
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7: Chão. Vamos lá. Às 6 horas começa o aquecimento. O aquecimento. Aquecimento com Evandro Lins. Agora é com você, Evandro.
8: Ô Paulo, a prefeitura desde, acho que a Copa de 2018, que adotou, né, a realização do FanFest, que é um evento que traz assim, um aquecimento para os jogos da seleção brasileira, mas que é um evento que acontece tradicionalmente nas capitais. As capitais fazem essa mobilização, as prefeituras organizam ali uma estrutura de palco, de som, de bandas, de animação, para dar aquele esquenta e juntar, né? O intuito é reunir a população para torcer todo mundo no mesmo lugar, né? Fazer uma torcida única em um espaço organizado pela prefeitura. E isso deu muito certo, tanto que vários outros municípios aqui da região que nunca fizeram passaram a fazer. Santa Cruz, Surubim, várias cidades aqui começaram a adotar esse tipo de atividade, porque tem aquela discussão que a gente estava essa semana, ó, vamos chamar o povo para assistir o jogo lá em casa, não, vamos para a casa de Paulo, não, vamos para a casa de Evandro. Tem o FanFest, você vai, aí todo mundo lá, um espaço aberto ao público, que vai ter uma mega estrutura de som e telão, né, um telão gigantesco que vai transmitir o jogo, então todo mundo se reúne por lá, a gente já faz aquele aquecimento, aquela vibração, já começa com som, enquanto não começa o jogo, vai fazendo aquele preparativo.
7: Aquecimento.
8: Exatamente.
7: Aquecendo o gogó.
8: Já começa aqueles preparativos. Isso. Aí, às 19 horas, é a estreia, né? O jogo, que vai ser lá transmitido com som e imagem digital. Depois do jogo, independente do resultado do jogo, nós teremos a apresentação do Valdones, o sanfoneiro, um dos caras que representam muito bem tanto o amor como a música popular nordestina. Né?
7: Me diga uma coisa.
8: E tem o Matheus Santos também, que é de Caruaru, que também vai estar. São as duas atrações.
7: Primeiro é o Matheus ou o Valdones é o primeiro?
8: Eu acho que o Matheus é o primeiro, Paulo. Eu acho que o Matheus é o primeiro. Nós, pelo horário.
7: Veja aí a programação. Eu não sei, parece que esse final de semana que o Valdano vai estar no Alto Moura. Que ele pode fazer de tarde lá no Alto Moura, que no Alto Moura é sempre à tarde. Uhum. Ele faz a tarde no Alto Moura e à noite ele faria aqui. Vamos ver se ele está na programação do Alto Moura de sábado agora, porque à noite ele vai estar aqui. Vai estar aqui. E aí está aqui o nosso querido André Gonçalves, falando a respeito desse camarada aí, um tal de Neymar. Nada para nada.
8: Ele vai estar no Alto Moura, exatamente. Sábado, dia 13. Gatinha Manhosa, Valdones e Ednatan.
7: É por isso que ele vai fechar a noite aqui.
8: Ele toca primeiro lá no Alto Moura.
7: No Alto Moura, porque no Alto Moura é só à tarde.
8: Só à tarde, né?
7: Só à tarde. Não tem show à noite, não, no Alto Moura.
8: Então ele toca lá e vem para Toritama.
7: Excelente. Eu não sei de quem foi a ideia. A repare bem. Não sei de quem foi a ideia. Se foi do prefeito, se foi o Estado que ofereceu ele, para mim não me interessa. O mais interessante é de que Toritama vai ter uma opção de qualidade. De qualidade. Ora, eu penso assim, para quem é da minha geração, acima de 30, de 40, eu vou botar acima de 30, abaixo de 30, essa juventude vai bater perna por aí afora. Abaixo de 30. Por exemplo, sexta-feira de noite, depois da manhã, dia dos namorados, lá no pátio de evento, só vai dar velho.
8: Só a velha guarda.
7: Só. Público acima de 40 anos, de 30 anos. Público acima de 30. Porque é o RC pela primeira vez. Olha aí, Valdão.
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7: Olha. É linda essa música.
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7: Olha pra aí.
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7: Eita, Valdão.
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7: Pronto, agora vai.
11: De
7: agora vai.
8: É o que o Paulo Benito vai descolar daqui pra sexta-feira.

0: Lemos. Agora vai. Aí ele sai, aí depois do RC sexta lá em Caruaru, vem Batista Lima.
1: Sim.
0: Música romântica.
1: Música romântica.
0: Música romântica.
1: É o mesmo aí, público quase. Sim. Né?
0: Aí aqui em Toritama, Valdone, gente. Então, acima de 30 anos, que peste tu vai fazer em Caruaru, Salvador? Tu tá aí viajando? Tu tá aí viajando? Sair daqui pra bater pé em Caruaru, tendo Valdones aqui. Valdones.
1: Na porta de casa.
0: Na porta do terreiro de casa, sem problema de estacionamento, sem problema de locamento, em casa, com música de qualidade. Música de qualidade. Música pra você se apaixonar. Homem, te dando pra baixa da régua. Que tipo tu vai fazer em Caruaru, rapaz? Pô, em Caruaru, aqui, cara. Bem pertinho de ti. Olha aí, ó. Olha aí, ó. Olha aí, ó.
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0: Bom seria que ele viesse fazer aqui acrobacias no avião. Aquelas piruletas que ele faz no ar.
1: Isso.
0: É. Eita, menino. Então, FanFest, sábado da noite. Aquecimento. Começa às 6 da noite, né?
1: Isso.
0: E tem brinde, não tem? Brinde.
1: Tem, sempre tem. Sempre tem um sorteio lá. É, tem umas premiações lá pra animar a galera.
0: Mas não bota brinde de chibata,
1: fazendo aquela.
0: Uma caixinha de cerveja.
1: É, dá pro cara consumir lá dentro. Nossa, mesmo, né?
0: Lá mesmo, né?
1: Dá pra aproveitar.
0: É. Não, e outra coisa.
1: É muito bom. O FanFest aqui é um evento que deu certo.
0: Sabe? É um aquecimento,
1: deu
0: né?
1: Deu certo.
0: Aí na hora que começa o jogo, porque você não faz o seguinte: se eu tivesse aqui, eu faria isso.
1: Sim.
0: Se eu tivesse aqui, eu ia fazer isso. Baixa o volume. Deixa só a imagem.
1: Só
0: a
1: imagem.
0: É o quê?
1: E bota no rádio.
0: Paulo Dinita vai narrar.
1: Pronto.
0: Paulo Dinita vai narrar no meio da galera.
1: Sim.
0: Eu botava a galera pra fazer a reportagem. E aí, que achou do lance?
1: Comentário,
0: é. E aí, você que é comentarista, bota a galera pra participar do jogo, porra. Basta esta merda deste som. Olha a sugestão de Paulo Dinita. Sugestão de Paulo Dinita. Baixa o som. Eu narro, aí eu vou ouvir a torcida. Você vai comentar o jogo comigo, vai fazer a reportagem comigo. O que é que você achou do lance? Foi impedimento? Você vai representar o VAR?
1: Pronto, chama o VAR.
0: Foi. Eu faria isso. Diferente, viu? E botava o povo para narrar. Botava o povo para narrar. Tenho R$1.000 para apostar que o Brasil não é campeão. É só ligar. É o Adilson. 9455-2048. Lá na boca maldita estão dando lisura no dinheiro. Yeah. 1.000 por 5, como o Brasil não é campeão. Entra aí na parada. Bora. 9455-2048. 9455-2048. Ainda tem, amigos. O pai da picanha tirou a verba do exército. Parece que a veio da educação. Que vergonha. Cícero Manuel. Dizem que o nosso exército só tem baleadeira. Zé Múcio, que é o ministro. É o ministro. Tá todo mundo me perguntando, vai poder levar a cadeira pro show de RC mesmo?
1: Vai, pô.
0: Espreguiçadeira, lembra? Que é feita de lona.
1: Cadeira de balanço, cama de vento.
0: Cama de vento, pode levar.
1: Rede.
0: Pode levar.
1: Aqueles colchonetes, você senta lá. Não tem estresse, não.
0: Tamburete, pode levar. Uf. Zé de Afonso de Mandaçá do Brejo.
1: Ó, Paulo.
0: Diga.
1: Duas informações aqui do pessoal do Bolsa Família, o Júnior está acompanhando a gente.
0: Atenção.
1: Está dizendo o seguinte: bom dia, Paulo Evandro. Passando para informar que o sistema do Bolsa Família vai estar fora do ar dia 12, sexta-feira, manutenção federal. Sendo assim, nossos atendimentos retornam na segunda, dia 15. Atenção, você que é beneficiário de programas sociais, principalmente do Bolsa Família, o sistema na sexta-feira vai passar por atualização federal. E aí não tem atendimento. Então volta na segunda-feira. E uma outra.
0: Só volta na segunda, dia 15, tá, gente?
1: Isso.
0: Por favor, viu? Por favor.
1: Outra aqui é um alerta de golpe que está sendo praticado na.
0: Lá vem de novo.
1: Na região sul do país. E aí, Júnior sempre fica monitorando isso para a gente estar alertando as pessoas.
0: Lógico.
1: De repente chega por aqui, né? Golpistas se passam por profissionais da saúde e visitam casas para coleta de dados pessoais e imagem facial. Então, bom a população ficar atenta.
0: Eu sou ingolpável.
1: Esse tipo de.
0: Eu sou inatingível. Eu quero.
1: Olha, eu sou agente de saúde e tal. Deixa eu tirar uma foto sua.
0: Não. Na verdade, senhores e senhoras, senhoras e senhores, eu tô doido que comece a campanha. Tô doido, tá aí pra rua de novo. Tô viçando. Sabe o que é um cabra viçando? Tô viçando. Saudades, hein? Tô. Por mim tinha campanha todo ano. Eu tô viçando pra ir pra rua. Tô doido. Por isso que eu tô cuidando do meu pé. Eu fiquei preocupado. Será que vai chegar a campanha e meu pé não vai ficar bom? Glorifico o JC. Glorifico o JC, meu padrinho, padre Cícero, meu padrinho Fê de Avião. Que graças a Deus eu tô 90% bom. Semana que vem, se Deus quiser, a Deus querer.
1: Tá melhor do que nem mal.
0: Oxe.
1: É melhor do que nem mal.
0: Menino, tô muito na frente. Tô muito na frente. Eu sou inatingível. Eu quero ver o cabra aplicar um golpe em mim. Primeiro, eu não gosto. Eu detesto. E não tô perdendo nada. Não tô perdendo nada para nada. Eu não gosto de rede social. Gostão. Meu menino disse que eu deveria morar numa caverna. Eu não gosto de rede social. Negócio de estragando, Facebook, fora. Não quero nada para nada. Tá bom demais o WhatsApp, que é para meu trabalho e para ajudar os amigos e amigas. Agora eu tá usando rede social. Você nunca vai me ver em rede social. Nunca. Nada para nada é igual a nada. E eu ser vítima de um golpe pela rede social, pelo telefone. Vem, bota para cima do vovô. Eu sou inatingível. Eu nunca vou ser vítima de golpe. Não sou. Não sou. Estou averso à rede social. Se quiser, você pode se expor, problema seu. Quer nem saber. Eu não quero coisa com rede social. E estou, graças a Deus. Muito bem. Dinheiro do povo é uma merda mesmo. Aí essa obra da Canaã, a empresa coloca um pedreiro. Pedreiro não.
1: Um servente.
0: Pedreiro. E bota ele logo como encarregado. Se é o engenheiro.
1: Olha, quem comanda aqui é você.
0: É zona, é zoeira, é zoeira. E joga direto do povo no lixo.
1: Às vezes parece que é isso mesmo.
0: Competente para ver isso.
1: Às vezes dá a impressão que é assim, que é exatamente assim do jeito que o
0: gente diz. Infelizmente é a regra, viu? Infelizmente é a regra. É a regra, viu? Tu vai levar o grilo pra campanha.
1: Vai, bota ele no bolso.
0: Vai de lá de casa, vai. Tá insano, né? Levar o grilo pra campanha. Eu vou levar o
1: projeto. Sai a muda, entra o grilo.
0: Entra o grilo. Cambia. Júnior, Raquel Oliveira, quando a repórter perguntou se ela apanha o filho do Lindu, ela despistou.
1: Ela deu drible.
0: Ela vai continuar assim. Vai cozinhar o galo, que ela não sabe, né? Vai cozinhar o galo até as 5 da tarde do dia 4 de outubro. Dia da eleição do primeiro turno. Vai entrar muda e sair calada. Pronto, é a estratégia dela. Conheça aquela figura.
1: E ela não tem a obrigação de declarar apoio, não, Paulo. Ela é candidata à presidência.
0: Não, é candidata
1: ao governo de Pernambuco.
0: Ainda vem o Capolícia, tá por cá, Capolícia. Eu preciso de um encaminhamento. Vamos lá, bom dia a todos. Olha, queria falar a questão dos postinhos de saúde que marca para o dentista. Manda às 4 da tarde. A pessoa liga 4,50, 40, 50 vezes o postinho aqui do Antão. Está um caso sério. A pessoa consegue marcar dentista, é uma consulta para um atendimento médico, capaz da pessoa bater as botas e não consegue. Precisa de um encaminhamento de um médico para fazer uma ultrassom abdominal, que só tem condições de fazer particular, não consigo marcar de jeito nenhum. Ô minha amiga, por gentileza, minha amiga. Ô minha amiga, ô dona Carol, que não é o seu nome, mas eu vou lhe chamar de Carol. Dona Carol! Ô, dona Carol, eu tô mandando um recado pra senhora, viu? Eu tô mandando um recado pra senhora. Olha, tô mandando um recado pra senhora. A senhora traz a requisição dessa ultrassom. Traga a requisição dessa ultrassom. Passa aqui. Eu não posso ir até a senhora, que eu não sei onde a senhora mora. Estragando, só tem o fã-clube do vovô. Vai te lascar, meu filho, vai. Vai te lascar, vai. Um porra de Instagram, eu quero saber como é com isso. Vai te lascar, pô. Em Pernambuco são 10 horas e 42. Eu vou aqui no banheiro fazer xixi, que eu tomo remédio pra pressão. Tô usando fralda, mas não tem jeito não. De 10 em 10 minutos tem que ir inverter água, como diria a mãe.
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3: Olha só, para a gente fechar o nosso Fala Toritama desta quarta-feira, hoje, 10 do mês de junho, 10 de junho, né? Abertura da Copa. Quero mais ser a abertura da Copa, é a tarde, né? Eu gosto de ver o espetáculo, a solenidade. Me faz lembrar a abertura do Campeonato Pernambucano. Mesma coisa. Tu assistiu
4: será a final... Será que vamos tá belo para cantar?
3: Cantar o hino? Tu assistiu aquela final da...
4: 2:30 horário de Brasília.
3: Tu assistiu a final,
4: final da Champions? Champions? Assisti.
3: Tu viu a produção?
4: Que espetáculo. Coisa do outro mundo. 2:30 horário de Brasília. 16, aliás, era isso?
3: 14:30.
4: 14:30, o evento será realizado antes do jogo de estreia. É, isso mesmo, 2:30. O jogo começa 4 horas. Mas a abertura começa 2:30.
3: Ah, solenidade.
4: É aquela solenidade, apresentações, lógico, tal, lógico, toda aquela... Lógico. Daquela dinâmica. É muito bonito, nossa, na verdade. Né? Sim, evento de abertura, sim, de Olimpíada, de Copa do Mundo. Muito dinheiro, gente. Muito dinheiro.
3: A FIFA tem muito dinheiro. Eu queria que vocês vissem. É porque eu perdi o time, mas mais adiante a gente vai trazer para vocês a premiação para o campeão, para o vice. A premiação para quem avançar de fase. É muito dinheiro. É muito dinheiro, é muito dinheiro. É um negócio trilionário. Trilionário. A FIFA. Dona Jó, ou Jô. Ela está dizendo o seguinte aqui, amigo Paulo e Evandro Lins, é verdade, aqui no Antão é desse jeito. Rapaz, ainda tem essa prática aqui, eu não admito não. Admito não. Eu não admito nos tempos de hoje, o camarada para conseguir uma senha para atendimento odontológico, ter que chegar 4 horas da manhã na UBS. Eu não admito. Porque todas as UBS aqui da nossa cidade têm atendimento odontológico. É ou não é?
4: Claro.
3: Correto? Todas as UBS que foram construídas, terna, como diria o outro, desde a gestão de Edilson Tavares, têm atendimento odontológico e atendimento de qualidade. Um dia eu saí daqui com o secretário Júnior Maranhão. Eu fui bater na Vila de São Benedito. Quem viu aquilo lá e depois como ficou a UBS da Vila de São Benedito, parece uma clínica particular. Aí eu fui conhecer o consultório odontológico. Negócio de primeiro mundo. Tem consultório particular que não tem a estrutura que os nossos aqui tem, não. Voltando aqui à UBS do Antão, aqui no Antão.
4: Agora, esse negócio de marcação de consulta, isso aqui é um problema muito antigo.
3: Agora, Evandro, eu não admito. Eu não admito.
4: Não é exatamente por conta disso, sabe? Não é uma coisa que apareceu esse problema. Não, sempre teve essa reclamação, né?
3: 8 horas da manhã, 8 horas da manhã, você tem que ficar 4 horas da manhã, muquecado lá na porta da UBS, para pegar uma senha para ser atendido. Eu não admito, não, pai.

0: Isso já passou. Isso faz parte do passado. Ficou lá atrás. Há 20, 30 anos atrás, que o camarada dormia na porta do INSS. Tu lembra que tinha isso?
1: É.
0: A gente passava de madrugada pro trabalho, tava lá o sujeito, tava buquecado, debaixo de um abafa-peito, dormindo na porta do INSS, dormindo na porta de uma policlínica.
1: Para ver se garantia. Se
0: consegue uma ficha.
1: Um atendimento.
0: Ficha. É. Não é nem senha. Uma ficha. Eu não admito isso mais, não, pai. Não. Não admito. Nos tempos de hoje, nos tempos modernos de hoje, o camarada se arriscar, sair de madrugada de casa, 3, 4 horas da manhã, para ficar lá buquecado na porta de uma UBS, para esperar abrir de 8 horas, para ver se tem a sorte de conseguir uma ficha, vou chamar assim, ficha ou senha. Não admito. Eu não admito. Seja aqui, seja lá, aonde for. Eu não admito. Seja aqui, seja lá, onde for. Não admito. É inadmissível. Inadmissível. Ou sim, inadmissível. É inconcebível. Eu não aceito. O amigo está perguntando aqui, e essa pergunta quem vai responder é o senhor. Júnior.
1: Manda.
0: Mas é o senhor vai estar lá?
1: Sim.
0: Comandando a festa?
1: Quer que fale?
0: Eu liberava.
1: Bebida?
0: Não. Cule. Pode levar?
1: Tá liberado.
0: Olha aí, velho. Leve. Agora, por favor. Por favor, não leve o casco. Lembra da bodega de mãe?
1: De vidro, eu acho que a...
0: De vidro, não.
1: É, eu acho que o pessoal da Secretaria de...
0: Aí é
1: demais. De ordem social vai fazer o controle da... Controle da...
0: Uma garrafa de vidro é uma arma, né? Pra que tipo tu vai levar um litro? Bebida quente, por exemplo, é uma arma. Você pega, compra a bebida quente no supermercado, não é?
1: Sim.
0: Nesse supermercado que é nosso parceiro aqui...
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0: O Atacarejo Independente
1: passa, abastece.
0: Tem?
1: Passa, abastece e desce.
0: Porque tá virando espécie de extinção, Tifes, o Odete.
1: Sim.
0: Tá virando espécie de extinção.
1: É feito o Blue. Roberto. É feito o Blue Label, né?
0: É.
1: É todo canto que tem.
0: Pois é. Como é que você vai pra uma festa pública? Vai ficar de frente lá, um telão, com os amigos e amigas. Aí você pega um cule, bota nas costas, com uma tife de um litro de vidro. Vai lá no mercado, compra e bota no recipiente plástico, até pra tua segurança.
1: Claro.
0: É ou não é?
1: Sim.
0: Lógico, leva teu petisco, leva teu petisco, leva um tamboreto, bota lá, improvisa um barzinho. Teu petisco, teu salgado. Entendeu? Teu tira-gosto. Pronto, pra tu entender melhor. Agora, levar bebida em garrafa de vidro, não. Aí o pessoal não vai permitir, né? Agora o cu você pode levar. Pode levar, leva uma mesa, leva o que você quiser.
1: Asfalto, churrasco, bota dois tijolos lá, não, rocha galão. Lá, toca fogo.
0: Fica à vontade, mas, pelo amor de Deus, hein? Não é nem pra gente estar falando isso aqui. Camarada, ir pra uma festa no meio da rua, fan festa, um aquecimento, assistir o jogo pra quem gosta, no meio do fuá, no meio da folia, aí uma tipo de um litro de vidro. Ei, velho, tá aí viajando, né? Tá aí ficando doido, hein? Tá aí viajando, né? Ô, meu querido Júnior, é permitido sim, pode levar seu cule, pode levar, tá? Edson, o problema também é que elas marcam o computador lá, às vezes, até para os parentes dela, quando a pessoa vai procurar uma senha, não encontra. Edson, a desgraça tá aí, né, Edson? A desgraça tá aí, infelizmente, né? Infelizmente, né? Desses esquemas, né? Esses esquemas. Aí o amigo tá dizendo o seguinte aqui, e eu conheço esse cidadão, ele tem sempre opiniões formadas, cabeça pensante. O grande problema da UBS, das UBS, vamos lá, é o Júnior. Na questão da marcação do atendimento odontológico, é principalmente a má vontade dos funcionários. Parece que eles estão gastando do bolso deles. A desgraça está aí. Aí um abençoado desses, ou uma abençoada dessas, meu caro Júnior Tavares, quando está sem o que fazer, não, eu fui botado para fora, perseguição política. Não me atende bem. Aí eu tenho que legislar em causa própria. Vou repetir. Eu tenho que legislar em causa própria. Eu sou pai de um casal, um menino e uma menina. Viraram servidores públicos. E agora melhor ainda, que entraram pela porta da frente do concurso público. Graças a Deus, meu caro Júnior. Eu nunca recebi uma reclamação de mau atendimento por parte do meu filho nem da minha filha. Até meu filho, quando era da polícia, quando ele era da polícia, ele tratava as pessoas bem. E quando era uma pessoa humilde, aí é que ele tinha um olhar diferente. Ele detesta, se você chama ele de doutor, e olha que ele tem doutorado, ele odeia ser chamado de doutor, odeia. Ele disse que não é, ele está no cargo, mas vai passar. Minha filha, hoje está na área da segurança, mas na área da saúde, que ela também atua, nunca recebi uma reclamação, nem dele, nem dela. Sempre trabalharam com um sorriso no rosto. Problemas, todos nós temos, mas deixe em casa. Você tem que atender bem quem procura o serviço público, e principalmente numa área tão importante que é a área da saúde, não é?
1: Não tenho dúvida.
0: Aí chega lá, tá lá a atendente mal-humorada, mal-educada, problema dela, é mal-educada, dá bom dia, não responde, é desse jeito. Comigo é diferente. Eu chuto o pau da barraca, viu? Vai, conclui aí.
1: Bora.
0: Vamos partir. 11 horas em Pernambuco. Eu vou ver se eu pego esse grilo. Daqui para sexta-feira eu pego esse grilo. Eu pego este grilo em nome de JC. Olha o tipo aí, ó.
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1: Na sua, Tô de Tamo Firme, 104,9, uma ótima tarde para todo mundo ligado na nossa programação. Um grande abraço a você agora, 1 da tarde, mais 22 minutos. 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
2: Na sua Toritama FM, 104,9, agora 1 da tarde, mais 24 minutos. 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
2: Muito bem, Toritama FM 104,9, de volta agora 1 da tarde, mais 27 minutos aqui na nossa Toritama FM, no nosso cardápio. Deixa eu aproveitar e mandar um beijão aqui, mandar um beijo especial para minha querida Suzy Hoppenbrauers, ligadinha sempre conosco na capital pernambucana na hora do almoço. Beijão para você, minha linda, tudo de bom. Quero também mandar um beijão, aí para minha querida Patrícia Marques, ligadinha conosco na nossa programação. Aqui em Toritama, ótima tarde.

0: Ponto das Almas. Boa tarde.
1: Meu amigo Wagner Alex, queria que você dedicasse o seu programa hoje à minha Sim. mãe, que ela está aniversariando hoje, Dona Rizomar.
0: Dona Rizomar.
1: Ela tem sido uma guerreira na minha vida. Ela é o meu tesouro aqui na Terra. Tá certo, não? E também eu queria oferecer para ela a música de Leonardo Sullivan, Mãe. É uma música muito linda, em a qual eu dedico a ela nesse dia tão especial. Um abraço, meu amigo.
0: Tá certo, meu amigo. Valeu, obrigado, meu amigo Lindomar da Van, sempre ligado conosco. Hoje é o dia da sua mamãe, parabéns pra ela, felicidades, muitos anos de vida, saúde, paz, bem. Dedicamos o nosso programão, nossa programação todinha pra ela, né? Que o Papai do Céu possa cobrir você e principalmente ela de bênçãos, não é verdade? Porque o maior tesouro de um ser humano na Terra é a mamãe, com certeza. Beijão pra senhora e homenagem à senhora, pedido do seu filho, tá aí, Leonardo Sullivan, mãe, um pedaço do céu.
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0: Toritão FM 104,9, aí pra gente, Eagles, Hotel Califórnia, indicação da minha querida Kate aqui em Toritão, ligadinha conosco na nossa programação. Muito obrigado pelo carinho da sua audiência, uma ótima tarde pra você. Ah, também, com certeza, temos muito mais músicas. Rolou aí pra gente nada mais, nada menos que a super homenagem aí do meu querido amigo, que tá ligado sempre na nossa programação, o Lindomar Davan. A sua mamãe que está aniversariando hoje. Conferimos aí simplesmente Eagles Hotel Califórnia. Ao vivo pra gente. Na sua Toritão FM 104,9. Agora 1h42. Intervalo, volto já com a última parte do seu cardápio de hoje.
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0: Na sua Toritama FM 104,9, uma ótima tarde. Agora faltando 15 minutos para as 14h. 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
0: Muito bem, Toritama FM 104,9, agora faltando 13 minutos apenas para as 14h. Deixa eu aproveitar e mandar um grande abraço aí à minha querida amiga, Dona Maria Aparecida, ligadinha na nossa programação aqui em Toritama. Boa tarde, obrigado pelo carinho da sua audiência. Também ligado conosco, nosso querido Valdindo Bragantino. Ótima tarde para você, meu irmão, obrigado pelo carinho da sua audiência sempre. Vamos com muito mais músicas aqui, com certeza, atendendo a pedidos, né? Vou atender o pedido agora, com certeza, da minha querida Elijane, lá de Riacho das Almas, que pede um musicaço pra gente conferir.
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0: Chegando pra gente agora, nada mais nada menos que Art Garfunkel com Why Worry. Essa foi tema da novela Viagem, e aí viajamos ao ano de 1994.

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1: Boa tarde, meu amigo Wagner Alex. É o Rogério de Caruaru. Hoje é o aniversário da minha prima, Wagner Alex. É Isabel, ela é do loteamento Osana, o bairro. E também é aniversário do meu pai, mas ele não está mais vivo, né? Já faz 10 anos que ele faleceu. Mas a lembrança continua, né? Então, em homenagem à minha prima, né? Que é o aniversário dela. E também os parabéns para meu pai, né? E assim, você coloca aí uma música de Fábio Júnior, pai, pode ser também. E ela é sempre curtindo, né? Sua programação, a de Johnny Filho, toda a programação aí da Toritama FM, ela está sempre sintonizada, viu? É o dia inteiro e conectada na Toritama FM para brilhantar essa tarde. É com você, meu amigo.

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0: Tony, Tamo FM 104,9. E aí pra gente, Fábio Júnior ao vivo, pai, indicação do meu querido Rogério Cipriano lá de Caruaru. Valeu, Rogério. Antes tivemos ainda Art Garfunkel com A Warrior, tema da novela Viagem de 1994, indicação da minha querida Edjane lá de Riacho das Almas. Bom, gente, antes de ir embora, deixa eu aproveitar só dar um recado aqui pra você. 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Final do nosso programa Cardápio, obrigado pelo carinho da audiência de todos vocês. Vou ficando por aqui, voltando amanhã a partir do meio-dia. Na sequência, após o intervalo, tá chegando Johnny Filho, o programa Conexão 104. Muita animação pra você. Valeu, gente. Tchau, tchau. Fui. Saúde, paz e bem pra todo mundo.
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4: Muito bem, muito bem. Sejam bem-vindos, moças e rapazes, senhoras e senhores, meninos e meninas. Sejam bem-vindos a ZYL823, Rádio Toritama FM 104,9, uma emissora que pertence à Associação Comunitária Joaquim Mariano da Costa, Toritama, Pernambuco. Prazer imenso, prazer enorme. Do lado de cá tem um Johnny, aí você que é muito mais importante, bem mais interessante. Hoje é quarta-feira, dia 10 de junho de 2026. Já decorridos 161 dias do ano, restando apenas 204. Opa, você está de idade nova. Parabéns, felicidades, muitos anos de vida. É o que deseja todos nós, é o que desejamos todos nós aqui da Rádio Toritama FM. Gente, quer participar? À vontade, simples e fácil, 98979-8989. Você participa conosco aqui na nossa programação. Participa aqui conosco na nossa tarde. Tá no ar.
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7: Que se rompa lá você, rapaz!
4: Legal, legal, legal, legal, legal. Aí eu tô pra gente. O Gustavo Lima e o Luiz.

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1: Isso, muito bem. Agora, na mais ouvida, já são 3:15. 3:15. Ou melhor, 2:15, né, Johnny? Que agonia é essa, hein? 2:15. Agora sim, 2:15. Eita, vamos fazer o seguinte, né? É loucura, viu? Ei, vamos chamar ele, trazendo informação na nossa tarde. Vem de lá, cadê ele? Wagner Alex, tá por onde já, né? Já deu aquela fugidazinha, já tá por onde? Vamos trazer as informações aqui na programação da melhor. Muito bem, vamos lá então, vamos chamar ele. Alô, alô, Wagner Alex, vem de lá, garoto.
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1: Legal, seu desejo canta pra gente.
3: Oi.
1: 2:18.
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0: Legal, gente. Hit, Menina Veneno. No nosso flashback. Antes teve seu desejo. Nua. As melhores músicas aqui no Melhor do FM. Dá um tempinho. Rapidinho, tamo de volta. Alô, Jeane. Abraço pra você, ouvindo a nossa programação em Belo Jardim. Valeu, valeu. Tudo de bom, uma ótima tarde. Agora 2h25.
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8: Isso, muito bem. Agora 2 horas e 30 minutos.

Mal Comel e Condicionamento. Quem pediu essa foi o Neto, oferecendo aí a todos a facção romana. Vamos ouvir? Boa tarde.

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1: Isso, muito bem, estamos de volta. 2:49. Mandar um abraço ao Edjailson Gonçalves. Minha amiga Edjailson. Aquele abraço aos amigos aí no corte do Fabiano. Valendo, gente. Obrigado, obrigado pelo carinho, viu, Edjailson? Compareça ao recinto gentilmente, viu, meu amigo? Eita, valeu, Edjailson, grande Edjailson, grande figura. Compareça ao recinto gentilmente, viu, meu amigo? Tá aí no corte tecidos, um abraço, obrigado aí, galera, obrigado pelo carinho da audiência. Valeu, Fábio.

rapaz, que rolo é esse aqui? Boa tarde, dando para tocar Roberto Carlos, cantando com o Dominguinho. É tempo de forró, né? Valeu, valeu, combina mesmo, combina mesmo. Um abraço pra tu.

lógico, mês de junho chegando. As festanças estão aí. Final de semana também começa lá em Santa Cruz do Capibaribe. Tem região completa, Surubim. Valeu, Vinícius, tá chegando também. Deixa eu tocar logo a música aqui que a Cíntia pediu. Alô, Cíntia, cheiro pra ti, tá? Uma ótima tarde. Ana Carolina Rosas.

Muito bem, aí então pra gente, a indicação do meu amigo Beto, valeu Beto, aos amigos aí do Corte de Tecidos, curtindo a nossa programação na Coab, grande Beto.

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0: Agora já são 3 horas e 31 minutos ao seu Monteiro, lindo Lago do Amor. Antes teve Wesley Safadão. Lá em cima, Popo Ritmos do Interior, Chiclete com Banana. Wesley Safadão e também um Limão com Mel, né? Já desse clima, já estamos no ritmo pegado de junho, tocando muito forró também na programação da. Vamos que vamos!
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2: Muito bem, na programação Priscila Senna, Labirinto, meu amigo Zoa. Aquele abraço, meu querido, tudo de bom, uma ótima tarde. Aumenta o som aí que eu vou dar um gás aqui.
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2: Pra gente curtir esse somzaço na melhor.

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0: na programação da melhor. Marília Mendonça. O amor morreu primeiro que nós.
1: Faz tempo.
0: Valeu, Lizaine. Um abraço pra ti. Ligadinha conosco aqui na nossa tarde. Voltamos em instantes rapidinho.
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6: Vamos lá então, vamos chamar ele, girando pela cidade, vem de lá, Wagner Alex. Boa tarde, meu querido, agora já são 4 horas e 2 minutos.
7: Boa tarde, meu caro Johnny Filho, boa tarde a todos os ouvintes do programa Conexão 104. 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
1: 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Um cheiro no coração.
0: Valeu, é contigo, Johnny.
2: Beleza, valeu, valeu, valeu, valeu. Tô ficando por aqui. De volta amanhã, a partir das 14 horas, dentro da programação da Rádio 10 da cidade, da Toritama FM. Vem aí ele. Chegou, Manuel, vai te fazer companhia até às 18 horas. Fui.
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13: Boa tarde, Toritama. Paz do Senhor, está no programa Voz da Assembleia de Deus. Pela Rádio Toritama FM 104,9, hoje, quarta-feira, dia 10 de junho. Mais uma tarde, queremos agradecer ao nosso Deus. De vocês pela sintonia. Daqui a pouco o WhatsApp liberado para você participar.
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13: Vamos falar com Deus.
15: E agora vamos ao trono de Deus através da oração.
13: Eterno maravilhoso Deus, Pai, neste momento te damos graça pelo teu amor, pela tua bondade e por mais uma tarde chegar nesta emissora e juntamente com os teus filhos glorificar o teu nome, sentir a tua presença. Nessa tarde queremos te apresentar os nossos pastores, as suas famílias, toda a diretoria da igreja, convenção. Também te apresentamos, Senhor, nessa tarde, aqueles que estão enfermos, que estão em casa ou no trabalho ou aqueles que estão nos hospitais, chega com cura, mas também com salvação. Te apresentamos famílias enlutadas, conforta, pessoas que estão atravessando momentos difíceis, seja na área espiritual ou material. Sabemos que tu és nessa tarde socorro e socorro bem presente. Nos ajuda, continua com a tua mão estendida sobre a nossa cidade, sobre a feira de amanhã, estenda as tuas mãos, manda freguês, manda clientes de perto, de longe, e que mais uma quinta-feira seja uma feira abençoada. Abençoa cada trabalhador, essa cidade que tem pessoas de fora, pessoas que trabalham aqui, que volta para os seus lares às 18 horas. Tu és Deus de livramento, cuida e continua conosco. É no teu nome, Jesus Cristo, que nós te pedimos e já te agradecemos. Amém.

4 horas e 15 minutos. Vamos ouvir com Álvaro Tito, Pelo Sangue. E o nosso irmão Júnior oferece para o seu pai, sua mãe.

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8:25, estamos de volta. Vamos ouvir com Kailane, Era a Mão de Deus. Esse louvor quem pediu foi Silvânia, que oferece para Luciana, Edjane. Também Silvânia oferece para suas filhas, Emanuele e Emily, e para todos da Coab. O próximo louvor é com Suede Silva, Existe Vida Aí. Quem pediu foi o nosso irmão Neto, que oferece para sua noiva, também para sua sogra. Nosso irmão Zé Nilo do Sul, que oferece o próximo louvor para sua esposa, seus filhos e para todos da congregação do Independente. Irmão Bel, na oficina da 1011, está sintonizado. E para seus companheiros de trabalho e todos que estão lá na oficina. Nesse exato momento. Aí vamos ouvir com Kelly Bianca, Por Causa Dele. O que pediu foi a nossa irmã Risonete, ela que oferece para os seus filhos, para o pastor Severino Júnior e família. Lembrando que hoje temos culto de oração e algumas congregações realizam oração para a mocidade. Outras realizam Projadem. Temos Projadem na congregação Adalgisa Moura. A União da Adolescente já está se preparando para a festa que será no final desse mês. Está pregando a palavra do Senhor presbítero Rogério Pociano hoje, lá na congregação Adalgisa Moura. Esse é o nosso convidado especial a partir das 19 horas. E esse louvor o Diácono Márcio oferece para sua esposa, para suas filhas, também para todos da Pinheiros Aviamentos. Marciara que está com ele lá trabalhando, vocês aí da Pinheiros Aviamentos.

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2: Você acabou de escutar com Kelly Bianca, Por Causa Dele. Vamos ouvir com Kemley Santos e Damari, Se o Mar Não Se Abrir. Quem pediu foi a nossa irmã Edjane, que oferece para sua filha, para o seu esposo e também para Silvânia e para todos os seus vizinhos da rua Santa Cruz. Vamos ouvir com Eliezer Rosa, Lutas no Caminho. Esse louvor quem pediu foi o nosso irmão César, que oferece para sua esposa, a irmã Sandra, também para todos os obreiros do campo.
3: Cremos, Senhor,

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0: Soraya Moraes, Caminho no Deserto.
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0: Nossa irmã Aline oferece para todos os ouvintes,
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0: para os seus filhos. Cláudia oferece para todos que estão na facção Felicidade.

Alice Maciel, Você Não Pode Desistir. Dona Didi oferece para os seus filhos, toda a sua família. Também a nossa irmã Dilma oferece para todos. Também a nossa irmã Maria oferece para os seus filhos. Toda a congregação do Independente. Deixa eu mandar um alô para Ézio, que está na sintonia.

0: André Valadão, Milagre. Que louvor que pediu foi nosso irmão Rodolfo, que oferece para todos que estão no aprontamento. Trabalhando com ele também nosso irmão Anderson, que está no aprontamento, oferece para todos a congregação do Betel 2.
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0: Nosso amigo Juciano, lá na Vila Canaã, oferece para sua esposa, toda a sua família.
1: Aqui!
0: Também Felipe Brito, para o seu avô, Zé Pequeno, toda a sua família, para a sua mãe. Vamos ouvir com Eli Soares. Dos meus dias, esse louvor quem pediu foi nosso irmão Anderson, ele que oferece para Cauã e Vitim, todos que estão no aprontamento 7 degraus. Vamos dar um alô para o nosso irmão Felipe, ele está sintonizado também, oferece o próximo louvor para sua mãe Cassiane. Onde Jesus mora não há tristeza. Vamos ouvir com Eli Soares e depois com Cassiane.
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0: Nossa irmã Débora oferece para sua mãe, seu pai. Bem, a Ana oferece para toda a sua família. 5:51. Chegando ao final do programa. 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
0: Vamos ouvir com Sara Beatriz e Samuel Messias Promessa. Eu vou que pediu. Nosso amigo Jefferson do Corte e Pano São Vitória. Parece para Aleph, para o seu patrão Anderson. Também Clebson oferece para toda a sua família. Alexandre oferece para todos da facção das irmãs. Três irmãs, né? Nosso irmão Wagner. Lá do loteamento de Antão oferece para todos da congregação Betel 2. Presbítero Denilton. Diácono Gidelso está na sintonia. Também o diácono Luciano lá na Vila Canaã oferece para sua esposa, suas filhas. Todos de Fazenda Velha 3. Lembrando que hoje temos Projadei na congregação Adalgisa Moura, pregando o presbítero Rogério Pociano. E a direção da União do Adolescente convida todos para participar hoje às 19 horas.

Diácono Elton oferece para sua esposa, seu pai Zé Boim, sua mãe Fátima, para o seu irmão Ézio. E eu vou ficando por aqui, viu? 5 horas e 54 minutos. Fiquem todos com Deus, a paz do Senhor. Vem o programa Jornal da Noite, na apresentação sempre de César. Companhia, vocês vão continuar sintonizados na melhor da cidade, a rádio oficial de Toritama, Toritama FM. Seu pai Zé Boim, sua mãe Fátima, para o seu irmão Ézio. E eu vou ficando por aqui, viu? 5 horas e 54 minutos. Fiquem todos com Deus, a paz do Senhor. Vem o programa Jornal da Noite, na apresentação sempre de César.

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0: Alô, alô, muito boa noite, aqui é César França, estamos chegando com mais uma edição do seu, do meu e do nosso Jornal da Noite, o JDN da Rede Agreste Comunica. Quarta-feira, 10 de junho de 2026, às exatas 18 horas e 8 minutos na capital do Jeans, 6 horas e 8 minutos, início de noite aqui na capital do Jeans, a capital do Jeans que está a capital daquele friozinho gostoso agora nesse mês de junho. A temperatura deu uma queda, aí está aquele friozinho, principalmente nesses horários agora, no início de noite aqui na capital do Jeans. Um convite para você que está em casa participar, 8979-8989. O WhatsApp da Toritama FM já está aberto para que você possa interagir bastante. Siga também o Instagram, o perfil Rede Agreste Comunica, para você ficar sempre bem informado. E também o convite para hoje, quarta, dia de memória sonora. Hoje a gente vai receber aqui o Mavison, mais conhecido como Boca Motociclista. Esteve aqui há algumas semanas antes de viajar aí pela Transamazônica, não é isso, Eder? E aí ele vai trazer hoje os bastidores de como foi essa viagem aí, saindo de João Pessoa diretamente para Amazonas em período de chuva. Deve ter pegado lama, alguns percalços aí pelo caminho. Então ele vai compartilhar um pouco dos bastidores. Ele prometeu que ia passar aqui quando voltasse. Voltou, graças a Deus. E hoje vai passar aqui no Memória Sonora, trazendo também detalhes para você, amigo ouvinte. Ao meu lado, meu companheiro de bancada, jornalista, apresentador, Éder Matheus, que está na estica aqui, todo estiloso. Éder Matheus é a elegância das palavras, é a elegância do look também, aqui na Toritama FM, a melhor da cidade. Muito boa noite, meu irmão, Éder Matheus.
1: Muito boa noite, César França. Muito boa noite a todos que estão nos ouvindo para mais uma edição do seu Jornal da Noite, o seu rádio jornalismo diário. Sempre das 18 às 19 horas. Seu amigo Éder Matheus está aqui hoje no estilo do rádio. Mas aí, César, esse estilo aqui é o estilo de quem está resfriado, né? Usando aqui um casaco, um moletom para vencer o ar-condicionado aqui da nossa rádio Toritama FM, tão essencial para manter nossos equipamentos
0: isso
1: em funcionamento. É isso, César?
0: Com certeza.
1: E aí, como a gente sempre costuma começar o dia, né? A noite, trazendo a previsão do tempo nesse momento nos céus da capital do Jeans, 24 graus Celsius.
0: Tá um pouco mais quente do que
1: hoje
0: ontem.
1: Hoje tá mais quente do que ontem, César. Hoje, inclusive, o dia foi a maior parte do tempo ensolarado, né? Muito sol.
0: Agora
1: hoje,
0: aquele sol meio frio, viu, César? Parece que eu tô em São Paulo, às vezes, quando eu olho assim. Eu lembro de São Paulo, quando eu vejo o sol frio durante o dia. Estou lembrando de São Paulo, porque eu moro num primeiro andar, já perto da serra, então à noite dá aquela esfriadazinha gostosa. E aí quando eu deito na cama, eu sinto a cama fria, rapaz, o lençol frio.
1: É, vem aquela neblina, né, também pela manhã, aí tá tendo uma neblina na cidade, que se mistura aí com a poluição da cidade, né, proveniente das lavanderias, aí fica aquele ar condensado e acaba ficando aí um pouco, criando nevoeiro misturado de fumaça, né, das lavanderias aí, como já é, faz parte da indústria da cidade de Toritama, junto com a frieza. E aí até mesmo na parte externa das residências, ventando bastante, né? E de acordo aqui com o nosso aplicativo, a temperatura tende a cair a partir desse momento, né? A temperatura vai cair noite adentro e pode chegar até os 22 graus Celsius a partir das 10 horas da noite.
0: Que era a temperatura de ontem, 18 horas, quando você trouxe ontem, estava 22 graus. Então a noite de ontem realmente foi mais fria do que a de hoje.
1: Foi sim. Para amanhã não tem previsão de chuva, o tempo é ensolarado. E para amanhã é dia de Feira do Jeans, né? Isso. Então a Feira do Jeans vai acontecer no clima ensolarado. Assim como na sexta-feira também, uma pequena previsão de chuva, mas muito pequena, o predominante é de sol.
0: É isso aí, Eder. Dentro de instantes o Mavison vai estar chegando por aqui. Eder Matheus, que segue com o resfriado. E aí, Eder, eu até lembro ontem o Dicas de Saúde. Aí, vamos iniciar o Dicas de Saúde, Eder, com a tosse, com o espirro no fundo do resfriado. Mas aparentemente, meu irmão, já está um pouco melhor.
1: O melhor, né? Passou assim, a tosse diminuiu mais. Aquela receita, César, da mãe, né? O melzinho com limão. É uma beleza, né? É tiro e queda, como se diz. Mas aí a gente tem que tomar também aquele xarope. Mas o melzinho com limão é essencial para melhorar a respiração, diminuir a tosse e melhorar a voz aqui no rádio, que é tão essencial.
0: É isso aí, ferramenta de trabalho.
1: Para você, ouvinte. Quem tiver do lado de fora de casa nesse momento, está passando hoje um fenômeno. Nesse momento está passando um fenômeno no céu de todo o Nordeste, né? A conjunção de dois planetas, César, que estão bem brilhantes nesse momento.
0: Dá para ver olho nu?
1: Dá para ver se você olhar para o céu, para o lado ali de Santa Cruz do Capibaribe. Você está na sua casa, olhe na direção de Santa Cruz do Capibaribe, na direção do sol poente, você vai ver duas estrelas muito brilhantes no céu. Não é alienígena, que nem o pessoal diz. Não é ET, não é nave espacial. São dois planetas que estão cruzando os céus do Nordeste.
0: Que massa.
1: Nesses dias. O planeta.
0: Dá pra ver, até meio nublado assim o céu.
1: Tá, não. Tá ensolarado, inclusive. Aí. Quer dizer, ensolarado não, né? Tá o tempo limpo. O tempo tá limpo. O sol já se foi, né? O dia foi ensolarado, mas aí tem poucas nuvens no céu. Dá pra você ver no céu da cidade de Toritama, na direção de Santa Cruz do Capibaribe, você olha e vai ver duas estrelas. A maior é o planeta Vênus e a menor estrela é o planeta Júpiter.
0: Que massa, a ideia de Matheus é mil e uma utilidades, trazendo aí também astronomia aqui no JDN. Mas vamos embora com as manchetes, antes de registrar aqui a participação da Dona Aline, sintonizada no bairro da Coab, muito boa noite. Também Dona Mazé aqui, ó, preciso de peça para trabalhar em casa, faço frente completa, tradicional, número de contato 819-8250-1363, mais uma vez, 8250-1363, aí o contato da Mazé. E vamos embora com as principais manchetes de hoje do seu, do meu e do nosso Jornal da Noite. Toritama recebe comitiva internacional da ONU para alinhar plano de combate à violência.
1: Apenas 15% das cidades divulgaram ao Ministério Público de Pernambuco gastos com artistas no São João 2026.
0: A iOS 17 chega com foco em inteligência artificial e Siri mais inteligente.
1: O governo federal prevê aumento da mistura de etanol na gasolina para até 32%.
0: E o deputado estadual Abimael Santos propõe o título de cidadão pernambucano ao cantor Zezé de Camargo.
1: Já o deputado Edson Vieira segue conquistando apoios e recebe adesão de vereadores na cidade de Araçoiaba.
0: Pesquisa Quest, Lula vai a 44%, Flávio Bolsonaro cai para 38% no primeiro turno.
1: E o Memória Sonora do JDN de hoje traz os bastidores da expedição de 10 mil quilômetros pela Transamazônica pelo motorista, o motociclista Boca, que vai estar aqui daqui a pouco numa entrevista especial no quadro Memória Sonora.
0: É isso aí, essas são as principais manchetes de hoje do seu, do meu e do nosso JDN. Eder Matheus, a Prefeitura de Toritama recebeu ontem e hoje uma comitiva de peso composta por representantes do Escritório das Nações Unidas, a ONU, e também da Secretaria de Direitos Humanos do Estado de Pernambuco. O grupo realizou uma visita técnica e circulou aqui pelo município.

0: impacto da iniciativa para o futuro da cidade. Ele disse que recebeu o suporte da ONU e do governo do estado, mostrando que Toritama está no caminho certo. Ele diz também que esse plano será um divisor de águas para garantir mais segurança, cuidados e oportunidades para as famílias de Toritama, disse o prefeito Sérgio.
1: Éder, eu não me recordo de alguma visita assim da ONU à cidade de Toritama. Muito interessante esse movimento aí, para esse plano voltado ao combate à violência e uso de drogas aqui na cidade.
0: Eu também não tenho conhecimento de instituição internacional que veio a Toritama fazer esse trabalho de qualquer tipo de monitoramento. Não é do meu conhecimento, desde de criança que eu acompanho aqui, nunca vi esse tipo de comitiva da Organização das Nações Unidas.
1: Toritama segue nessa onda de boas notícias. E olha só, há 15 dias aí da data mesmo do São João, apenas 15% dos municípios de Pernambuco enviaram suas informações ao painel de transparência dos festejos juninos do Ministério Público aqui do estado. Dos 185 entre locais, aí, incluindo o distrito de Fernando de Noronha, somente 28 municípios constavam na ferramenta oficial até a terça-feira, ou seja, mais conhecida como ontem. De acordo com o coordenador do Centro de Apoio Operacional de Defesa do Patrimônio Público, o promotor de justiça Odir Melo, o ritmo inicial de baixa adesão está dentro do padrão observado em anos anteriores. A expectativa é que o volume de registros cresça nos próximos dias e com o início aí das contratações por parte da Impetur, com o prazo final, Éder, para o envio dos dados fixado para o dia 2 de julho.
0: E a principal novidade da ferramenta para este ano é o cálculo do cachê esperado para os artistas que utilizam o Índice Nacional de Preço ao Consumidor, o IPCA, com métrica para barrar reajustes abusivos e proteger os cofres públicos. O promotor Odir Melo reforçou a importância de os gestores municipais observarem aumentos fora da realidade local para garantir que os recursos públicos sejam canalizados prioritariamente para áreas obrigatórias como saúde e educação. A orientação do Ministério Público busca conscientizar tanto a administração pública quanto a sociedade sobre a necessidade de se equalizar os investimentos, dimensionando o tamanho da festa de forma proporcional à capacidade financeira de cada cidade.
1: E olha só, Éder, seguindo aqui 18 horas e 20 minutos, a Apple anunciou oficialmente durante aí um evento o lançamento do iOS 27. iOS 27 é a mais nova versão do sistema operacional do iPhone. O software traz como pilar central uma forte aposta em inteligência artificial, é o momento. Além de recursos profundamente voltados para a produtividade e a personalização da experiência do usuário. O grande destaque da atualização fica por conta de um assistente Siri completamente reformulada, agora capaz de compreender comandos muito mais complexos em linguagem natural, o que permite a criação de automações inteligentes de forma simples, rápida e intuitiva diretamente pelo aparelho, Éder.
0: E o novo sistema operacional do iPhone também amplia de forma significativa a integração da Apple Intelligence com os aplicativos nativos, promovendo uma maior interação entre os recursos de inteligência artificial e as funções cotidianas do dispositivo. Além disso, o iOS 27 traz novas e potentes ferramentas de edição de fotos, melhorias gerais de desempenho e otimização dos sistemas que prometem beneficiar, inclusive, os modelos mais antigos de iPhone. Outra mudança muito aguardada, é destacada pela gigante da tecnologia, foi o aperfeiçoamento da interface Liquid Glass, que recebe ajustes finos de design após absorver as críticas e sugestões apresentadas pelo usuário do iPhone desde o seu lançamento.
1: Tá aí, Éder. Seguindo aqui a pauta, 15 dias das festividades juninas de 2026, apenas 15% dos municípios... Opa, aqui eu acho que eu tô trazendo a matéria repetida. Deixa eu seguir aqui a pauta, porque o deputado estadual Abimael Santos apresentou um projeto de lei na Assembleia Legislativa de Pernambuco para conceder o título de cidadão pernambucano ao cantor sertanejo Zezé de Camargo. em sua justificativa, Éder, porque o parlamentar destacou aí a relevante contribuição para a cultura brasileira do artista e a forte ligação construída ao longo de décadas com o estado de Pernambuco. Segundo Abimael, o cantor desenvolveu uma relação histórica com a região por meio de inúmeros shows e eventos culturais que movimentaram a economia local, fortaleceram o entretenimento e impulsionaram, Éder, o turismo de dezenas de municípios pernambucanos.
0: Isso, e na proposta o parlamentar enfatiza que Zezé de Camargo se tornou uma referência nacional de perseverança, superação e valorização das raízes populares brasileiras. O deputado apontou ainda que a trajetória da dupla Zezé de Camargo e Luciano transformou-se em patrimônio cultural da música nacional, sendo responsável por sucessos que atravessaram gerações e ajudaram a consolidar a música sertaneja em todo o país, inclusive no Nordeste. Curiosamente, a honraria proposta pelo projeto foi direcionada de forma individual a Zezé, sem incluir o seu parceiro musical, o irmão Luciano, embora ele tenha sido citado no texto da justificativa.
1: A gente lembra que Abimael Santos aqui de Toritama, inclusive acho que ele tem uma grande chance de se reeleger deputado estadual nas eleições aí no segundo semestre, destacando, que o parlamentar é conhecido aí por seu perfil conservador, classificando-se publicamente como apoiador do ex-presidente Jair Bolsonaro, cristão, patriota e defensor da família e dos bons costumes, assim como o Zezé de Camargo. E aí o projeto de lei que concede a cidadania pernambucana ao cantor sertanejo agora segue para a tramitação regular da Assembleia para ser analisado pelas comissões e posteriormente votado em plenário. E aí, Éder Matheus, qual a sua opinião?
0: Olha, esses políticos, sempre buscam referenciar os artistas, que estão apoiando. A gente lembra que Zezé de Camargo, lá no ano de 2022, foi a voz de um jingle muito importante da campanha que elegeu Lula, em 2002, na primeira campanha que Lula saiu vitorioso. Zezé de Camargo foi a voz da campanha do Lula, mas agora está sendo apoiador de Bolsonaro.
1: É isso aí, Eli. Seguindo aqui, já que a gente está falando em deputado, o deputado estadual Edson Vieira, do Podemos, anunciou em suas redes sociais, nesta terça-feira, a chegada de importantes apoios políticos ao seu projeto de reeleição para a Assembleia Legislativa de Pernambuco. A adesão das lideranças fortalece a sua atuação na região metropolitana do Recife e amplia a sua base política em diferentes regiões do estado. Então passa a integrar o grupo político do parlamentar, o presidente da Câmara Municipal de Araçoiaba, o Antônio de Maria Rita, que foi o vereador mais votado do município, e o vice-presidente da Casa Legislativa, o Binho Caetano, além do ex-vereador Maurício dos Transportes e a liderança política, o Claudio Ivan. E aí, seguindo aqui, em seu terceiro mandato na Alep, o Edson Vieira tem ampliado sua atuação em diversas regiões aqui do estado, fortalecendo parcerias e construindo alianças com lideranças que compartilham aí do compromisso de trabalhar pelo desenvolvimento dos municípios pernambucanos. Segue aí o deputado estadual Edson Vieira, adquirindo apoios importantes aí na sua caminhada em busca aí da reeleição ao cargo de deputado estadual. E a gente já vem frisando, já vem destacando aqui no JDN nas últimas semanas a importância de ter um deputado da região aqui trabalhando pelo polo das confecções, não é isso, Éder? Vamos embora, que o homem está se recuperando. Opa. Boa noite, pessoal, já está chegando aqui, que dentro de instantes tem memória sonora. Mas uma rápida aqui antes da gente entrar no assunto da noite, que é o quadro Memória Sonora. O presidente Luiz Inácio Lula da Silva aparece à frente do pré-candidato Flávio Bolsonaro em um eventual segundo turno das eleições presidenciais, segundo aponta a pesquisa Genial Quest desta quarta-feira. O chefe do executivo tem 44% das intenções de voto, enquanto o senador acumula 38%. Brancos, nulos e que não vão votar somam 14% dos eleitores e indecisos 4%, Ademar.
0: E os resultados deste mês mostram uma variação para cima de Lula em relação a maio, em uma eventual disputa com Flávio. No último levantamento, o chefe do executivo tinha 42% das intenções de voto ante 41% de Flávio, ou seja, estavam tecnicamente empatados. Lula também aparece à frente em um eventual segundo turno com o ex-governador de Minas Gerais, Romeu Zema. O chefe do executivo tem 45% das intenções de voto ante 35% de Zema. O brancos e nulos foram 17%, indecisos 43%. Em maio, Lula tinha 44% das intenções de voto em um eventual segundo turno contra Zema, que acumulava 37% na ocasião. Esse é o dado do momento. A pesquisa muda todo mês, toda semana, todo dia, mas aí a gente traz essa informação para você.
1: E o nosso sócio já se encontra aqui nos estúdios da Toritama FM. Ele prometeu, disse, ó, vou para a viagem, mas quando voltar, passo aqui para trazer bastidores aí dessa aventura aí pela Transamazônica. Então o Mavison já está por aqui, conhecido como Boca.
2: Virei sócio.
1: É sócio emérito aqui da programação do JDN. O homem já chorou, se emocionou numa história da minha vida. Foi. Quando vai pra aventura, e ele sempre passa antes e passa depois pra trás. Aí tá certo.
2: Tô aqui pra mostrar tudo e falar o que me perguntar aí, tô aqui.
1: É isso aí, meu irmão.
0: Será que ele chorou também durante os percursos, hein?
1: Eu quero saber se ele encarou alguma lama aí, como é que foi essa viagem.
2: Mas até as unhas, até hoje tem lama nas unhas.
1: E aí eu vou pedir pra você, Mavison, já que você já é sócio, já tá bem acostumado aqui com o microfone da Toritama FM, a gente vai chamar um bloco de apoio cultural de 2 minutinhos pra gente já voltar definitivo com a conversa.
2: Então não pede,
1: pessoal, não.
2: Não
1: sai daí.
2: Sai não, que vocês, rapaz, vão escutar coisa aqui diferente.
1: Não, saia daí que dentro de instantes a gente tá de volta com o quadro Memória Sonora de hoje.
2: Cuida, boy.
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4: Oito horas e 31 minutos na Capital Jeans. Estamos de volta com o segundo bloco do JDN. Nossos ouvintes estão aqui participando. Um abraço para o Anderson. Cícero da Popa está aqui questionando aí essa indicação a Zezé de Camargo, título de cidadão do estado de Pernambuco. Mas a gente vai se embora com notícia, com informação. Estamos ao vivo também no Instagram do Mavison, o Boca, que veio contar detalhes aí como é que foi encarar a Transamazônica. Partiu lá de João Pessoa, não foi?
5: Isso, pela segunda vez.
4: Pela segunda vez, pronto. Isso. Boca, agora sim, oficialmente, boa noite.
5: Boa noite.
4: E aí, conta um pouquinho dos bastidores dessa viagem, dessa mais uma aventura.
5: Rapaz, essa foi punk. A primeira já foi bem complicada. Eu e o Jessé, que é daqui de Toritama, sim, né? Jessé que tem um descartável ali por trás da igreja.
4: Só que a primeira vez tu fosse no verão, né?
5: No
4: agora
5: verão.
4: Tu fosse no inverno.
5: Fui no seco, agora fui pra pegar lama.
4: Eita!
5: Agora a gente pegou.
4: Eita!
6: Inverno na região Amazônia nessa época.
5: Total, ainda tá rolando lá uma chuvinha. Só que quando a gente chegou lá, até o pessoal lá disse: rapaz, vocês foram privilegiados, porque tá chovendo. E a gente pegou lama. Muita.
6: E por que você fez questão de sair lá de João Pessoa, da BR-232, né?
4: Não, 230.
5: É porque é o seguinte, lá em João Pessoa, lá em Cabedelos, é o marco zero da 230. Desculpa, da BR-230, a Transamazônica. Ela começa em Cabedelos e termina lá em no Amazonas, no estado do Amazonas, em Lábrea, entendeu? Aí o percurso é esse aí.
4: Lábrea é uma cidade lá do Amazonas.
5: Do Amazonas.
4: Entendi.
5: É onde finaliza a BR-230.
4: É enorme.
6: No caso, você atravessou quantos estados daqui para lá?
5: Foram 13.
4: Foi um bocado, viu?
5: 13 estados, 13. Eu tenho tudo aqui na memória. Se quiser,
6: os estados do Brasil, né? Que são 27 praticamente, você...
5: É, na verdade, eu já conheço todos os estados do Brasil em cima de uma moto.
4: Coisa
5: e
4: pura.
5: E de fora do país, são 8 países fora.
4: Ô Boca, a gente tava conversando nos bastidores, foram 17 dias, não foi? De estrada. E você tá relatando lama. A moto atolou, quase atolou. Conta pra gente como é que foi essa dificuldade.
5: Ah, teve até queda.
4: Eita, Jesus, tomou banho de lama.
5: Teve lama, inclusive eu fiz um vídeo. Foi do nada, assim, a gente parou e eu disse, ó, vamos fazer o seguinte. Zé Filho, eu perguntei ele, tu tem uma corda aí, ele tem, amarra na tua moto, que eu vou ficar em pé, tu me puxa. Mas aí não deu em pé. Aí eu vi um pedacinho de madeira ali no chão. Eu sentei, eu disse, sai puxando aí. Ele saiu puxando na lama e até a gente brincou. Foi aquele negócio lá, aquele memezinho que diz. Disseram que a gente veio na Transamazônia, mas não tem lama. Será? Aí caiu o Zé Filho com moto, eu caí por cima dele. Foi uma resenha.
4: Ô Boca, a gente sempre, eu sempre gosto de trazer os bastidores. Você está com sua esposa aqui, um abraço para a Lourdinha, que nos ajudou no seu Minha História Minha certo. Vida. Como é que é lidar com a saudade também de casa? Como é que fica o contato com a família durante essa viagem?
5: Eu costumo dizer que quando eu viajo, a parte mais punk é essa aí, que é a saudade de casa, da família, dos amigos, de todos. E sempre quando eu consigo, no final do dia, eu respondo todo mundo, quem está aqui me ouvindo e que me segue, eu faço questão de responder. Desculpa, pessoal. Responder todo mundo. E aí eu paro um tempinho e digo, ó, agora é família. Aí eu vou conversar, falo com minha filha, com a esposa, com o irmão ou um amigo próximo para poder matar também um pouquinho a saudade, né?
4: E a pausa para dormir, como é que vocês fazem? Pousada, hotel?
5: Sai rolando e o que encontrar numa cidade, tenta encontrar uma coisinha melhor, se não encontrar é o que tiver e por aí vai. Agora a gente tinha barraca, tinha tudo, se fosse o caso, a moto quebrasse no meio do nada, a gente tava lá com barraca.
4: Precisou?
5: Não.
4: Não, graças
5: não
4: a Deus.
5: Não precisou.
6: Não usou a caixa de ferramenta.
5: Não, mas se precisasse, a gente tava lá, pronto, preparado e querendo.
4: Para o pessoal que tá em casa, que eu tenho certeza, tem muito motociclista que a gente tem vontade e ainda não teve uma oportunidade como essa de atravessar 10 mil quilômetros, como você atravessou nessa última aventura, que tem outras Isso. maiores, né?
5: Que você que eu fui para Ushuaia foram 20 mil quilômetros.
4: É um dobro dessa, caramba.
5: E de volta, 20 mil.
4: Como é que o corpo e a mente reagem a um desafio desse?
5: Por incrível que pareça, hoje eu tava ali, que eu vou todo dia lá na Canaã, para a moto ali naquele último posto e vou correndo até o, como todo mundo conhece, o motel de Berg ou até o Arazigar ali, em torno de 4, 5 quilômetros, vou e volto e tentando manter a forma física, né? Eu bati domingo retrasado 5.0, mas assim, tem que ter o momento que você relaxa, toma uma cervejinha, mas tem que cuidar um pouco da saúde do corpo pra aguentar.
4: E a Muita coluna? E a coluna,
5: Márcio? Não, não dói não. E olha que eu tenho um problema sério na lombar.
4: Rapaz.
5: Mas ela
4: são
5: não
4: muitas
5: atacou.
4: Horas, né?
5: Muitas, muitas. Pra você ter ideia, nos últimos 3 dias, rodamos 900, 1.100 e no último, pra chegar em Toritã, 1.200. Imagina, 3 dias você rodando na lama, cansado, numa moto XRE 300 e ainda rodar quase 3 mil quilômetros em 3 dias.
4: O que demora mais, a ida ou a volta?
5: Rapaz, eu acho que a volta tava bem cansando mesmo as mãos. Eu
4: tava tudo desgastado por conta
5: Porque eu tenho outra moto, né? A outra moto é bem confortável, tem piloto automático, essas coisas todas. E essa não tem. Aí você tem hora que vai na ponta dos dedos segurando. Mas assim, eu sempre digo, qualquer moto vai. BCG, não importa ser moto grande, 300, não. Qualquer moto chega lá, até bicicleta.
4: E aí deixa eu te perguntar, é interessante porque não é uma viagem fácil, 17 dias, 10 mil quilômetros rodados, você foi aí com dois amigos, né?
5: Sim,
4: foram em três, e você estava falando nos bastidores que não teve nenhum problema com a moto, confere com a sua.
5: Teve um único probleminha, que foi o retentor da bengala, isso para quem conhece aí, onde fica lá os amortecedores, vou dizer assim para todo mundo
4: conhece,
5: entender.
4: Conhece,
5: era o amortecedor de dianteiro da moto, aí ela tem ali uma borrachinha que veda para o óleo não sair, ela vazou. Aí estávamos no estado de Rondônia. E aí eu parei e disse, não, cara, eu vou trocar isso aqui, porque senão pode pegar lá atrás no pneu, numa curva. Sim. E não chegar em casa. Aí não vale a pena.
4: Sim.
5: Consertou e veio. Agora a moto Zé Filho deu um probleminha danado.
4: Eita.
5: A moto Zé Filho.
4: Conta um pouco. O que aconteceu na moto Zé Filho? Zé Filho teve aqui, não foi?
5: Teve. Eu até chamei, mas ele não pôde vir hoje não. Um abraço, Zé Filho, se estiver ouvindo aí, meu amigo. Você e Leivison. A moto Zé Filho, ela deu um probleminha na corrente duas vezes, mas sempre estávamos juntos ali, nunca ninguém ficou para trás. Teve uma hora que ela parou também lá em Medicilândia, que era, pode dizer assim, no começo do punk. A gente saiu, a moto dele parou do nada e teve que voltar quase 1 quilômetro empurrando ladeira e lama para trazer para a oficina para tirar, e descobriu que foi lá no tanque de combustível, onde tem lá um filtro e estava solta a mangueira, enfim, resolveu e seguimos viagem.
4: Pouca, foram 13 estados.
5: 13.
4: 13 estados. Das outras vezes que ele passou por aqui, Ed, e daqui a pouco a gente vai trazer um histórico, esse homem já foi até pro fim do mundo, de moto. E aí eu sempre pergunto da culinária nos outros países, as diferenças, o que Pouca sentiu falta. Mas o Brasil é um país continental.
5: Isso.
4: São 13 estados. Você sentiu alguma diferença também na culinária, nessas pausas que você teve nesses outros estados? Ou não, nada comparado com uma viagem para fora?
5: É o seguinte, quando passou ali do Pará, aí já senti a falta do cuscuz.
4: Lá já
5: cuscuz,
4: a culinária já é bem diferente, né? A região norte.
5: É complicado. Fora do país já não tem. Lá para as bandas do Rio Grande do Sul também já é escasso, deve ter,
4: sim,
5: mas é complicado encontrar. Mas fora isso, não tem tempo de ter uma culinária bacana, é muito lanche, muita pizza ou macarrão. Ou o que a gente encontrou.
4: Tem algo diferente que te chamou a atenção assim, nesses outros estados?
5: Outros estados, foi uma vez que lá no Peru, que eu vou até agora em outubro, novembro, foi, a gente pediu, eu e um amigo meu que eu estava viajando, a gente viu lá um cardápio bonito, aí pediu ver um negócio empanado, juro a você, não estou mentindo não. Quando abriu, eu acho que aquilo ali era um É um rato grande, mas não é. Ih, eu não sei o que é aquilo, não.
4: Encarava, né, Matheus?
5: Era um roedor mesmo, tinha lá os dentão lá. Ah, caramba,
6: bicho, não. Se fosse um mocó.
5: É, uma coisa desse tipo.
6: Um pouquinho da Índia.
5: Eu sei que eu comi só a batatinha e o arroz.
4: Não encarava, não.
5: Mas pra comi, ele lá, né?
4: É. Não, era, eu perguntava, que era se tiver pedra, eu acho que era como, esse boca.
5: Eu acho que a culinária mais complicada que tem de todos são da Bolívia. A da Bolívia é. Bolívia e Peru é um pouco complicado.
4: Muito apimentado, né, boca?
5: Também. E é muita batata, arroz e frango. É o pollo. Eles chamam pollo.
6: Interessa,
5: é o que mais come.
6: Mavison, e as belezas que quem viaja vê muita beleza, com certeza, né? Mesmo. A gente percebe que aqui nessa região da gente, as cidades são próximas umas das outras, mas do Brasil a Adrenta, as cidades ficam distantes umas das outras e as belezas ficam mais evidentes, naturais. O que você tem a contar sobre as belezas naturais que você viu nesse grande percurso?
5: Rapaz, nesse agora particularmente é a grandeza da água. E a Amazônia tem muita água. Esse percurso que a gente fez agora, a gente não foi a Manaus. Na outra ida, eu vim com o Jessé, pegamos uma embarcação de Manaus até Belém. Foram 4 dias e meio dentro de um barco, turma.
4: Caramba.
5: Vocês que estão escutando, 4 dias e meio dentro de um barco atravessando o rio Amazonas.
4: Caramba.
5: É muita água, é bonito, você vê tudo. Vê muita pobreza também, porque lá não tem... Pronto, você chegou em Manaus, ali é a embarcação, o transporte lá é o barco. Lógico que em Manaus tem as vias da cidade, mas pegou o barco, toda hora é barco. Tipo assim, aqui a turma tem Land Rover e Hilux, né?
4: Sim.
5: Lá o cara tem uma grande lancha, um barquinho e tal, pronto, é por aí.
4: É uma outra realidade.
5: A bis de lá, daqui, a bis de lá é um barco.
4: É um país realmente assim, continental, realmente chama atenção.
5: É muito rico.
4: 18 horas e 41 minutos, eu vou pedir uma breve pausa nesse bate-papo massa que a gente está tendo com o Marcos, que ele vai trazer mais bastidores, não só dessa viagem, como também das próximas. Ele já está planejado aí, planejando para outubro, mas eu vou trazer um bloco de apoios culturais rapidinho e dentro de instantes a gente volta com esse bate-papo massa aqui no Memória Sonora.
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2: Aí 18 horas e 45 minutos, de volta com esse bate-papo massa. Vou estar destacando aqui. O estado mais bonito é Goiás.
3: Goiás.
2: Desses
3: Goiás.
2: 13.
3: Goiás. Eu sou apaixonado pelo estado do Goiás.
2: Tá aqui comentando os bastidores. Inclusive, tá live ao vivo no Instagram. Sigam o Mavis, que ele também traz todos os bastidores aí
3: Boca,
2: dessas Mavis aventuras.
3: São sete. O Mavis é com dois S.
2: Aí tá certo. E olha só, tô aqui, destino final, Lábrea, Amazonas. Eu queria saber, na hora que você chegou, é a segunda vez que você vai. Essa encarou lama, encarou chuva. Conta pra gente, o que passou na cabeça quando chegasse lá?
3: Bicho, na moto, eu coloquei até nos meus status lá. Não botei no feed do meu Instagram. Eu desabei lá em gritos, em emoção, porque cada viagem tem um significado, tem uma história a contar, tudo. E eu me emocionei muito, porque foi muito complicada essa viagem, assim, devido à lama.
2: Foi a primeira assim que tu encarou de lama?
3: De lama mesmo foi. Eu acho que sim. Eu fazia trilha, tudinho. Quem me conhece aqui, Toritama, sabe, organizei trilha. Eu tenho digamos que eu tenho uma particularidade e um costume com trilha, né? Com lama. Mas assim, você com uma moto pesada, vamos dizer, a 5 mil quilômetros de casa, tudo se torna difícil. Um lugar que não tem casa, não tem nada, aí é complicado. E teve uma hora que caiu todo mundo, certo? Eu vi meus amigos caindo. Porque lá é assim, você tá andando no seco, choveu, faz um solzinho, fica beleza, você vai. Aí quando entra no meio das árvores ali, aí lá tá melado e molhado. Aí quando eu cheguei, subi uma ladeirinha que destampei assim, começou a escorregar a moto e eu fui segurando, fui até a barreira e não caí. Aí quando eu olhei no retrovisor, tava os dois caindo igual um boliche. Eu corri logo, parei a moto e um dizendo, o Leves dizendo, minha perna. Aí você tá no lugar daquele, Deus o livre, acontece uma coisa,
2: é uma aventura.
3: Chegar no hospital é uma eternidade, bicho, é complicado. Aí eu fiquei muito preocupado, aí graças a Deus não houve nada. E quando saiu todo mundo, eu andando em cima de 5 km descendo a ladeira, a moto simplesmente escorregou e caiu. Do nada ela caiu, a moto.
2: Tá vendo só?
3: Entendeu?
2: Deixa eu te perguntar, você brincou no início dizendo que ainda tá tirando lama das unhas.
3: Foi.
2: Como é que foi isso aí?
3: A moto passou por uma limpeza lá em Caruaru. Me perdoe o amigo que eu até esqueci agora. Eu levei pra revisão com o Igor França. Mas aí ainda tem vestígios nela e até roupa, tudinho, porque foi muita lama. Quem viu minha moto saindo daqui, como viu ela chegar, era complicado. O escapamento eu tive que mandar pintar, bicho.
2: Então mudou.
3: Mudou, porque não aguentou não, era muita lama. Pregnou tudo ali, teve que limpar tudo.
2: E aí, Ed, encarava uma dessa?
4: Encarava, sabe? É muito bom você sair desbravando. Eu tenho até vontade de ir, só não tem. Tem a vontade, mas não tem a coragem e as condições, né?
3: Ué,
4: mas
3: vem.
4: É muito bom,
3: não
4: realmente.
3: Condição
4: física desbravando assim, né? É realmente.
2: É porque ele disse que até era uma bis, vai, né?
3: Vai, com certeza. Muitas,
4: eu ouvi falar de gente que já foi para São Paulo numa vez.
2: O nosso amigo Dário já foi para Brasília, não sei.
3: Sim,
2: não, vizinho,
3: Dário, com certeza. Dário e Eudes, Vasconcelos, Eudes, que é perto de Avilado. Eu costumo dizer que é o seguinte: viajar é investimento para a saúde.
2: Olha,
3: seja
2: aí,
3: lá de moto, de carro, o que for. Você tem que viver, trabalhar, tem que trabalhar, lógico, né? Tem que pagar as contas, se alimentar. Mas você tem que também viver alguma coisa. Procure fazer alguma coisa. Porque o mundo hoje está carregado de ansiedade, de depressão, de coisas ruins. Infelizmente, desculpa o que eu vou falar, dessas drogas que estão acabando com muito jovem. Mas assim, tente viver, bicho. Viver.
2: E aí eu vou aproveitar, porque eu gostei muito dessa frase que o Mavison falou, que viajar é um investimento também para a saúde.
3: Sim.
2: E aí, pegando aqui o teu histórico, viagens que você já fez, tem aqui o Ushuaia, na Argentina, a terra do fogo.
3: O fim do mundo.
2: E aí eu queria saber como é que foi a transição psicológica, porque lá eu acredito que era muito frio, E agora você enfrentou também um calor úmido indo para o Amazonas. É. Conta para gente essa diferença também de temperaturas com viagens tão diferentes.
3: O Ushuaia eu tinha um receio de ir por conta do vento da Patagônia. O vento da Patagônia é bem complicado. Se você que está me ouvindo agora disse que já viu um vento, triplica aí em 30 vezes o vento da Patagônia.
2: Nossa.
3: É complicado andar ali, de moto principalmente.
2: Essa foi a maior dificuldade?
3: Foi, foi.
2: E você já encarou assim todas as viagens?
3: De todas as viagens, o Ushuaia, o vento Patagônia é muito complicado.
4: É um deserto gelado.
3: É, entendeu? E assim, no dia que a gente tava viajando, tinha um mexicano que tava numa moto lá, tudinho, aí tinha um engarrafamento, a gente parou e disse, foi o quê? Disse, ah, um cara que anda de moto igual a tua ali, a moto dele caiu, e simplesmente, tipo, da rádio aqui, a moto saiu embolando daqui no hospital mais, se destruindo todinha com o vento empurrando ela. É muito forte mesmo. Então foi uma das coisas que mais, até hoje, de todas as viagens, que me deixou preocupado foi o vento da Patagônia.
2: Ô, Boca, e altitude? Quando tu fosse pra Bolívia, por exemplo, tu encarasse também?
3: É, a altitude, você, pra tomar um banho, cansa. Pra subir dois degrauzinhos de uma escada,
2: não,
3: você cansa.
2: A gente vê os jogos, quando os times brasileiros vão jogar Libertadores, o pessoal tem dificuldade.
3: Aquilo ali é punk. É uma pessoa que tem problema de asma, alguma coisa, tem que fazer um tratamento antes. E quando for subir as cordilheiras, principalmente quem vai de carro ou de moto, não pode simplesmente chegar e subir logo, não. Você tem que ir, chegar no pezinho dela ali, passar um dia, dois, aí vai outro dia, vai subindo aos poucos.
2: Pra meio que ir se adaptando.
3: Exatamente. Se você for direto, chegar lá em cima, você pega. Eu peguei já 4.700 metros.
2: Caramba!
3: Acima do nível
2: do mar. Caramba!
3: E teve um dia que eu tava com um amigo meu.
2: Essa foi a da Machu Picchu?
3: Não. Pra Machu Picchu dá 4.500 e alguma coisa. Vou passar lá agora em outubro. Mas eu fui uma vez lá em La Paz, aí, lá na Bolívia. E tem um lugar perto da Estrada da Morte lá, que é perto de Coroico, que é um ponto que chega a quase 5 mil metros. Aí eu tava indo com um amigo meu, e no caminho a moto, ele furou o pneu e tal, e eu tava bem mal. Eu achando que era altitude. Mas foi dali, depois de alguns dias, que eu descobri que eu tenho ansiedade. Hoje ela é controlada. Então o que atacou mais ainda foi a minha ansiedade. E eu fiquei ansioso. Muito mal mesmo. O negócio é sinistro.
4: Evidencia mesmo o sintoma, né, da
3: altitude,
4: né? A gente vê até os atletas de alto rendimento sendo prejudicados, né, em seu rendimento.
3: É, sim. É. Cada viagem tem uma particularidade. Eu fui uma vez para o Salado do Uyuni, é um deserto de sal com mais de 100 metros, isso é na altitude. E eu saí com a turma e a turma dizendo, ó, passa protetor, bota não sei o que, ah, que nada. Aí tava frio, porém o sol quente. Aí você não sente com aquela frieza. Só que fica refletindo ali no deserto de sal, no sal, e faz mal. Aí quando foi à noite, eu fui comer um pedaço de pizza, eu quase não consegui dormir. Fiquei muito enfadado com aquela temperatura que estava, que eu não estava sentindo devido ao frio. Mas são coisas que você vai aprendendo, e eu sempre passo para quem me pergunta, quem vai viajar, esse tipo de coisa.
4: Essa rodovia da morte que você falou que tem lá
3: na Estrada da Morte, na Bolívia.
4: Estrada da Morte. É aquela que tem um abismo,
3: isso.
4: Né? Que é bem na beirinha, assim.
3: Exatamente. Eu vou passar agora em novembro, outubro para novembro.
2: Deus abençoe, viu? Deus abençoe.
4: Deus abençoe, Deus proteja.
2: E dá medo até de olhar a imagem.
3: E é conhecido porque, assim, ela tem duas situações. Você vai agora pelo asfalto e volta por ela, ou vice-versa. Porque antigamente os bolivianos, eles só iam por ela, só tinha aquele caminho. Aí fizeram o asfalto.
2: Sim.
3: Mas só que muita gente, como eu vou com a turma, eu vou subir pelo asfalto e volto descendo pela Estrada da Morte. Pra tu ter ideia, se o cara cair ali, eu acho que passa um dia pra chegar lá no fundo.
2: É, Deus o livre. Deus, bate na madeira aí. Vamos embora, porque eu tô vendo aqui, Éder, o currículo aí de Boca, algumas viagens, tem o Ushuaia. Ele falou que cada viagem tem sua particularidade. Então eu tô vendo aqui a Mão do Deserto, sim, lá no Chile. Aí Machu Picchu, Peru. Não, Peru. A Bolívia, vi aqui Guiana Inglesa, Venezuela. Qual foi a mais marcante?
3: A mais marcante de todas. Eita.
2: Difícil,
3: né? É, difícil. Mas assim, eu me emocionei muito no Ushuaia. Muito, muito mesmo. Eu passo um dia pra chegar lá no fundo.
2: É, Deus o livre. Deus, bate na madeira aí. Vamos embora, porque eu tô vendo aqui, Éder, o currículo aí de Boca, algumas viagens, tem o Ushuaia. Ele falou que cada viagem tem sua particularidade. Então eu tô vendo aqui a Mão do Deserto, sim, lá no Chile. Aí Machu Picchu, Peru. Não, Peru. A Bolívia, vi aqui Guiana Inglesa, Venezuela. Qual foi a mais marcante?

0: chorando aqui também. Eu sou meio chorão assim, porque é complicado você sair daqui e rodar 10 mil quilômetros, chegar num lugar, passando por tanta coisa, tanta situação, trânsito, caminhão, pererei, vento, tudo, e chegar lá é um... Você desaba, não tem como. Eu acho que só se o cara não tiver coração.
1: Zerou o game quando chegou.
2: Robson, você está preparando já em planejamento uma nova missão aí, América Latina fora, ou quem sabe América Central, América do Norte, quais os seus planos?
0: Rapaz, eu vou levar uma turma agora, são os amigos que me chamaram para Peru e Bolívia para ir lá, e vamos passar no Cânion de Ushua, é um lugar espetacular.
1: Isso em outubro que você
0: falou. Em outubro. Mas assim, a cereja do bolo, se um dia eu conseguir, eu não sei se isso vai acontecer, seria o Alasca. Aí o Alasca, daqui de Toritama para ir voltar, são 50 mil quilômetros e mais ou menos 3 meses.
1: E aí, Lurdinha?
0: É punk.
2: Eu já disse que não. Atravessar a América completa.
1: 90
0: passar
1: dias.
0: Ali nos Estados Unidos, dias. México, tudo, Canadá. Passar... Canadá, agora tudo aqui.
2: É uma temperatura bastante.
1: Acho que vai pegar todas as temperaturas possíveis até chegar lá.
2: 40 graus Celsius.
0: É, se chegar numa época lá punk mesmo.
2: Você vai virar um verdadeiro esquimoto.
1: E Mavson, aproveitando, essa pergunta de Ale foi muito boa. O planejamento para as próximas viagens. E uma viagem dessa não se decide da noite para o dia.
0: Não.
1: Conta um pouco como é o planejamento, até estudo de rota, as ruas que. As rodovias que você vai passar, a moto, como é que você faz a revisão. Traz uma dica aí pro pessoal que tá em casa.
0: Uma das coisas que eu coloco sempre e digo, começa logo com um porquinho. Você compra um porquinho daquele de gesso. E quando for no final de semana, ou final de 15 dias, você sobrar alguma graninha, joga ali dentro. Porque ali dentro vai guardar a sua hospedagem, ou de repente o seu combustível, alguma coisa dessa natureza. Certo? A moto tem que sair impecável, toda revisada, com tudo novo. Não tem isso de dizer, no caminho eu troco. Você está viajando, digamos, está passando o Peru, aqui é Toritama. Aí você tem que entrar, procurar uma oficina para ver se troca um pneu, uma pastilha de freio, essas coisas. Lógico que uma viagem longa feita como Ushuaia foi programada para 2 ou 3 pneus.
1: Sim.
0: Certo? Para tantas trocas de óleo. Apesar que minha moto ela dá 10 mil quilômetros de autonomia. Mas mesmo assim você tem que ter um planejamento. Você tem que estudar a rota, parar em casa, ver em casa direitinho, né? É, onde você vai, onde... provavelmente você vai dormir. Eu nunca digo assim, eu vou sair daqui e dormir em Caruaru, eu não sei, porque pode ter um imprevisto no caminho. Eu não reservo hotel, nada não. Eu simplesmente vou, chegou
1: mas pertinho, mesmo assim você deixa um roteiro,
0: deixa uma coisa mais ou menos estudada ali, praticamente como é que vai ser, é questão de aduana, documentação, se a moto está no meu nome, passaporte, vacina. Para vocês terem ideia, no Paraguai só entra se tiver a vacina da febre amarela.
1: Então, tá vendo? Tem que fazer uma pesquisa
0: uma
1: geral.
0: Simples, mas...
1: Tem que ter um estudo realmente entender, principalmente uma viagem assim para fora.
0: E uma vez aconteceu assim, na minha primeira viagem fora, Andréa, que é da Policlínica aqui de Toritama, um abraço para ela e todos da Policlínica, ao prefeito, todo mundo aí, que sempre me ajudam. Aí é o seguinte, um dia eu fui lá tomar uma vacina, ela fez, você vai tomar da febre amarela. Eu disse, da febre amarela não precisa não. Ela fez, não, vai tomar tudo completo. Resumindo, quando eu cheguei no Paraguai, eu só entrei.
3: Só você pra dar a minha vida direção.
1: Mas é muito importante essa dica pro pessoal que tá em casa. Ah, eu quero fazer uma viagem internacional. Tem que ter todo um planejamento, tem que ter toda uma organização, uma boa revisão na moto.
0: Isso.
1: Como o Boca disse, até a troca de pneus aí.
0: Uh-huh.
1: Com uma viagem mais longa como foi essa do Ushuaia. E aí tá caminhando pro final. Quando a conversa é boa, passa ligeira demais. Cuida, boa, a gente cuidou e mesmo assim.
0: Eu gosto.
1: E aí, eu já disse, é sócio emérito, é embaixador do motociclismo aqui na cidade de Toritama. Lembra?
0: Isso aí.
1: Lembrou? Pegou, rapaz, é isso aí.
0: E fica aí a dica, né? Se de repente os ouvintes, os amigos motociclistas, quiser uma volta minha aqui com mais calma, eu venho outra
1: com
0: vez,
1: certeza.
0: Sem problema,
1: com
0: tô
1: certeza.
0: À disposição de vocês.
1: Aqui já tá com afinidade com o microfone, tá super à vontade. E aí eu queria saber, Mavis, aliás, para encerrar, que você deixasse uma mensagem pro pessoal que tá em casa, que fica acompanhando seu perfil no Instagram, os stories nessas viagens, torcendo por você, deixa um recado, uma mensagem massa para essa galera.
0: Ah, eu já recebi até hoje e agradeço a todos, crianças.
1: Muita gente que torce por você,
0: muito,
1: né?
0: Fica lá. Muito, muito mesmo. Eu sei que tem pessoas ali que tem aquela certa, como é, indiferençazinha, não vou dizer uma palavra bem sutil e suave.

0: caso.
1: Ou não compreende, né?
0: Ou não compreende. Mas assim, eu quando saio, que estou ali dentro do meu capacete, eu costumo dizer o seguinte, meus amigos, é a coisa mais maravilhosa que acontece na minha vida, certo? É um momento ímpar, mágico, e só Deus sabe, eu me emociono várias vezes dentro do meu capacete, certo? Quando eu estou viajando. E a mensagem que eu digo é que cada um tente fazer o que eu mais ou menos estou explicando aqui, que siga com aquele objetivo, dizer eu vou chegar, que você consegue. Se eu fui e muitos foram, você chega lá. Pode ter certeza disso. Bote Deus na frente em tudo, sempre tenha fé. Fale com sua família primeiramente, porque sem a família você não é nada, né?
1: Isso.
0: Tem um suporte que fica atrás, orando por você. Os amigos que sempre mandam mensagem dizendo, eu estou orando por você, eu agradeço muito, que Deus abençoe cada um, o carinho que vocês têm por mim. Muito obrigado mesmo.
1: E quando chega, dá um abraço na esposa, o cheiro nos filhos, é bom demais. Ixi,
0: Maria,
1: não tem.
0: Acaba tudo. É. Da última vez eu cheguei, tava até minha netinha lá em casa.
1: Olha,
0: bicho,
1: que coisa boa.
0: Ai, me acabei.
1: É. Tá aí, 19 horas em ponto. Sigam o Mavson aí nas redes sociais, né? Mavson Bocas, como é? Mavson com dois S's.
0: É, Boca Mavson 7.
1: Aí.
0: O Mavson é com dois S's. Ó, deixa eu mandar um abraço aqui pro meu amigo Galego do Frigorífico.
1: Abraço.
0: Ô, Galegão, um abraço, aí, meu querido.
1: Abraço, meu querido. E vamos embora, né, Matheus, que a voz do Brasil já tá chamando, 19 horas em ponto. Agradecer, Mavson, precisou, só passa o rádio que a gente marca aí. Na próxima viagem, inclusive, já fica o compromisso. Antes e depois na volta.
0: Obrigadão. E qualquer coisa, a patroa vem aqui e assuma aqui e fala, ele tá viajando. Tá...
1: Na hora, aí tá certo. Éder Matheus, simbora?
2: Simbora, César.
0: Um abraço, Toritama. Deus abençoe. Cuida, boy.
1: Cuida, boy. É isso aí. 19 horas em ponto. Agradecer a sua audiência e destacar que amanhã estaremos de volta a partir das 6 da noite com o JDN da Rede Agreste Comunica. 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
4: Ampliação de parques nacionais no Piauí, Tocantins, Pará e Rondônia.
5: O presidente destaca que desenvolvimento econômico tem que estar aliado à preservação ambiental.
6: Aprender a ser capitalistas civilizados e não capitalistas destruidores da nossa floresta.
4: E ainda, o presidente recebeu hoje o resultado do trabalho do Conselho de Desenvolvimento Econômico Social Sustentável no último semestre.
5: O conselhão é formado por representantes dos setores empresarial, sociedade civil e membros do governo.
4: Pacto contra o feminicídio, mudança na escala de trabalho e transição ecológica estiveram entre os temas.
5: Você vai ouvir também investimento em pesquisa e inovação.
4: A gente conversa hoje com Luiz Antônio Elias, presidente da FINEP, a financiadora de estudos e projetos do governo do Brasil.
5: Ele vai falar do papel estratégico que a criação de novas tecnologias tem para o desenvolvimento do país e no posicionamento internacional do Brasil.
4: Hoje na apresentação da Voz do Brasil, eu, Mariana Jungmann e Luciano Seixas.
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4: Pacto contra o feminicídio, mapa do caminho para a transição ecológica, mudanças na escala semanal dos trabalhadores brasileiros.
5: Temas que foram tratados hoje na reunião do Conselho de Desenvolvimento Econômico Social Sustentável, o Conselhão.
4: O órgão consultivo reúne autoridades, pesquisadores, empresários, representantes de federações e de organizações da sociedade civil.
5: E eles apresentaram ao presidente Lula o resultado do trabalho ao longo do último semestre.
7: Da soberania nacional ao protagonismo global. Este foi o tema do encontro do Conselho de Desenvolvimento Econômico, Social e Sustentável, o Conselhão, que discutiu temas como enfrentamento ao feminicídio, segurança pública, desenvolvimento sustentável e economia. O presidente Lula agradeceu o trabalho dos cerca de 200 conselheiros e reforçou a importância deles em temas que impactam em todo o país.
8: Eu queria agradecer a dedicação de cada mulher, de cada homem que assumiram a responsabilidade de participar desse conselho, de preparar propostas para ajudar o governo a fazer coisas diferentes, a fazer coisas apresentadas pela sociedade civil.
7: No tema de combate à violência contra a mulher, foi apresentado um balanço dos primeiros 4 meses do Pacto contra o Feminicídio, assinado pelos poderes Executivo, Legislativo e Judiciário. A primeira-dama, Janja Lula da Silva, destacou os resultados.
2: O tempo médio para análise das medidas protetivas de urgência caiu de 16 dias para cerca de 3 dias. E isso está acontecendo até com o mínimo de 2 horas a gente tem medida protetiva sendo emitida. E mais da metade das decisões, 53, já são proferidas no mesmo dia. Isso é o que importa. E a gente precisa falar muito sobre isso. As mulheres precisam ter essa informação.
7: Na área da economia, o ministro da Fazenda, Dario Durigan, ressaltou os avanços. Ele afirmou que o Brasil tem demonstrado estabilidade econômica, além de crescimento acima da expectativa. E defendeu o fim da escala 6x1, que aguarda a aprovação no Senado, como passo importante no combate às desigualdades.
9: Quem hoje já está na escala 5x2 é quem ganha mais, é quem teve tempo e muitas vezes oportunidade familiar de estudar por mais tempo. E quem está na escala 6x1 são os trabalhadores mais mal remunerados, trabalhadores negros, mulheres. Portanto, é um tema de desigualdade do mundo do trabalho encarar o tema da 6x1.
7: Durante o evento, foram destacadas várias políticas públicas recentes, que partiram de recomendações do Conselhão, como o programa Acredita, o Pacto pela Igualdade Racial e a Lei do Mercado de Carbono. Na área de meio ambiente, o conselheiro Matheus Silva, que é coordenador do Conselho Nacional das Populações Extrativistas e membro mais jovem do Conselhão, apresentou os resultados e disse que é preciso continuar avançando.
10: Sabemos reconhecer os nossos avanços, mas também sabemos que precisamos avançar muito mais, especialmente nessa terra e a crédito com o PRONAF ainda muito distante dos nossos territórios, porque fortalecer a Amazônia é fortalecer o Brasil.
7: O Conselhão é um fórum consultivo que reúne centenas de representantes da sociedade civil, empresários, acadêmicos e movimentos sociais para debater e propor políticas públicas e estratégias de desenvolvimento para o país. Ele foi retomado em 2023 e está em sua 7ª plenária. Reportagem Luciana Colares de Holanda.
4: Recursos para o meio ambiente, criação de novas áreas de proteção ambiental e uma nova iniciativa para a recuperação da Caatinga brasileira.
5: São algumas das medidas anunciadas pelo governo do Brasil nas comemorações pelo Dia Mundial do Meio Ambiente, celebrado em 5 de junho.
4: A repórter Gabriela Noronha acompanhou e traz os detalhes.
11: Recuperação da vegetação nativa aliada à valorização das comunidades tradicionais da Caatinga. Isso é o que propõe o novo programa Recaatingar. A iniciativa do Ministério do Meio Ambiente e Mudança do Clima foi lançada nesta quarta-feira e conta com um aporte inicial de 60 milhões de reais do Banco Nacional de Desenvolvimento Econômico e Social e do Banco do Nordeste. Dentre as ações previstas está o enfrentamento da desertificação no bioma, que está presente em 10 estados e ocupa 11% do território nacional. Outras ações de preservação da Caatinga também fazem parte da Lei da Política Nacional para a Recuperação do Bioma, sancionada nesta quarta-feira pelo presidente Lula, durante a cerimônia em alusão ao Dia Mundial do Meio Ambiente. O presidente lembrou que a sociedade brasileira está mais consciente para a proteção ambiental.
12: Houve uma evolução daqueles que defendem os quilombos, daqueles que defendem a remarcação da terra indígena. Houve uma evolução dos empresários que sabem que hoje eles pagarão com preço muito caro se eles não respeitarem regras mínimas de defesa da questão ambiental. E é uma evolução aprender a ser capitalistas civilizados e não capitalistas destruidores da nossa floresta.
11: O pacote de medidas anunciado nesta quarta-feira também incluiu recursos para a Agenda Ambiental Brasileira. São 2 bilhões de reais para investimentos na bacia do Rio Doce, importante região hidrográfica do Sudeste brasileiro e fundamental para o abastecimento, economia e biodiversidade metade dos estados de Minas Gerais e Espírito Santo. Além disso, 834 milhões de reais do Fundo Clima serão investidos em projetos de restauração da vegetação nativa. Segundo o ministro do Meio Ambiente e Mudança do Clima, João Paulo Capobianco, o objetivo das novas medidas inclui não apenas a conservação do meio ambiente, mas também o fortalecimento da economia nas regiões afetadas.
13: Proteger o meio ambiente não é olhar apenas para as próximas gerações, é cuidar das condições de vida das populações brasileiras no presente.
11: Já o Fundo Amazônia, mecanismo financeiro de captação de doações internacionais para preservação e combate ao desmatamento na Amazônia, recebeu a doação de 270 milhões de reais do Reino Unido. E o número de doadores vem aumentando, como detalhou a diretora socioambiental do BNDES, Tereza Campelo.
14: Passamos assim, nesse seu mandato, presidente, de 2 doadores para 9 doadores, mostrando que o Brasil tem compromisso com essa agenda para ajudar a salvar o planeta.
11: No campo da conservação ambiental, foram assinados atos que ampliam os parques nacionais da Serra das Confusões e de 7 cidades no Piauí e criam o Parque Nacional do Tanaru, em Rondônia, e a Área de Proteção Ambiental do Paleocanal do Rio Tocantins, no Pará. Reportagem Gabriela Noronha.
5: Talvez você ainda não conheça a FINEP, empresa financiadora de estudos e projetos.
4: Ela é ligada ao Ministério da Ciência, Tecnologia e Inovação e tem o papel de transformar o potencial científico e tecnológico brasileiro em projetos de inovação.
5: E essa inovação científica vai se converter depois em novos produtos, serviços, medicamentos, tecnologias que você usa no seu dia a dia.
4: Hoje nós conversamos com o presidente da FINEP, Luiz Antônio Elias, para saber mais sobre esse trabalho e sobre o novo momento da empresa, com o apoio de projetos de maior complexidade. Boa noite, presidente.
15: Boa noite, agradeço o convite. É muito importante para a FINEP estar aqui presente e apresentar os projetos que nós estamos fazendo nesse imenso Brasil.
4: Então, vamos justamente começar explicando melhor para o nosso ouvinte, para quem não conhece, que tipo de projetos a FINEP financia, qual que é o papel da empresa nesse desenvolvimento tecnológico do país.
15: A FINEP se consolida nessas últimas 5 décadas. Ela foi fundada em 1967 como a instituição mais importante no fomento à infraestrutura científica, portanto aos laboratórios, à geração do conhecimento, à capacidade de desenvolvimento tecnológico, portanto às startups, às ICTs, e à capacidade de inovação no Brasil, oferecer crédito às empresas para que elas possam impulsionar as suas cadeias de valor e aumentar o valor agregado dos seus produtos. Mas ainda no momento de um risco geopolítico intenso, ou seja, nós vivemos um momento muito difuso a nível internacional, a ideia do multilateralismo se esgota e a percepção de que as políticas industriais devem estar cada vez mais retomadas. A FINEP também exerce o papel central na retomada da política industrial no Brasil.
5: Bem, para isso, a empresa recebeu um aporte de 3 bilhões e meio de reais para o financiamento de novos projetos, né? De onde vieram esses recursos e quais são as prioridades?
15: Os recursos de 3,5 bilhões, na verdade, eles advêm para a capitalização da FINEP. A FINEP, na verdade, esse ano deverá receber 17,7 bilhões de reais do FNDCT. O FNDCT, criado em 1969, é o maior fundo de desenvolvimento da América Latina para a área científica e para a área tecnológica e de inovação. Esse ano é um ano histórico, são 17,7. Além disso, nós teremos acesso, por determinação do presidente Lula, que colocou esta agenda na centralidade do processo de desenvolvimento brasileiro, mais 25 bilhões de reais para o crédito. Subentende que a FINEP deverá estar operando em processos de crédito direto e nas operações indiretas, mais na infraestrutura científica, quase 40 bilhões de reais esse ano.

0: para a defesa, para a transformação digital, para a descarbonização, para perceber a mobilidade urbana, é necessário que a gente dê mais qualidade de vida à população e saneamento, e olhar também a base de infraestrutura para toda a parte de genética, ou seja, bioinsumos e biotecnologia. Isso acompanha a fronteira do conhecimento no mundo, que cada vez mais, pela emergência climática ou pelo olhar da introdução da inteligência artificial e pela robótica avançada, precisa ser alterado. Um dado importante para os ouvintes: 60% da pauta de exportação hoje brasileira ainda se condiciona a recursos naturais. Nós temos que ser protagonistas. Se queremos ser protagonistas, temos que cada vez mais incentivar a capacidade científica e olhar a fronteira do conhecimento, agregando valor ao produto nacional.
1: Presidente, a partir do desenvolvimento dessas novas tecnologias nesses setores, como fazer, como converter isso em desenvolvimento na melhora da vida das pessoas?
0: Isso melhora porque nós estamos apoiando projetos na área de vacinas, por exemplo. Nós estamos apoiando projetos na área de insumos que é necessário para a questão de alimentos. Nós estamos apoiando projetos na área de fertilizantes, estamos apoiando projetos relacionados à descarbonização. Portanto, isso, como o presidente Lula colocou muito claramente, nós estamos num momento de estabilidade e precisamos avançar em áreas que são estratégicas para o conhecimento brasileiro. Temos uma matriz energética extremamente limpa. Aproveitar isso nessa transição energética no mundo é colocar o Brasil naquilo que eu chamei, no protagonismo social e no protagonismo internacional.
2: Pois é, e a FINEP vem recebendo mais recursos ao longo dos últimos anos, e isso também se converteu em projetos de maior complexidade que vêm sendo apoiados por
0: ela. Com certeza,
2: né?
0: Com certeza. A subvenção econômica que lançamos recentemente são 3,3 bilhões de reais na gestão da ministra Luciana Santos, são em áreas justamente que são o núcleo duro do conhecimento, para que a gente possa fazer a diferença. Em quê? Na agroindústria, na mobilidade e uma questão importante, olhamos o social na agricultura familiar. E na diferença, ou seja, nas assimetrias territoriais que a gente precisa corrigir, olhando a dimensão do Brasil, que é continental. Portanto, na subvenção econômica tem uma proposta de 300 milhões de reais para o Norte, Nordeste e Centro-Oeste impulsionar suas cadeias locais.
1: E como é que a FINEP atua em diferentes regiões do país para diminuir essa desigualdade?
0: Ela atua, na verdade, nesses segmentos que eu acabei de mencionar e percebendo também o local. Mais ainda, ela atua de forma vertical na estruturação de políticas com as fundações de amparo à pesquisa, nos programas que nós chamamos de Centelha e Tecnova, olhando o empreendedorismo local, olhando as startups locais, olhando as ICTs locais. Também impulsiona pela via do que eu chamei da infraestrutura, com as universidades. O hub do conhecimento está nas universidades. É preciso que a gente cada vez mais impulsione laboratórios de conhecimento que gerem capacidade e resultado para a sociedade brasileira.
2: Toda uma cadeia, né, presidente?
0: Toda uma cadeia.
2: Muito bem, nós conversamos com Luiz Antônio Elias, presidente da FINEP, a financiadora de estudos e projetos do governo federal. Muito obrigado pela sua entrevista à Voz do Brasil.
0: Eu que agradeço essa oportunidade para a FINEP e para o momento tão importante que essa instituição está vivendo hoje.
1: O novo PAC, Programa de Aceleração do Crescimento, já executou 90% dos recursos previstos até 2026.
2: São obras, programas e planos de governo que estão com andamento adiantado.
1: O programa prioriza as regiões mais vulneráveis do país e com menos acesso a serviços públicos.
3: Estradas, moradias, escolas, hospitais, obras de saneamento, energia e mobilidade urbana. Os investimentos em infraestrutura avançam em todo o país. Já foram executados praticamente 90% dos recursos previstos para o novo PAC até o final deste ano, o que corresponde a 1 trilhão e 200 bilhões de reais. Quase 11 mil empreendimentos contratados já foram concluídos. Entregas que ajudam a gerar emprego e renda no país, de acordo com Roberto Nami Garibe Filho, secretário especial do Programa de Aceleração do Crescimento.
4: Nós estamos batendo um recorde esse ano de investimento em infraestrutura. Isso fez sentir tanto na menor taxa de desemprego da história, que atingimos 5,4 se você pegar os 12 anos, e temos também a maior massa salarial. Nesses dados você consegue ver a presença do PAC, porque ele tem um efeito multiplicador sobre a economia bastante forte e isso impacta na vida cotidiana das pessoas.
3: Na área de habitação, por exemplo, foram entregues quase 2 milhões de moradias por meio do programa Minha Casa Minha Vida até março deste ano. Na educação, foram criados 111 institutos federais e 100 mil escolas em todo o país passaram a contar com rede Wi-Fi. Na área de concessões, foram realizados 57 leilões federais de rodovias, ferrovias, portos e aeroportos em 3 anos. O novo PAC também investe em obras de prevenção de desastres e adaptação às mudanças climáticas, para aumentar a proteção da população, como explica o secretário Roberto Nami Garibe Filho.
4: Nós estamos investindo quase 16 bilhões em prevenção ao risco. O nosso investimento, ele é distribuído, né, levando em consideração quanto cada cidade está, de alguma forma, suscetível a esse tipo de risco, tanto de alagamento como de encosta.
3: Roberto Nami ressaltou ainda os investimentos em mobilidade urbana. São quase 16 bilhões de reais destinados à renovação de frota, com a entrega de veículos menos poluentes e mais confortáveis para a população. Lançado em 2023, o novo PAC foi estruturado em torno da industrialização, da transição ecológica e da redução das desigualdades sociais e regionais. O programa estabelece critérios de seleção que priorizam regiões com menor índice de desenvolvimento humano, maior déficit de serviços públicos e menor capacidade fiscal. Reportagem Pablo Mundim.
5: Uma nova terapia desenvolvida por pesquisadores brasileiros pode mudar o cenário dos tratamentos de cânceres hematológicos, como os linfomas.
1: Segundo os resultados preliminares divulgados hoje, a terapia CAR-T-Cell tem quase 90% de eficácia, com redução ou desaparecimento dos tumores.
5: O estudo contou com 100 milhões de reais do governo federal e já foi aplicado em 25 pacientes do Sistema Único de Saúde.
1: O ministro da Saúde, Alexandre Padilha, acompanhou a divulgação em São Paulo e comemorou os resultados.
6: Nós recebemos aqui os resultados preliminares, são muito animadores, mais de 87% de resultado positivo de pacientes que já tinham passado por outras formas de tratamento, tanto quimioterapia, radioterapia, transplante, e que vem agora no CAR-T-Cell uma esperança nesse tratamento.
5: Mais 81 pacientes vão receber o tratamento até o fim do ano.
1: A expectativa é que, com a confirmação dos resultados e o registro sanitário da Agência Nacional de Vigilância Sanitária, a terapia passe a ser oferecida em todo o território nacional.
5: A partir da semana que vem, o contribuinte que quiser regularizar débitos com a União vai precisar de níveis maiores de segurança ao usar a conta gov.br.
1: A mudança acontece a partir do dia 15 de junho, quando passará a ser exigido os níveis prata ou ouro no aplicativo ou site.
5: Saiba como elevar a segurança da sua conta gov.br na reportagem de Márcia Fernandes.
7: Na Procuradoria-Geral da Fazenda Nacional, é possível consultar dívidas com a União, negociar e parcelar débitos, emitir guias de pagamento e certidões de regularidade fiscal. A partir de 15 de junho, pessoas físicas só poderão acessar o portal Regularize da Procuradoria utilizando contas gov.br com nível prata ou ouro. Usuários com conta bronze serão alertados sobre a necessidade de elevar o nível de segurança. E depois do dia 15, se mantiverem a conta bronze, terão acesso bloqueado. A coordenadora nacional de atendimento da Procuradoria-Geral da Fazenda Nacional, Raquel de Carvalho, explica que a medida busca aumentar a segurança de quem procura o órgão.
8: Essa medida foi uma medida de segurança para a proteção dos dados do cidadão e das transações que ele realiza dentro do portal.
7: A conta gov.br funciona como uma identidade digital. Ela dá acesso a mais de 4.600 serviços federais. Atualmente, existem 176 milhões de contas ativas no gov.br. Mais de 118 milhões já estão nos níveis prata e ouro, mais seguros. O nível bronze tem segurança básica, com autenticação apenas pelo CPF e senha cadastrada. Raquel de Carvalho, da Procuradoria, explica como aumentar o nível de segurança e mudar a conta gov.br para prata ou ouro.
8: Ele pode fazer isso por meio da autenticação bancária, ou então ele pode fazer um reconhecimento facial. Muito simples o procedimento. Ele pode fazer sem sair de casa.
7: Para regularizar a situação de dívidas com a União, acesse o site regularize.pgfn.gov.br. Reportagem Márcia Fernandes.
1: O Pix sistema de pagamento instantâneo criado pelo Banco Central, que já virou queridinho dos brasileiros, será reconhecido como marca de alto renome.
5: A principal característica desse reconhecimento é a proteção da marca em todos os ramos da atividade econômica.
1: Isso impede que qualquer outra empresa utilize o mesmo nome ou termo semelhante, mesmo que seja para vender um produto ou serviço diferente do original.
5: Trata-se da primeira marca vinculada ao governo federal a contar com o reconhecimento pelo INPI, Instituto Nacional de Propriedade Industrial.
1: Atenção, estudantes que ainda não fizeram a inscrição para participar do Exame Nacional do Ensino Médio.
5: O prazo está terminando, vai só até sexta-feira, dia 12.
1: Alunos de escolas públicas e beneficiários do Pé de Meia contam com a inscrição pré-preenchida esse ano. Mas, ainda assim, precisam entrar na página do participante e confirmar a participação.
5: Lembrando que as provas estão marcadas para os dias 8 e 15 de novembro desse ano.
1: A taxa de inscrição é de R$ 85,00 e pode ser paga até 17 de junho.
5: E essas foram as notícias do Governo do Brasil.
1: Uma realização da Secretaria de Comunicação Social da Presidência da República.
5: Com produção da empresa Brasil de Comunicação.
1: Fique agora com o Minuto do TCU. Em seguida, as notícias do Poder Judiciário e do Congresso Nacional. Boa noite.
5: Boa noite para você e até amanhã.
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11: O Tribunal de Contas da União analisou as contas do presidente da República referentes ao exercício de 2025. Durante a sessão de hoje, o relator do processo, ministro Benjamin Zimler, apresentou a conclusão da avaliação técnica que verifica se os recursos do governo federal foram aplicados corretamente.
12: O Tribunal de Contas da União é de parecer que as contas atinentes ao exercício de 2025, de responsabilidade do excelentíssimo senhor presidente da República, Luiz Inácio Lula da Silva, estão em condições de serem aprovadas pelo Congresso Nacional com ressalvas.
11: Segundo a análise, as contas estão de acordo com os princípios constitucionais e legais. Apesar disso, o documento apresenta, além das ressalvas, alertas ao governo federal. Saiba mais em tcu.gov.br.
10: 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Você vai ouvir agora notícias do Poder Judiciário.
13: STF começa a julgar recursos contra a responsabilidade de redes sociais.
14: TSE aprova nova política de segurança da informação.
13: STJ define que pena por crime cometido sob livramento condicional começa após o fim do benefício.
14: Boa noite, eu sou o Arthur Filho.
13: E eu sou Walter Lima.
14: Plenário do Supremo Tribunal Federal começa a analisar recursos contra a tese do julgamento do Marco Civil da Internet.
13: O julgamento vai continuar na sessão de amanhã. Marta Ferreira.
15: O ministro Dias Toffoli começou o voto explicando que a tese fixada pela corte deve ser analisada a partir de uma posição institucional do Supremo Tribunal Federal e não considerando os votos individuais dos ministros. Sobre a questão da responsabilidade solidária, ele esclareceu que após a notificação, a responsabilidade do provedor de aplicações por omissão...

0: Justiça Eleitoral, Estevam Furtado.
1: A medida reúne regras de segurança cibernética em todo o país e já começa a valer após a publicação da resolução. Entre as mudanças estão a adoção de procedimentos padronizados para gestão de riscos, proteção de dados, controle de acesso, monitoramento de vulnerabilidades e resposta a ataques cibernéticos. A política também prevê o uso seguro de tecnologias como inteligência artificial e computação em nuvem.
2: A pena por crime cometido durante o livramento condicional só começa a ser cumprida no dia seguinte ao fim desse benefício.
0: O entendimento é do Superior Tribunal de Justiça, Fátima Uchoa.
3: A tese definida pela terceira sessão deve ser observada por juízes e tribunais de todo o país. Um preso cometeu novo crime durante o livramento condicional e mesmo sem revogar o benefício, o Tribunal de Justiça do Rio de Janeiro contabilizou simultaneamente como pena cumprida o período entre a prisão preventiva e o fim do livramento condicional, mas o STJ considerou não ser possível contar o mesmo período de prisão em duas execuções penais diferentes. Segundo o relator ministro Sebastião Reis Júnior, o STJ entende que se o livramento condicional não foi suspenso ou revogado até o fim do período de prova, a nova execução penal só deve começar no dia seguinte ao fim do benefício.
2: A Justiça do Trabalho itinerante chega a este mês no Oiapoque, no Amapá.
0: Uma variedade de serviços de graça para a população. Marla Lacerda.
4: Todo mundo que mora nas aldeias de Manga e Espírito Santo, no estado do Amapá, pode aproveitar. Essa é a oportunidade para quem precisa colocar em dia a documentação jurídica, receber orientações sobre problemas trabalhistas e previdenciários, emitir documentos e até mesmo receber atendimento fisioterapêutico e psicológico. Informações sobre serviços, locais e datas no site do TST.
2: O Ministério Público Federal solicita que a União defina regras para garantir acessibilidade em sites públicos e privados.
0: A obrigação prevista na Lei Brasileira de Inclusão há mais de 10 anos ainda não é.

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0: A você, uma boa noite.
1: E até amanhã.
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1: Eu sou Paula Groba.
2: E eu sou Humberto Pinheiro.
1: E estes são os destaques de hoje do Jornal do Senado, que começa agora.
2: Aprovada a proposta que permite renegociação de dívidas rurais.
1: PEC que dá ampla autonomia ao Banco Central segue para o plenário.
2: Senado aprova piso de R$ 13.600 para médicos e dentistas. Proposta vai à Câmara.
1: Boa noite.
2: Boa noite.
1: O Senado aprovou a proposta que cria uma linha de financiamento com recursos do Fundo Social do Pré-Sal para a renegociação de dívidas de produtores rurais. O texto, vindo da Câmara dos Deputados, previa inicialmente que os recursos desse fundo deveriam beneficiar os produtores rurais prejudicados por calamidades públicas.
2: No Senado, o relator senador Renan Calheiros, do MDB de Alagoas, alterou a proposta para ampliar os casos em que os produtores podem ser beneficiados. A senadora Tereza Cristina, do Progressistas de Mato Grosso, defendeu a busca do entendimento com a equipe do governo antes da votação. Mas, diante da falta de acordo, a votação foi mantida pelo presidente Davi Alcolumbre. A votação em plenário foi simbólica e a proposta retorna à Câmara dos Deputados, já que foi alterada no Senado.
1: E agentes de saúde e de combate às endemias, profissionais que atuam em comunidades urbanas, rurais e indígenas, podem ganhar o direito a uma aposentadoria diferenciada. Uma proposta aprovada pela Comissão de Constituição e Justiça prevê o benefício para quem comprovar 25 anos de contribuição e de exercício da atividade, com idade mínima de 57 anos para mulheres e 60 para homens.
2: O texto também estabelece regras de transição e prevê apoio financeiro da União para ajudar estados e municípios a custear a medida. A PEC segue agora para o plenário com pedido de tramitação especial. Repórter Bruno Lourenço.
3: A proposta de emenda à Constituição diz que esses profissionais poderão se aposentar com idade mínima de 57 anos para mulheres e 60 anos para homens, desde que comprovem 25 anos de contribuição e de efetivo exercício na atividade. O senador Irajá, do PSD do Tocantins, destacou o papel indispensável desses profissionais na ponta da saúde, especialmente nas comunidades mais carentes.
4: Um reconhecimento de um trabalho histórico, dedicado por toda uma vida a essas pessoas que são brasileiros e brasileiras, que são, como eu costumo dizer, o SUS do Brasil de carne e osso. Eles são, sim, o SUS de carne e osso no Brasil e que nos representam em todos os lares brasileiros.
3: A proposta também cria regras de transição para quem já está na atividade. Além disso, considera a carreira como essencial e exclusiva de Estado, proibindo a contratação terceirizada ou temporária, salvo em casos de emergência em saúde pública. Para evitar o sufoco nas contas dos municípios e estados, a proposta determina que a União prestará assistência financeira complementar para compensar o aumento das despesas decorrentes das novas aposentadorias.
1: Ontem, o presidente do Senado, Davi Alcolumbre, alertou em plenário para a dificuldade de avançar com propostas que criam pisos salariais e novas despesas obrigatórias. Segundo ele, mais de 30 projetos em tramitação tratam de remuneração ou jornada de trabalho de diferentes categorias profissionais.
2: Davi Alcolumbre afirmou que reconhece a importância das reivindicações, mas defende que o impacto nas contas públicas precisa ser avaliado com cautela. O senador argumentou que a aprovação de um piso pode gerar pressão para a votação de outras propostas semelhantes e questionou se a União, os estados e os municípios teriam condições de absorver esses custos.
5: No ano de eleição, isso aqui é muito complexo, porque o que botar para votar isso aqui, todo mundo vai votar sim por conta da eleição e vai ter que arrumar 10 Brasil para pagar. E aí fica sendo eu o culpado que não quer dar um piso para o médico, o piso para o médico que salva a vida das pessoas no pronto atendimento. O piso para o enfermeiro. Meu Deus, bora dar. Mas o Brasil comporta isso? O Brasil vai resistir? As finanças públicas vão resistir? Na marcha dos prefeitos, eles solicitaram que não votasse, porque o orçamento do Brasil não cabe.
1: Profissionais responsáveis pela confecção e adaptação de próteses e órteses ortopédicas podem passar a ter atividade regulamentada em todo o país.
2: O plenário do Senado aprovou o projeto que define as atribuições e estabelece os requisitos de formação para o exercício da profissão. Repórter Douglas Castilho.
6: O projeto voltou à análise a pedido da senadora Mara Gabrilli, do PSD de São Paulo, e define que protesistas e ortesistas são todos aqueles especialistas que profissionalmente tomam as medidas e confeccionam próteses, mas também aqueles que confeccionam palmilhas e calçados ortopédicos, mesmo que em oficina própria. Para além disso, há a exigência de que os profissionais participem de atualizações constantes a respeito das melhores práticas e modelos disponíveis. A senadora ressaltou os efeitos práticos da aprovação do projeto.
7: A gente está falando da regulamentação de uma profissão que vai mudar o destino do nosso país, que hoje demora 5 anos para entregar uma cadeira de rodas, entregar uma prótese, uma órtese, porque a gente não tem a regulamentação dessa profissão.
6: O processo de capacitação dos especialistas deverá ocorrer em escolas e cursos de educação técnica de nível médio e conteúdo multiprofissional de áreas como psicologia, biomecânica, fisioterapia e anatomia. O texto garante o ofício aos que estão no mercado há pelo menos 5 anos, comprovando o curso de atualização. O projeto vai à sanção presidencial.
1: E avançou no Senado a proposta que cria a Universidade Federal do Esporte.
2: Aprovado pela Comissão de Esporte, o projeto prevê uma instituição voltada à formação acadêmica e à pesquisa no setor. O texto segue agora para votação no plenário. Repórter Rodrigo Rezende.
8: Com sede em Brasília, a Universidade Federal do Esporte, UFSport, terá por objetivo promover o ensino, a pesquisa, a extensão e a inovação no campo da ciência esportiva. Também terá foco na formação e aperfeiçoamento de gestores da área e preocupação na inclusão de pessoas com deficiência. A senadora Leila Barros, do PDT do Distrito Federal, relatora da proposta, ressalta que essa é uma demanda antiga dos profissionais da área e que a expectativa é que a instituição auxilie na obtenção de bons resultados pelos atletas brasileiros.
9: A Universidade de Esporte já era uma demanda do setor, né? A gente tem um potencial enorme.

0: local em que a gente pudesse fazer essas atualizações. E rapidamente chegar ao setor esportivo brasileiro.
1: Os recursos financeiros para a implantação e manutenção da UFSport virão do Orçamento Geral da União.

0: economia, ela fortalece não só o sistema financeiro brasileiro, traz segurança, traz muita segurança para todos nós, cidadãos comuns.
1: O líder do governo, senador Jax Wagner, do PT da Bahia, manifestou algumas discordâncias em relação ao texto, mas disse que não criaria obstáculo para a votação na CCJ.
2: Eu só estou dizendo que eu preciso responder ao meu ministro da Fazenda, que seja uma semana, duas semanas, porque ele construiu um texto, eu apresentei na forma de emenda, Vossa Excelência rejeitou.
1: Por se tratar de emenda à Constituição, a proposta ainda precisa passar por dois turnos de votação no plenário, onde terá que receber a aprovação de 49 dos 81 senadores.
3: E o Senado aprovou a indicação do ministro do Superior Tribunal de Justiça, Benedito Gonçalves, para o cargo de Corregedor Nacional de Justiça até 2028. Entre as atribuições do corregedor estão a apuração de denúncias e reclamações disciplinares contra magistrados e a fiscalização de atividades do judiciário.
4: Edição de Paula Groba e trabalhos técnicos de Eliseu Caires, o Jornal do Senado fica por aqui. Acompanhe agora as notícias da Câmara dos Deputados. Boa noite.
3: Boa noite e até amanhã.
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6: Comissão da Câmara aprova a redução da maioridade penal para 16 anos.
7: O plenário ratifica acordos comerciais com Singapura e nações europeias.
6: Parlamentares lançam agenda com pautas prioritárias para as mulheres.
7: Boa noite. Congresso Nacional apresenta a agenda legislativa Mulheres do Brasil. O repórter Luiz Cláudio Canuto acompanhou o evento e tem mais informações.
8: A criação de cotas femininas em vagas no Poder Legislativo é uma das prioridades apresentadas por deputadas e senadoras para este ano. O projeto faz parte da agenda legislativa Mulheres do Brasil, que foi lançada em sessão solene do Congresso Nacional nesta quarta-feira. A agenda destaca leis já aprovadas e que precisam de apoio para implementação e também projetos que estão sendo analisados na Câmara e no Senado, considerados mais relevantes para desenvolvimento de ações com impacto na vida da mulher na sociedade. A mudança que cria cotas de 20% para mulheres nos legislativos federal, estaduais e municipais está no projeto que institui um novo Código Eleitoral no Brasil e consolida leis e resoluções do Tribunal Superior Eleitoral em um único texto para simplificar as normas eleitorais e processuais do país. A coordenadora dos Direitos da Mulher na Câmara, deputada Jaque Rocha, do PT do Espírito Santo, afirma que apenas por meio da elaboração de leis, do aperfeiçoamento das políticas públicas e da fiscalização das ações do Estado, ocorre o aumento das oportunidades para os brasileiros.
9: A democracia só se fortalece quando mais mulheres participam da vida pública e têm as suas vozes representadas nas instituições. Mas a presença não se resume a números ou a estatísticas, porque quando uma mulher ocupa a política, não é apenas uma cadeira que se preenche, é a democracia que se amplia.
8: A deputada Tabata Amaral, do PSB de São Paulo, é coordenadora do Eixo de Atuação Partidária e Processos Eleitorais do Observatório Nacional da Mulher na Política, da Câmara dos Deputados, e destacou como conquistas recentes o aumento da licença paternidade a partir do ano que vem. Ela também lembrou a lei da distribuição de absorventes em farmácias populares e a lei que estabelece a referência em escolas das mulheres importantes na história do Brasil. Também se referiu à lei que cria cotas para a presença de mulheres em conselhos de empresas públicas e mistas.
10: A gente precisa ter nesses conselhos pelo menos um terço de mulheres e dentro desse um terço reservado para mulheres negras e para mulheres com deficiência. Como a senadora Dorinha trouxe, não dá para travar a luta por igualdade sem olhar para as mulheres negras, sem olhar para as mulheres com deficiência. Então essa é uma grande vitória que nós tivemos.
8: A agenda legislativa do Grupo Mulheres do Brasil foi elaborada pela Secretaria da Mulher numa parceria entre deputadas e senadoras. A agenda legislativa apresentada neste ano tem 7 eixos: enfrentamento à violência contra a mulher, participação política e representatividade, autonomia econômica e trabalho, saúde da mulher e violência digital, além de inteligência artificial e ambiente online. Da Rádio Câmara de Brasília, Luiz Cláudio Canuto.
5: Economia.
11: Luiz Lima, do Novo do Rio de Janeiro, menciona editoriais da imprensa que criticam a condução econômica do governo federal e o aumento dos gastos públicos. Ele alerta que a redução da jornada de trabalho pode agravar o desequilíbrio fiscal do país.
7: Na opinião de Luiz Lima, a redução da jornada afeta trabalhadores comissionados, como garçons e vendedores, e força pequenos comércios a aumentarem suas despesas com contratações. Ele avalia que a inflação dos alimentos vai corroer ainda mais o valor real do salário mínimo.
11: Tadeu Venere, do PT do Paraná, rebate as propostas de privatizar os Correios e Telégrafos diante do déficit financeiro. O parlamentar argumenta que a lógica puramente comercial para a estatal prejudicaria o atendimento a pequenos municípios e regiões isoladas.
7: De acordo com Tadeu Venere, os Correios exercem um papel social indispensável na distribuição de benefícios e na integração nacional, que não pode ser medido apenas pelo lucro. Ele cobra apoio do parlamento e do governo para valorizar os trabalhadores e recuperar o caixa da empresa.
5: Trabalho.
11: Denise Pessoa, do PT do Rio Grande do Sul, apresentou projeto que institui medidas para o acolhimento de trabalhadoras após o fim da licença maternidade. A deputada justifica que o período de retorno ao trabalho costuma ser marcado por demissões e exclusão profissional.
7: O projeto de Denise Pessoa estabelece que empresas com mais de 20 funcionários adotem programas de atualização e preservação de cargos para as mães. Segundo ela, o mercado de trabalho não pode obrigar que elas escolham entre a carreira profissional e a maternidade.
5: Política.
11: O Conselho de Ética aprovou nova suspensão por 60 dias do deputado Marcos Polon. A repórter Noelle Nobre acompanhou a votação.
12: O Conselho de Ética e Decoro Parlamentar da Câmara dos Deputados aprovou a suspensão do mandato do deputado Marcos Polon, do PL de Mato Grosso do Sul, por 60 dias. A punição foi recomendada pelo relator do caso, deputado Ricardo Maia, do MDB da Bahia. Marcos Polon é alvo de uma representação apresentada pela mesa diretora da Câmara. Ele é acusado de ter feito declarações de cunho ofensivo e depreciativo contra o presidente da Câmara, Hugo Mota, durante manifestação em Campo Grande, em agosto do ano passado. Marcos Polon disse que recorrerá da decisão à Comissão de Constituição e Justiça. A decisão final será do plenário da Câmara.
13: Estamos caminhando para um novo tipo de, abre aspas, democracia, onde o judiciário modula as leis e acaba punindo as pessoas por emitir opiniões. E isso jamais poderia adentrar nesse recinto. É que nessa casa aqui se encontram 100% dos votos válidos.
12: Em maio, o deputado Marcos Polon já teve outra decisão pela suspensão do mandato por 60 dias, aprovada pelo Conselho de Ética por ter ocupado a mesa diretora da Câmara em uma sessão do plenário de agosto de 2025. Polon recorreu à CCJ da decisão. Da Rádio Câmara de Brasília, Noelle Nobre.
5: Eleições.
7: Hildo Rocha, do MDB do Maranhão, analisa pesquisas de intenção de voto para o governo estadual e cita estudos sobre comportamento eleitoral, para defender que governos bem avaliados tendem a influenciar a escolha de sucessores.
11: Hildo Rocha afirma que o cenário no Maranhão ainda pode mudar até as eleições, apesar dos levantamentos divulgados nos últimos meses. Ele avalia que a presença dos pré-candidatos na capital e no interior do estado deve pesar na formação do voto.
7: Valdir Trindade, do Republicanos da Paraíba, assume uma cadeira na Câmara e, em seu discurso de posse, afirma seu compromisso em priorizar a justiça social e a defesa da Constituição. Segundo ele, seu mandato vai focar no amparo às famílias e pessoas mais vulneráveis de seu estado.
11: Defensor de políticas públicas voltadas à dignidade humana, Valdir Trindade afirma que o desenvolvimento do país deve ser medido pelo cuidado com as pessoas. Ele agradeceu o apoio de lideranças paraibanas e prometeu atuar firmemente para deixar a marca de trabalho no Legislativo.
5: Segurança Pública.
7: A Comissão de Constituição e Justiça da Câmara deu aval à proposta que reduz a maioridade penal de 18 para 16 anos. Rodrigo Dazaelli, do PL de Mato Grosso, celebra a mudança porque acredita que os jovens nessa faixa etária já possuem plena consciência de seus atos.
11: Nas palavras de Rodrigo Dazaelli, a medida atende ao anseio das famílias brasileiras por leis mais rígidas e combate à impunidade. O parlamentar assinala ainda que a redução penal abre espaço para discutir também novos direitos aos jovens, como uma permissão para dirigir.
7: A repórter Paula Bittar acompanhou a votação na CCJ e tem mais informações sobre as discussões em torno da proposta.
14: A Comissão de Constituição e Justiça da Câmara aprovou por 44 votos a 18 a proposta que reduz a maioridade penal dos atuais 18 para 16 anos de idade. Atualmente, jovens que cometem infrações graves cumprem medidas socioeducativas de internação por no máximo 3 anos. A proposta principal previa originalmente a plena maioridade civil e penal aos 16 anos. Isso significa que, além de responderem por crimes como adultos, os jovens passariam a ter todos os direitos da vida adulta, como casar, celebrar contratos e dirigir. O texto tornava ainda o voto obrigatório aos 16 anos e reduzia a idade mínima para se candidatar a cargos como de vereador. Mas o relator da medida na CCJ, deputado Coronel Assis, do PL de Mato Grosso, retirou as modificações na esfera civil, prevendo exclusivamente a punição criminal de jovens acima de 16 anos. Assis explicou que retirou a parte dos direitos civis para garantir que o texto tratasse de apenas um assunto, evitando, segundo ele, confusão jurídica. Além da proposta principal, ele também apresentou parecer favorável a outras duas propostas que estavam sendo analisadas em conjunto. Uma delas sugere a redução da maioridade penal apenas em casos excepcionais, como crimes hediondos ou crueldade extrema, após a avaliação técnica do jovem. Já a outra propõe a redução geral para 16 anos em todos os crimes e estabelece que adolescentes de 12 a 16 anos também respondam criminalmente se cometerem crimes com violência, grave ameaça ou contra a vida. Segundo o Coronel Assis, a aprovação das propostas atende à vontade da população.
15: Representantes do povo não querem fazer a vontade do povo. Qual que é a lógica? A lógica do sentimento, né, de clamar por justiça que a pessoa tem em ter um ente querido sendo vítima de homicídio por uma pessoa de 18, 19 anos ou de uma pessoa de 17 ou 16 anos.
14: A deputada Sâmia Bonfim, do PSOL de São Paulo, por outro lado, criticou as mudanças feitas por Coronel Assis. Segundo ela, o texto original era menos pior.
16: Porque ao menos nele tinha uma redução da maioridade, não só do ponto de vista penal, mas também do ponto de vista eleitoral. Nessa, ele restringiu somente para penal. E por que que é uma aberração? Porque ele vai ser tratado como adulto do ponto de vista penal, mas do ponto de vista civil, ele vai seguir sendo lido, tratado pela justiça brasileira como um adolescente que ele é.
14: O deputado Tadeu Venere, do PT do Paraná, citou dados de um levantamento nacional de 2023 para explicar que a minoria dos jovens infratores, 12%, cometem assassinatos. Segundo ele, a justificativa de que é a população quem pede a mudança não é suficiente.
17: A população pede muitas vezes que o Congresso e aqueles que roubam aqui dentro, inclusive no Congresso, também sejam presos e nem por isso são presos. A população pede que nós não tenhamos mais emenda parlamentar, que o povo quer, nessa hora não vale.
14: O deputado Mendonça Filho, do PL de Pernambuco, lembrou que uma outra proposta de mesmo teor já foi aprovada na Câmara, mas arquivada no Senado.
18: E eu, mais uma vez, defendo a PEC da redução da maioridade penal. A sociedade brasileira hoje se vê sitiada pelo crescimento da violência. 25% da população brasileira hoje vive sob a influência direta de milícias, do tráfico de drogas e das organizações criminosas que dominam territórios. E, infelizmente, boa parte do exercício do comando dessas organizações criminosas se faz, inclusive, com aliciamento de menores, menores de 18 anos.
14: A análise da proposta que reduz a maioridade penal pela Comissão de Constituição e Justiça é apenas o primeiro passo da análise do tema na Câmara. A proposta ainda precisa passar por uma comissão especial e pelo plenário em 2 turnos de votação. Da Rádio Câmara, de Brasília, Paula Bittar.
5: Turismo.
11: Bacelar do PV da Bahia relata que a Comissão de Turismo debateu o impacto na reforma tributária sobre o transporte aéreo internacional. O deputado cobra do governo federal uma solução para evitar o encarecimento das passagens devido à cobrança integral sobre o setor.
7: Bacelar avalia que o aumento da tributação ameaça o crescimento do turismo em um momento de recorde na entrada de estrangeiros no Brasil. Ele também alerta que o custo maior no transporte aéreo pode afetar cargas, empregos e produtos que chegam ao consumidor.
5: Desenvolvimento Regional.
11: Átila Lins, do PSD, celebrou a entrega da nova Praça de Nossa Senhora de Guadalupe, em Fonte Boa, no Amazonas. A obra de revitalização do espaço público foi realizada com recursos de emenda do deputado no valor de R$1 milhão.
7: Átila Lins registra a emoção de entregar uma obra em sua região de origem. Saúde a população e as leis e produtos que chegam ao consumidor.
5: Desenvolvimento Regional.
11: Átila Lins, do PSD, celebrou a entrega da nova Praça de Nossa Senhora de Guadalupe, em Fonte Boa, no Amazonas. A obra de revitalização do espaço público foi realizada com recursos

0: construção de uma maternidade e de um balneário público para melhorar a vida das pessoas de Fonte Boa.
1: A cidade de Guarabira, localizada na região do Brejo, na Paraíba, vai ganhar um centro da Fundação de Apoio às Pessoas com Deficiência. É o que promete Ranieri Paulino, do Republicanos, que atuou na mobilização popular para eleger a obra como prioridade no orçamento estadual.
0: Segundo o congressista, o novo polo da FUNAD vai evitar que pacientes de cidades vizinhas viajem até 5 horas para fazer terapia na capital paraibana. Ranieri Paulino reforça que a medida garante mais qualidade de vida e saúde para as pessoas com deficiência.
2: Relações Exteriores.
1: A Câmara aprovou acordos comerciais do Mercosul com Singapura e 4 países europeus. O repórter Antônio Vital acompanhou a votação.
3: A Câmara dos Deputados aprovou 2 acordos comerciais assinados pelos países do Mercosul, um deles com Singapura e outro com 4 países europeus, Islândia, Liechtenstein, Noruega e Suíça. Os 2 acordos abrem mercado para produtos e serviços brasileiros na Ásia e Europa. O acordo com Singapura cria uma área de livre comércio entre o país asiático e a Argentina, o Brasil, o Paraguai e o Uruguai. É o primeiro acordo comercial do bloco com o país da Ásia. De acordo com o texto, Singapura se compromete a conceder isenção tarifária imediata e integral sobre a totalidade dos produtos exportados pelo Mercosul. Já o Mercosul se compromete a eliminar tarifas sobre 95% de seus produtos e serviços, de maneira escalonada e o prazo de 15 anos. Ficam fora da isenção tarifária as máquinas, plásticos e aparelhos óticos, fotográficos e cinematográficos produzidos em Singapura. Singapura é o 8º destino das exportações brasileiras no mundo e 2º maior na Ásia, atrás apenas da China. Ao mesmo tempo, tem investimentos no Brasil em setores como construção naval e transportes, serviços financeiros e comunicações. O relator da proposta na Câmara, deputado Kim Kataguiri, do Missão de São Paulo, defendeu o aumento da relação comercial do Mercosul com Singapura.
4: Um país que é exemplo, o Sudeste Asiático é a região hoje do mundo, uma das regiões que mais crescem, exemplo de desenvolvimento, o Brasil tem muito a aprender com isso, esse é um acordo extremamente benéfico, e inclusive mais benéfico para nós do que para Singapura. A gente precisa se libertar da dependência que nós temos de determinados polos econômicos e nos relacionarmos com a maior parte de atores políticos e econômicos possível do mundo, portanto, maior número de parceiros comerciais que a gente puder, melhor.
3: A Câmara também aprovou o texto do acordo de livre comércio entre o Mercosul e 4 países da Associação Europeia de Livre Comércio, Islândia, Liechtenstein, Noruega e Suíça. O texto complementa o acordo firmado entre o Mercosul e a União Europeia e abre um mercado de 15 milhões de pessoas com comércio de quase 500 bilhões de dólares por ano. O acordo permite redução tarifária sobre 97% de toda a exportação entre os 2 blocos econômicos. O relator do texto da Câmara, deputado Davi Soares, do Podemos de São Paulo, reforçou a importância do acordo.
5: Um projeto tão importante dessa envergadura que venha complementar o que já se iniciou com o acordo Mercosul e União Europeia. Com a aprovação do mesmo, nós fechamos aquela área e abrimos zonas para o exportador brasileiro continuar a ter um desempenho brilhante.
3: Os 2 acordos prevêem salvaguardas, como a suspensão temporária das isenções no caso de aumento súbito de importações ou ameaças à indústria nacional. Tratam ainda de normas de defesa sanitária para evitar a adoção de barreiras comerciais injustificadas. Também regulam o comércio de serviços, regras para o comércio eletrônico, acesso a compras governamentais e tratamento diferenciado para micros, pequenas e médias empresas. Os textos dos acordos do Mercosul com Singapura e os 4 países europeus seguiram para análise do Senado. Da Rádio Câmara de Brasília, Antônio Vital.
2: Educação.
0: Paulo Marinho Júnior, do PL do Maranhão, cobra explicações da Prefeitura de Caxias, no leste do estado, sobre a aplicação de recursos federais para a educação. O deputado afirma que escolas e creches continuam em más condições, mesmo após repasses do Fundeb e de pagamentos de precatórios.
1: Paulo Marinho Júnior relata falhas em serviços essenciais da rede municipal, como merenda escolar e transporte de alunos. Ele pede atuação de órgãos de controle para verificar as condições das unidades e a aplicação do dinheiro reservado às reformas.
2: Direitos Humanos.
0: Carla Dixon, do PL do Rio Grande do Norte, pede urgência na aprovação de projeto que institui o Auxílio Mãe Atípica, destinado a apoiar mães ou responsáveis por crianças e adolescentes com deficiência severa ou transtorno do espectro autista.
1: Carla Dixon afirma que muitas mães têm de abandonar o trabalho para acompanhar filhos que dependem de atenção permanente, prejudicando a renda familiar. Ela ressalta que a proposta combina apoio financeiro e atendimento

0: psicossocial para quem assume a rotina de cuidado.
1: Luiz Couto, do PT da Paraíba, apoia projeto que determina a simplificação das informações nos rótulos dos alimentos para facilitar a compreensão dos consumidores. Para ele, a medida está diretamente ligada ao direito constitucional à informação, garantindo também a liberdade de escolha.
0: O texto, segundo Luiz Couto, é amplamente respaldado por evidências científicas.
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4: Não tem jeito, meu compadre. Vambora.

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4: Luan Santana e Léo Foguete.

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Muita música boa, você já curtiu nessa noite maravilhosa e vai curtindo muito mais. Hoje dia 10 de junho de 2026. Pra você que tá aí de data nova hoje, parabéns, feliz aniversário. Tudo de bom. E essa data se repita por muitos e muitos anos em sua vida. Forte abraço desse que vos fala, de todos que faz a Toritama FM. Agora são 8 horas e 50 minutos. Valquíria Santos, a Valquíria chega cantando.